0: Cultura e modernização de equipamentos culturais na Bahia.
1: O Teatro Castro Alves, em Salvador, reconhecido como patrimônio nacional e um dos principais palcos do país, reabre suas portas após passar por obras de restauração.
0: O presidente Lula e a ministra da Cultura, Margarete Menezes, participando da cerimônia de entrega que deve começar em instantes.
1: E o repórter Rafael Lopes acompanha a movimentação direto de Salvador, tá? E traz pra gente agora as informações ao vivo. Boa noite, Rafael.
2: Boa noite, Mariana, Luciano e ouvintes da Voz do Brasil. Noite de tapete vermelho aqui no Largo do Campo Grande para a entrega do novo Teatro Castro Alves. A programação oficial está marcada para começar logo mais às 8h15 da noite e contará com a presença do presidente Lula. Ele vai participar ao lado da ministra Margarete Menezes e de autoridades locais da entrega da terceira e última etapa do projeto de requalificação do Teatro Castro Alves. O local foi modernizado e restaurado após o teto da sala principal ter sido atingido por um incêndio em 2023. O edifício, de estilo modernista, contou com melhorias estruturais que seguem padrões internacionais, preservando o valor histórico e arquitetônico do complexo, que é tombado pelo IPHAN como patrimônio nacional. O Teatro Castro Alves já abrigou momentos marcantes das artes cênicas do país e já foi palco de shows históricos, como o de João Gilberto, Doces Bárbaros e Raul Seixas. As obras contaram com um investimento de mais de 260 milhões de reais, unindo recursos dos governos federal e estadual, e representa a maior intervenção já realizada no teatro desde a inauguração em 1967. Mariana, Luciano, eu volto com vocês no estúdio.
0: Obrigado, Rafael, pela participação ao vivo aqui na Voz do Brasil.
1: E o presidente Lula esteve mais cedo em Itaparica, também na Bahia. O local é a maior ilha marítima do Brasil, chegando a receber 300 mil turistas na temporada de verão.
0: Hoje foi dada a largada à construção de uma ponte que vai ligar a ilha à capital baiana, trazendo mais desenvolvimento e empregos para a região.
1: Ao todo, serão beneficiados pelo projeto de infraestrutura cerca de 10 milhões de pessoas de 250 municípios.
3: A ponte Salvador-Itaparica terá 12 quilômetros de extensão e vai reduzir o tempo de travessia de 1 hora para 15 minutos entre a capital baiana e a ilha. O projeto integra o novo PAC e contará com 3 bilhões de reais de investimentos federais. Nesta quarta-feira, em Veracruz, na Bahia, o presidente Lula participou da cerimônia que marcou o início oficial das obras.
4: A Bahia precisava de um outro escoamento da riqueza produzida pela Bahia. E se optou por fazer essa ponte e fazer uma estrada.
3: A ponte, que será construída sobre a Baía de Todos os Santos, será a maior da América Latina sobre o mar. 300 profissionais já atuam nos 3 canteiros de obras implantados para a execução do projeto. A expectativa é de que aproximadamente 28 mil veículos utilizem diariamente a nova ligação, que vai fortalecer também cadeias produtivas ligadas ao turismo, à indústria e ao comércio, de acordo com o governador da Bahia, Jerônimo Rodrigues.
4: Essa ponte, ela é estratégica. Quem vem do oeste com cargas de grãos, de algodão, de fruta, vai economizar até 200 quilômetros. A economia é o tempo dos motoristas, dos caminhoneiros.
3: Ao todo, 27 empresas brasileiras já foram contratadas para fornecer equipamentos, materiais e serviços. O empreendimento é resultado de uma parceria público-privada entre o governo da Bahia e a concessionária Ponte Salvador-Itaparica. E a expectativa é que seja entregue em 2031. Reportagem Graziele Bezerra.
0: E ainda na Bahia, no município de Alagoinhas, o governo do Brasil entregou um novo hospital que estará preparado para atender mais de 500 mil pessoas de 34 municípios.
1: Também foram realizadas entregas de ambulâncias e ônibus escolares para atender o estado.
0: Um investimento de 500 milhões de reais só para a saúde.
5: O Hospital Regional Litoral Norte recebeu 76 milhões de reais em investimentos para a construção. A unidade conta com 190 leitos para atendimentos clínicos, cirúrgicos, pediátricos e obstétricos. A expectativa é beneficiar 544 mil moradores, ampliando a oferta de serviços de média e alta complexidade e reduzindo a necessidade de deslocamentos para outras cidades, explica o ministro da Saúde, Alexandre Padilha.
6: Vai ser muito importante esse hospital aqui, vai facilitar muito a vida das pessoas, poder se tratar aqui, perto da família, mas vai servir a 34 municípios da região.
5: Além da entrega da nova estrutura, o Ministério da Saúde garantiu recursos para o funcionamento do hospital. Serão R$ 92 milhões e 400 mil reais por ano para o custeio dos serviços. A Bahia também receberá um reforço de 18 milhões de reais anuais para ampliar a oferta de atendimentos especializados pelo Sistema Único de Saúde. Na educação, o governo do Brasil entregou 29 novos ônibus escolares, com investimento de 13 milhões e 200 mil reais pelo novo PAC. Segundo o ministro da Educação, Leonardo Barchini, todos os ônibus escolares são modernos, confortáveis e seguros.
7: Você anda em qualquer estrada, pode ser estrada de chão, pode ser na rodovia. Em todos os estados, você tem um ônibus amarelinho. E esse ônibus é melhor, porque esse ônibus é mais seguro. Esse ônibus tem ar-condicionado agora e dá todo o conforto e segurança para as crianças brasileiras.
5: Para o presidente Lula, os investimentos fazem parte da estratégia do governo do Brasil para ampliar o acesso aos serviços públicos, fortalecer a rede de saúde e educação e reduzir as desigualdades regionais.
8: Somos seres humanos, homens e mulheres, pretos e brancos, nascidos nesse país e precisamos ser tratados com decência e com respeito que todo mundo merece.
5: O governo do Brasil também destinou ao estado da Bahia 256 veículos do programa Agora Tem Especialistas Caminhos da Saúde. São 180 vans e micro-ônibus para o transporte de pacientes, além de 58 unidades odontológicas móveis e 18 novas ambulâncias do SAMU, reforçando a assistência à saúde em diversas regiões do estado. Reportagem Pablo Mundim.
1: São Paulo recebeu hoje o primeiro escritório do programa Brasil contra o Crime Organizado.
0: O objetivo é integrar as ações do governo federal, dos estados e municípios no combate aos crimes e às facções criminosas.
1: O programa, lançado no mês de maio, conta com investimentos de 11 bilhões de reais e já causou um prejuízo de 3 bilhões de reais às facções.
9: A União ainda mais presente no estado de São Paulo para combater o crime organizado. É o que acontece a partir de hoje com a implantação do Escritório Nacional Antifacção pelo Ministério da Justiça e Segurança Pública. O foco está na asfixia financeira ao crime organizado. O escritório é ligado à Secretaria Nacional de Segurança Pública. O secretário Chico Lucas explica que, na prática, aumenta a integração entre União, estados e municípios no combate ao crime.
10: A gente tem que ter essa proximidade com as forças de segurança estaduais, com as forças federais que estão localizadas em São Paulo e com todos os membros desse arranjo produtivo, o sistema financeiro, os empresários, para justamente ter mais efetividade.
9: O primeiro escritório foi inaugurado aqui em São Paulo. O segundo vai ser no Rio de Janeiro, na próxima sexta-feira, e também na cidade de Foz do Iguaçu, no Paraná, região da Tríplice Fronteira. Os escritórios integram o programa Brasil contra o Crime Organizado. O programa já causou prejuízos de 3 bilhões de reais às organizações criminosas e já prendeu mais de 18.800 pessoas. O ministro da Justiça e Segurança Pública, Wellington César Lima e Silva, destaca que, com o plano, o combate ao crime organizado ganha um rumo ainda mais estratégico.
11: O importante é aumentar o volume de dados, ter esse diagnóstico cada vez mais detalhado e refinar as estratégias através da cooperação. Nós estamos realizando uma operação nacional e duas operações regionais todos os meses e vamos continuar assim até o final do ano.
9: Em menos de 2 meses de programa, o país registrou quedas nos crimes violentos e patrimoniais. Entre maio desse ano e maio de 2025, os homicídios dolosos caíram mais de 17%. Os latrocínios, mais de 14%. O roubo de carga recuou quase 32%. E o de veículos, 26%. Reportagem Vanessa Casalino.
0: Levar informações e conteúdo das emissoras públicas para todos os cantos do Brasil.
1: Com esse objetivo, o programa Brasil Digital tem ampliado o número de municípios beneficiados com a chegada do sinal.
0: Já foram instaladas mais de 50 estações de transmissão e até o fim do ano serão mais 75.
1: Mais de 10 milhões de pessoas já foram beneficiadas pelo programa Brasil Digital, que amplia o acesso da população brasileira à TV pública por meio de sinal digital aberto e gratuito. Segundo o balanço apresentado pelo Ministério das Comunicações, pela Anatel e pela empresa Brasil de Comunicação, a EBC, já foram instaladas 55 estações de transmissão pelo país, ampliando a cobertura para 147 municípios. Para o segundo semestre, a meta é instalar outras 75 estações. O ministro das Comunicações, Frederico Siqueira, destacou que o programa é uma prioridade do governo federal e falou sobre as vantagens de levar o sinal a mais municípios.
12: A gente precisa e precisava ampliar a capilaridade da comunicação pública nas áreas mais remotas do nosso país. Para esse ano, mais 75 estações na prioridade e com certeza a gente terá sucesso na execução até o final do ano. Em cada localidade atendida, a população ganha mais qualidade de imagem, estabilidade do sinal e acesso a um conteúdo público de qualidade.
1: As estações entregues até agora estão distribuídas por todas as regiões do país. O Norte e o Nordeste concentram 14 instalações cada. O Sudeste contabiliza 11 estações, seguido pelas regiões Sul, com 10, e Centro-Oeste, com 6. Para a presidente da empresa Brasil de Comunicação, Antônia Pellegrino, o programa leva mais cidadania aos brasileiros.
13: Esse evento marca um balanço do Brasil Digital, um programa vitorioso e também um marco da maior expansão de sinal da comunicação pública que já tivemos no país. Cultura, informação de qualidade e cidadania para milhares de brasileiros. Esse é o sentido do Brasil Digital, ampliar o alcance do sinal, mas com isso aumentar o alcance da cidadania.
1: Com investimento de 208 milhões de reais do novo PAC e do leilão do 4G, o programa Brasil Digital é viabilizado por meio de parcerias com instituições públicas nos municípios. Com isso, a população passa a ter acesso gratuito a canais como o Canal Gov, TV Brasil, Canal Educação, Canal Saúde, além da TV Câmara, TV Senado, TV Assembleia e onde houver canais das câmaras municipais. Reportagem, Márcia Fernandes.
14: Jornalistas, influenciadores estiveram hoje na sede da empresa Brasil de Comunicação, em Brasília, para saber mais sobre a implementação da TV 3.0.
0: O encontro foi transmitido em uma live com participação da diretora-presidente da EBC, Antônia Pellegrino, e do secretário de Políticas Digitais da Secretaria de Comunicação Social da Presidência da República, João Brant.
14: A nova geração da televisão aberta, também conhecida como DTV+, terá mais qualidade de som e imagem, interatividade e integração à internet.
0: A EBC, definida como operadora da chamada Plataforma Comum da DTV+, é responsável por administrar a infraestrutura compartilhada, que vai permitir a oferta de aplicativos, serviços interativos e recursos digitais.
14: E a gente vai continuar falando de acesso à comunicação, dessa vez para quem vive no norte do país.
0: Um dos desafios para chegar a algumas localidades na região são florestas densas e grandes distâncias do território.
14: A saída para superar esses obstáculos foi o uso de cabos que passam por baixo dos rios.
0: Esse é o programa Norte Conectado. A maior rede de infovias subfluviais do mundo já beneficia mais de 6 milhões de pessoas na região.
15: O programa Norte Conectado prevê 9 infovias, com 13 mil quilômetros de cabos de fibra ótica instalados no fundo dos rios amazônicos. Quando concluído, vai conectar 70 localidades em 6 estados: Acre, Amapá, Amazonas, Pará, Rondônia e Roraima. Antes da chegada do programa, quase metade dessas áreas ainda não tinha acesso à internet de alta velocidade. Com investimento de R$1,3 bilhão, por meio do novo PAC, 6 infovias já foram concluídas e outras 3 estão em implantação. A expectativa é de beneficiar cerca de 7,5 milhões de pessoas. Para quem vive na região, a conexão de internet representa novas possibilidades de acesso a serviços e educação. É o que conta Alzanir Fernandes Pinto, da comunidade indígena Filadélfia, de Benjamin Constant, no Amazonas.
16: Antes de a gente ter internet, a gente tinha que se deslocar daqui da nossa comunidade para a cidade para ter acesso. A gente alugava uma hora, duas horas e fazia os nossos trabalhos, os trabalhos da nossa aula, da universidade.
15: Além de conectar moradores, o Norte Conectado já disponibilizou mais de 900 pontos de acesso para escolas, unidades de saúde, órgãos públicos e espaços de inclusão.

0: escolas, unidades de saúde, órgãos públicos e espaços de inclusão digital. O ministro das Comunicações, Frederico de Siqueira Filho, destacou que a expansão da conectividade ajuda a reduzir desigualdades e fortalece a infraestrutura digital do país.
1: É o quanto a gente consegue impactar a vida das pessoas quando a gente aumenta a conectividade, né? Quando a gente instala uma antena de telefonia móvel, quando a gente conecta uma escola, quando a gente liga uma infovia, a gente está fazendo parte dessa grande integração de estratégia de inclusão digital do nosso país, mobilizando jovens, idosos e adultos.
0: Outra entrega do Ministério das Comunicações é a rede privativa de comunicação da Administração Pública Federal, uma estrutura que não usa o acesso comercial e assim garante mais segurança no compartilhamento de informações do governo. Reportagem Luciana Colares de Holanda.
2: Para rastrear embarcações, combater a pesca ilegal e principalmente atuar na segurança e preservação da vida dos pescadores, foi lançada uma sala de monitoramento em tempo real das vidas humanas no mar.
3: O acompanhamento permite uma resposta rápida em caso de emergências.
2: E dá mais transparência às ações do governo de combate à pesca ilegal, por exemplo. Foi o que destacou o ministro da Pesca e Aquicultura, Edipo Araújo.
4: Essa sala, ela é inédita, mostra o compromisso, né, do governo do Brasil com transparência, geração de dados e informações, mas também o compromisso do Brasil de combater a pesca ilegal, não reportada e não regulamentada. Uma infraestrutura para conduzir todos os processos e ferramentas de monitoramento e controle. É o governo do Brasil trabalhando em prol do fortalecimento, mas do desenvolvimento sustentável da pesca brasileira.
3: A entrega faz parte das comemorações da Semana Nacional de Promoção da Pesca Artesanal, celebrada esta semana.
2: Mas autonomia econômica para as mulheres no campo.
3: Com o novo plano Safra da Agricultura Familiar lançado nesta terça-feira, as produtoras rurais passam a contar com juros mais baixos no Programa Nacional de Fortalecimento da Agricultura Familiar.
2: O valor foi reduzido de 3% para 2% ao ano, com um limite de financiamento de até R$100 mil.
3: Com isso, o governo quer garantir melhores condições às agricultoras para ampliar a produção de alimentos à mesa dos brasileiros.
2: A ministra do Desenvolvimento Agrário e Agricultura Familiar, Fernanda Machiavelli, destacou o avanço da participação das mulheres no acesso ao crédito rural durante o programa Bom Dia Ministra, produzido pela empresa Brasil de Comunicação.
5: Hoje eu tenho a alegria de dizer que nós, as mulheres, já são mais de 50%, 55% dos contratos que acontecem no microcrédito. Que nós já somos 40% do volume de crédito total do Pronaf e que nós dobramos o volume de crédito desde 2023 para cá, que chega para as mulheres. Mas a gente quer mais, a gente quer avançar mais, porque nós queremos que as mulheres tenham autonomia econômica.
3: A ministra do Desenvolvimento Agrário destacou ainda a ampliação do acesso ao crédito para a juventude rural.
2: Agora, o limite passou de R$8 mil para R$16 mil, no caso de dois jovens da mesma família acessando o financiamento.
3: Para ter acesso ao crédito, é preciso ter o Cadastro Nacional na Agricultura Familiar e entrar em contato com o órgão de assistência técnica e extensão rural do seu estado.
2: Três meses após o lançamento, o Mac Livros atingiu 1 milhão de usuários.
3: O Mac Livros é uma plataforma que funciona como uma biblioteca digital.
2: E funciona como uma biblioteca mesmo. Você pode alugar o livro por 14 dias e renovar pelo mesmo período. Tudo isso de graça.
3: A ferramenta foi atualizada com obras em espanhol e inglês. E com isso é possível acessar 25 mil obras nacionais e internacionais.
6: O Ministério da Educação ampliou o acervo do Mac Livros com a disponibilização de obras em versões originais em inglês e espanhol. Ao todo, foram incorporadas 7.832 publicações. Entre os autores disponíveis em inglês estão William Shakespeare e Virginia Woolf. Já em espanhol, os leitores poderão acessar obras de escritores como Gabriel Garcia Márquez, Frederico Garcia Lorca e Teresa Orbegoso. A atualização também traz novos títulos em português de diferentes gêneros publicados por editoras como Fósforo, Peirópolis e Ciranda. Com a atualização, o Mac Livros passa a ter 17.610 obras em português, 6.000

0: 1.468 em inglês e 2.724 em espanhol, ampliando o acesso gratuito dos brasileiros a diferentes tradições literárias e culturais. A novidade ainda fortalece a experiência de aprendizagem oferecida por outra ferramenta, o MEC Idiomas, uma plataforma do Ministério da Educação, disponível em versão web e aplicativo voltada ao ensino gratuito de inglês e espanhol. Atualmente, o MEC Idiomas reúne mais de 212 mil usuários ativos e oferece cursos do nível básico ao avançado. Reportagem Júlio César de Oliveira.
1: Para acessar a plataforma de leitura, basta ir no aplicativo MEC Livros ou no endereço meclivros.mec.gov.br. MEC Livros, MEC Livros.mec.gov.br.
2: Inaugurada a primeira Casa da Igualdade Racial na cidade de Itabira, em Minas Gerais.
1: A cidade possui mais de 70% da população negra e agora passa a contar com apoio psicológico, social e jurídico a vítimas de crimes raciais, além de incentivar o desenvolvimento pessoal e profissional.
2: Além de Minas Gerais, o Rio de Janeiro, Ceará, Rio Grande do Sul e Bahia já contam com Casas da Igualdade Racial.
1: E o governo do Brasil quer ampliar esse número. Está aberto até 15 de julho o prazo para que os estados e municípios participem do edital de chamamento público para os novos espaços.
2: Os critérios para participar podem ser conferidos no portal do Ministério da Igualdade Racial em gov.br/igualdade-racial.
1: E essas foram as notícias do Governo do Brasil.
2: Uma realização da Secretaria de Comunicação Social da Presidência da República.
1: Com produção da empresa Brasil de Comunicação.
2: Fique agora com o Minuto do TCU. Em seguida, as notícias do Poder Judiciário e do Congresso Nacional. Boa noite.
1: Boa noite, até amanhã.
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7: STF encerra primeiro semestre com mais de 11 mil decisões colegiadas.
8: STJ realiza sessão de encerramento do semestre e apresenta balanço de desempenho da Corte.
7: Justiça do Trabalho realiza audiência pública e estabelece metas para 2027.
8: Boa noite, eu sou Marcela Luiz.
7: E eu sou Walter Lima.
8: O Supremo Tribunal Federal encerrou o primeiro semestre com mais de 11 mil decisões colegiadas.
7: O ministro Edson Fachin apresentou o balanço das atividades e reafirmou o compromisso da Corte com a transparência, independência e pluralidade. Carolina Chaves.
9: Segundo Edson Fachin, a Corte encerrou o período com os seguintes números: mais de 43 mil processos julgados, integrando quase 60 mil decisões, 11 mil decisões do colegiado do tribunal, 27 novos temas de repercussão geral analisados, o que liberou mais de 42 mil processos que aguardavam um entendimento. Edson Fachin reafirmou o compromisso com a transparência, com os julgamentos de repercussão geral e com o aperfeiçoamento da gestão.
10: Esta Corte trabalhou e muito em favor do Brasil, do Estado de Direito e da democracia. Estamos sempre juntos na defesa do interesse institucional. Compreensões distintas de fatos e processos, e elas existem, como é próprio de uma Corte Plural independente, são expressões de saúde institucional e não de fraqueza. O diálogo entre diferentes perspectivas jurídicas é o que confere legitimidade.

0: qualidade às nossas decisões e profundidade à nossa jurisprudência.
1: O STJ também encerrou o semestre hoje, apresentando o balanço de julgados no período.
2: A sessão da Corte Especial foi conduzida pelo ministro Herman Benjamin, presidente do tribunal. Fátima Uchoa.
3: Na sessão de encerramento do primeiro semestre, o presidente do STJ, ministro Herman Benjamin, apontou um recorde de 260.220 processos recebidos no período, sendo quase 25 mil a mais do que de janeiro a junho do ano passado. Ele manifestou preocupação com um crescimento contínuo da demanda processual.
4: Os números são preocupantes. Nós já estávamos inviabilizados o ano passado e a curva da inviabilização continua ascendente.
3: O STJ julgou 291.280 processos. O número de julgamentos chega a 414.248 quando considerados agravos internos, agravos regimentais e embargos de declaração, e baixou 265.516. Os dados correspondem à média de cerca de 7 decisões por minuto para cada ministro.
1: Tribunal Superior Eleitoral faz balanço dos julgamentos e da preparação para as eleições 2026.
2: A sessão foi conduzida pelo ministro Cássio Nunes, presidente do TSE. Fábio Ruas.
5: O ministro Cássio Nunes Marques destacou que neste semestre o TSE realizou 88 sessões de julgamento. Foram 1.656 processos, sendo 336 em sessões presenciais e 1.320 virtuais. O TSE ainda lançou o Manual do Eleitor, com linguagem acessível e que vai ser traduzido para línguas indígenas.
1: Justiça do Trabalho realiza audiência pública e estabelece metas para 2027.
2: A proposta é aprimorar os serviços da Justiça do Trabalho. Mila Amaral.
6: Esse foi o assunto discutido hoje na audiência pública durante o debate realizado de forma online. Também foram estabelecidas as metas nacionais do TST para 2027, que aliás foram firmadas com o apoio da sociedade. Por exemplo, na consulta pública feita pelo TST, as pessoas pediram que aumente o número de processos julgados pelo tribunal, dando prioridade aos mais antigos, o estímulo à inovação no judiciário e pediram também para estabelecer o trabalho decente. O próximo passo agora é encaminhar essas demandas para o CNJ e, a partir da aprovação, colocá-las em prática.
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1: Uma boa noite.
2: E até amanhã.
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9: Eu sou Paula Groba.
10: E eu sou Humberto Pinheiro.
9: E estes são os destaques de hoje do Jornal do Senado, que começa agora.
10: Debate sobre o fim da jornada 6x1 divide opiniões no Senado.
9: Avança projeto que torna crime submeter pessoa indefesa à prostituição.
10: Comissão aprova a autorização para servidor público atuar como MEI.
9: Boa noite.
10: Boa noite.
9: Representantes do governo, dos empresários e dos trabalhadores participaram no plenário do Senado de um debate sobre a proposta de emenda à Constituição que acaba com a jornada de trabalho 6x1.
10: Opiniões a favor e contrárias estiveram no debate, que teve participação de centrais sindicais e da Federação das Indústrias de São Paulo. A reportagem é de Márcio Maturana.
11: O presidente da Federação das Indústrias de São Paulo, Paulo Scaff, disse ver motivações eleitorais para a aprovação da proposta neste momento e foi respondido pela líder do governo no Senado, Tereza Leitão, do PT de Pernambuco.
12: Me desculpe, doutor Paulo, a PEC foi protocolada em 2019. Não é uma PEC boca de urna.
11: Já o senador Jaime Bagatoli, do PL de Rondônia, criticou a proposta e citou a Argentina como exemplo a seguir.
13: Na Argentina, pode-se trabalhar até 12 horas por dia, não passando das 48 horas semanais. É isso que precisamos ter para nós avançarmos no Brasil.
11: O senador Rogério Carvalho, do PT de Sergipe, disse que a redução da jornada é uma questão civilizatória.
14: Essas 44 horas estão reservadas para os que ganham menos, para os que têm mais tempo de deslocamento, menos tempo de vida, portanto, pelo amor de Deus, é muita insensibilidade.
11: Para o líder da oposição no Senado, Rogério Marinho, do PL do Rio Grande do Norte, a jornada de trabalho deve ser negociada entre patrão e empregado.
15: A questão da preponderância do que é negociado sobre o legislado justamente para fortalecer os sindicatos laborais.
11: A sessão foi presidida pelos senadores Laércio Oliveira, do PP de Sergipe, e Paulo Paim, do PT do Rio Grande do Sul.
9: Antes da sessão de debate sobre o fim da escala 6x1, o presidente do Senado, Davi Alcolumbre, se reuniu com parlamentares e líderes de centrais sindicais para discutir a proposta de emenda à Constituição que reduz a jornada de trabalho. O presidente da Central Única dos Trabalhadores, Sérgio Nobre, classificou como excelente a reunião com Alcolumbre e afirmou esperar que a proposta tenha tramitação célere no Senado.
10: Já a líder do governo, senadora Tereza Leitão, do PT de Pernambuco, destacou que o calendário de votação do texto não tem caráter eleitoral e que os próximos passos serão definidos ao longo da discussão na Casa. A proposta de redução da jornada de trabalho já foi aprovada pela Câmara dos Deputados e aguarda análise dos senadores.
9: Pessoas sem condições de compreender o que acontece ou de oferecer resistência poderão ter proteção mais ampla contra a exploração sexual.
10: A Comissão de Direitos Humanos do Senado aprovou um projeto que aumenta a pena para o crime de exploração sexual de pessoas vulneráveis e prevê punição mais rigorosa quando o autor for um familiar ou tiver relação de confiança com a vítima. Repórter Rodrigo Rezende.
16: Submeter, induzir ou atrair para prostituição ou qualquer outra forma de exploração sexual pessoas vulneráveis que não tenham necessário discernimento sobre o ato, pode levar à prisão de até 16 anos. Esse é o objetivo de projeto aprovado pela Comissão de Direitos Humanos. A autora da proposta, senadora Jussara Lima, do PSD do Piauí, afirma que a medida busca ampliar o escopo previsto no Código Penal, que já incluía crianças e enfermos, e a ideia é dar ainda mais segurança aos diversos grupos vulneráveis no país.
17: O projeto, ele tipifica o crime de submissão à prostituição ou a outras formas de exploração sexual, inclusive nos casos em que a vítima, por qualquer outro motivo, ela não tenha condições de oferecer resistência. A medida busca preencher uma lacuna na legislação brasileira, ampliando a responsabilização de criminosos que se aproveitam de vulnerabilidade das vítimas.
16: O projeto também eleva para até 12 anos a pena quando a vítima for coagida por alguém próximo a ela. Como ressalta o relator do projeto, o senador Rogério Carvalho, do PT de Sergipe.
18: Merece destaque a previsão de agravamento quando a coação é exercida contra a vítima ou seus familiares, alcançando seu grau máximo de reprovação quando perpetrada pelos próprios familiares ou pessoas do círculo íntimo da vítima.
16: A proposta segue para análise da Comissão de Constituição e Justiça.
9: E trabalhadores cadastrados no Programa de Famílias Acolhedoras poderão fazer jus a 3 dias de folga remunerada quando precisarem acolher criança ou adolescente em situação de vulnerabilidade.
10: É o que diz um projeto aprovado pela Comissão de Assuntos Sociais do Senado e que segue para a Câmara dos Deputados. Repórter Marcela Diniz.
19: Por decisão judicial, após um episódio de violência em casa, por exemplo, crianças e adolescentes podem ser encaminhados temporariamente para as chamadas famílias acolhedoras. São pessoas cadastradas e selecionadas pelo poder público para essa função. O acolhimento tem caráter transitório e não se confunde com a adoção por durar no máximo 1 ano e meio. O projeto aprovado no Senado concede ausência remunerada de 3 dias consecutivos ao trabalhador ou à trabalhadora que acolher criança ou adolescente em sua casa. O senador Flávio Arnes, do PSB do Paraná, defende esse tempo como forma de dar atenção integral àqueles meninos em situação de extrema vulnerabilidade.
20: A pessoa que está trabalhando tem que ter pelo menos um momento, que a gente estamos colocando, de 3 dias para receber a criança, acolher, enquanto os trâmites judiciais acontecem também. E com isso, inclusive, contribuir para uma perspectiva nova de vida para a criança e para o adolescente.
19: O projeto é de autoria do senador Alan Rick, do Republicanos do Acre, e precisará passar pelo crivo da Câmara dos Deputados.
9: O Senado aprovou a adesão do Brasil a um acordo sobre comércio de aeronaves civis.
10: Um dos principais pontos do documento da Organização Mundial do Comércio é a eliminação de tarifas de importação para todos os aviões desse tipo e determinados produtos destinados ao setor. Repórter Pedro Pincer.

0: aviões desse tipo e determinados produtos destinados ao setor. Repórter Pedro Pincer.
1: Além da eliminação de tarifas, o acordo sobre o comércio de aeronaves civis trata da redução de barreiras não tarifárias, das decisões de compra de aeronaves civis, dos subsídios à exportação e de regras para evitar restrições comerciais incompatíveis com o comércio internacional. Para o relator, senador Nelsinho Trade, do PSD de Mato Grosso do Sul, o texto favorece a indústria aeronáutica brasileira e o sistema de transporte aéreo.
2: Podemos agregar ao contexto descrito circunstância de que o Brasil passará a participar de maneira plena e em igualdade de condições das deliberações do Comitê TCA, que cuida de temas relevantes para a aviação civil na esfera global. Isso inclui a aplicação do acordo a novos produtos do setor.
1: O comércio mundial anual dos produtos cobertos pelo documento alcança 3,73 trilhões de dólares em exportações e importações, considerando a média de 2018 a 2022. Os principais parceiros comerciais do Brasil nesse conjunto de produtos são Estados Unidos, China, Alemanha e Argentina. O texto segue agora para a promulgação.
3: E servidores públicos poderão ser microempreendedores individuais. É o que prevê um projeto aprovado na Comissão de Constituição e Justiça.
0: A proposta proíbe, no entanto, quem ocupa cargo em comissão ou exerça função de confiança de atuar como MEI. Repórter Bruno Lourenço.
4: A Comissão de Constituição e Justiça aprovou o projeto de lei que autoriza os funcionários públicos a se tornarem microempreendedores individuais. A legislação hoje veda a participação em gerência ou administração de sociedade privada e o comércio, exceto na qualidade

0: Já existem situações em que servidores acumulam cargos ou mantêm empregos privados.
1: Amin ressaltou ainda que a proposta traz salvaguardas para não causar prejuízos à administração pública, como o impedimento de que ocupantes de cargo em comissão e funções de confiança sejam MEIs. Se não houver recurso para a nova votação no plenário, a matéria poderá seguir diretamente para análise da Câmara dos Deputados.
2: Com edição de Paula Groba e trabalhos técnicos de Eliseu Caires, o Jornal do Senado fica por aqui. Acompanhe agora as notícias da Câmara dos Deputados. Boa noite.
3: Boa noite e até amanhã.
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5: Câmara aprova a redução de benefícios fiscais para cacau importado.
6: Vai ao Senado proposta que protege o uso de emblemas da Cruz Vermelha.
5: Presidente da Câmara reforça apoio ao agronegócio.
6: Proposta discutida por deputados prevê número máximo de alunos em sala.
5: Boa noite. A Câmara aprovou medida provisória que reduz benefícios fiscais sobre cacau importado. O repórter Antônio Vital explica a questão.
7: O plenário da Câmara aprovou medida provisória que reduz o prazo de isenção de tributo sobre o cacau importado, utilizado como insumo em produtos como chocolate exportado pelo Brasil. Hoje, o cacau inteiro ou partido, bruto ou torrado, comprado de outros países, paga menos IPI, PIS/PASEP e COFINS. Essa operação, quando o produto importado é depois usado como insumo de produtos industrializados, é conhecida como drawback. No caso do cacau, até a edição da medida provisória, em março, essas isenções e reduções de tributos valiam por até 2 anos. Com a medida, passam a valer por apenas 6 meses, com possibilidade de renovação a critério do Ministério do Desenvolvimento, Indústria, Comércio e Serviços. Isso significa que empresas que exportam produtos fabricados com cacau estrangeiro terão prazo menor para usufruir de benefícios fiscais na importação da fruta. Ao editar a medida provisória, o governo argumentou que os produtores de cacau brasileiros serão beneficiados com um possível aumento de venda à indústria. Ficam de fora da redução do prazo de isenções a manteiga de cacau, o cacau em pó e o chocolate importados. A medida provisória foi criticada em plenário por deputados do Novo e do Missão. Para o deputado Kim Kataguiri, do Missão de São Paulo, reduzir benefícios fiscais para produtos que depois serão usados como insumo para exportações prejudica a indústria nacional.
8: O que a gente está falando é o seguinte: Brasil, exporte menos chocolate e exporte mais cacau. Agregue menos valor para a sua produção. Aquilo que mais se critica no desenvolvimento da nossa indústria. O raciocínio é muito simples. Se eu estou importando um produto, mas esse produto, na realidade, é para eu processar, agregar valor e exportar, eu tenho uma suspensão desses tributos porque eu estou agregando valor na indústria nacional. E o governo quer acabar com isso e enfraquecer a nossa indústria.
7: A medida provisória foi defendida por deputados da base do governo. Para a deputada Jandira Fegali, do PCdoB do Rio de Janeiro, os produtores brasileiros de cacau serão beneficiados.
9: Ela garante a proteção da produção nacional. O cacau é uma produção importante no Brasil, que não pode ser penalizada por prazos e questões tributárias. É importante que a gente proteja essa produção para não gerar crise no setor, particularmente na região do norte e do nordeste brasileiro.
7: A medida provisória que reduz o prazo de isenção de tributos sobre cacau importado, utilizado como insumo em produtos como chocolate exportado pelo Brasil, seguiu para análise do Senado. Da Rádio Câmara de Brasília, Antônio Vital.
4: Direitos Humanos.
6: Tabata Amaral, do PSB de São Paulo, defende a aprovação da urgência de projeto que criminaliza o ódio contra as mulheres. Relatora da matéria, a deputada alerta que a misoginia se organiza nas redes antes de aparecer nas agressões e nos casos de feminicídio.
10: Hoje existe uma verdadeira indústria do ódio que opera nas redes, que captura meninos muito jovens e os ensina a enxergar a mulher como inimiga, como objeto, como culpada. E o que nasce numa tela vira ameaça, vira assassinato. Chama isso pelo nome, misoginia, ódio às mulheres. Admitir que essa coisa tem contorno, que é concreta, que ela tem uma motivação e que deve ser punida. É um ato fundamental de proteção que uma sociedade deve oferecer para todas nós, começando pelas pequenas.
5: Tabata Amaral aponta que tem buscado apoio de diferentes bancadas para construir um texto capaz de unir parlamentares de todos os partidos. Ela pede que a Câmara aprove a urgência da proposta como forma de mostrar

0: compromisso com o enfrentamento da violência contra mulheres.
1: Carol D'Artora, do PT do Paraná, também defende a aprovação do projeto que prevê penas para a misoginia. Segundo a parlamentar, a medida faz parte das políticas do governo de enfrentamento à violência e ao discurso de ódio contra as mulheres.
0: Na visão de Carol D'Artora, a criminalização da misoginia é uma forma de garantir maior proteção jurídica às mulheres, inclusive nos ambientes digitais. Para ela, a proposta amplia a participação feminina na política, na cultura, na ciência e em diversos espaços da sociedade.
1: E Lacir Bicalho, do Republicanos, destaca as conquistas femininas nas Forças de Segurança Pública de Minas Gerais ao celebrar a nomeação da Coronel Cleide Barcelos dos Reis Rodrigues, primeira mulher a assumir o comando geral da PM do Estado em mais de 250 anos da corporação.
0: E Lacir Bicalho cumprimenta também a comandante-geral do Corpo de Bombeiros, Coronel Jordana de Oliveira Figueiras Daldegan, e a delegada-geral da Polícia Civil, Letícia Batista Camboge Reis. Ele conclama os homens a unirem suas forças às das mulheres na luta por uma sociedade mais justa e igualitária.
1: Benedita da Silva, do PT do Rio de Janeiro, acredita que a Copa do Mundo deveria promover a integração entre os povos. No entanto, a deputada destaca relatos de racismo, xenofobia e tratamento discriminatório contra jogadores, árbitros e jornalistas durante o torneio.
0: Segundo Benedita da Silva, eventos esportivos internacionais devem ser marcados pelo respeito, pela inclusão e pela igualdade de tratamento entre os participantes. Ela acredita que a omissão da FIFA, entidade responsável pela organização da competição, contribui para a manutenção dessas práticas.
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3: Saúde.
1: A Câmara aprovou regras para proteger símbolos da Cruz Vermelha. A repórter Daniele Lessa acompanhou a votação.
4: A Câmara dos Deputados aprovou o projeto que protege o uso dos emblemas da Cruz Vermelha usados para identificar pessoas e transportes de saúde em situações de emergência e de conflito armado. O projeto busca adequar a legislação brasileira às convenções de Genebra e a protocolos internacionais já ratificados pelo Brasil. Pelo texto aprovado, os três símbolos da entidade passam a ter proteção legal. A imagem mais antiga é a da Cruz Vermelha. Outro símbolo reconhecido internacionalmente é o crescente vermelho, adotado em muitos países. O terceiro emblema é um losango vermelho em forma de cristal. Esses símbolos são usados para indicar proteção a equipes de saúde, hospitais, unidades sanitárias e meios de transporte para atendimento de feridos, doentes e náufragos. As denominações Cruz Vermelha, Crescente Vermelho e Cristal Vermelho também serão protegidas. A deputada Érica Cocai, do PT do Distrito Federal, defendeu a proposta, destacando o alcance mundial da Cruz Vermelha na defesa da vida.
5: É fundamental porque é uma instituição que trabalha com um princípio humanitário. É uma instituição que está em por volta de 190 países fazendo esta função. E muitas vezes em momentos de calamidade, em momentos de guerra, a Cruz Vermelha, ela tem uma possibilidade ou uma atuação para defender sempre a vida.
4: Ao defender a aprovação, a deputada Adriana Ventura, do Novo de São Paulo, argumentou que esses símbolos não devem ser usados de forma comercial para evitar enganos em situações de atendimento de emergência.
6: O que esse projeto faz é internalizar obrigações internacionais que já foram assumidas pelo Brasil, e isso também faz com que não tenha uso comercial indevido para que entidades humanitárias legítimas não tenham confusão.
4: O Serviço de Saúde das Forças Armadas poderá usar a Cruz Vermelha sobre fundo branco para identificar seu pessoal, suas unidades e seus transportes sanitários.

0: profissionais de saúde civis, hospitais e transportes civis também poderão usar o emblema, desde que tenham autorização. A proposta proíbe o registro de associações, empresas, marcas, desenhos ou modelos industriais que usem indevidamente os emblemas ou as denominações protegidas pela lei. Quem reproduzir ou imitar esse símbolo sem autorização poderá ser punido com detenção de 1 a 3 meses ou multa. O juiz também poderá determinar o recolhimento do material e a suspensão das atividades comerciais. O projeto que protege o uso dos emblemas da Cruz Vermelha, incluindo o crescente e o cristal vermelhos, será analisado em seguida pelo Senado. Da Rádio Câmara de Brasília, Daniele Lessa.
1: Marangoni, do Podemos de São Paulo, cobra uma investigação sobre denúncias de irregularidades na análise de pedidos de exames, cirurgias e outros procedimentos feitos pelos planos de saúde. Ele denuncia que uma empresa contratada pelas operadoras pode estar prejudicando pacientes de maneira deliberada.
2: Marangoni exige providências da Agência Nacional de Saúde Suplementar diante dessas denúncias. O parlamentar reforça que cabe à ANS fiscalizar irregularidades e proteger os beneficiários.
3: Relações Exteriores.
1: Bom Gás, do PT do Rio Grande do Sul, denuncia uma suposta ofensa à soberania nacional por parte de lideranças da oposição que teriam oferecido colocar uma equipe de transição à disposição de governos estrangeiros, caso vençam a próxima eleição presidencial.
2: Bom Gás ressalta que a proposta revelada por autoridades externas prevê o compartilhamento de informações estratégicas e diretrizes governamentais com uma potência internacional. O congressista avalia a possibilidade como o mais ultrajante golpe contra os 203 anos de independência do Brasil.
3: Eleições.
1: Aloysio Mendes, do Republicanos do Maranhão, denuncia o uso político do Judiciário Estadual para perseguir e barrar candidaturas de opositores, citando como exemplo casos de pré-candidatos de seu partido condenados em tempo recorde, apenas desproporcionais aos supostos crimes cometidos.
2: Aloysio Mendes afirma que lideranças do Republicanos estão reunindo provas para acionar o Conselho Nacional de Justiça contra os envolvidos nos casos e recorrer às instâncias superiores para reverter sentenças, garantindo as pré-candidaturas prejudicadas.
3: Presidência.
1: O presidente da Câmara reforçou o compromisso dos deputados com políticas voltadas ao agronegócio. O repórter Luiz Gustavo Xavier acompanhou o evento no Planalto.
4: O presidente da Câmara, Hugo Mota, reforçou o apoio dos parlamentares à agenda e às pautas de interesse do agronegócio no país. Ele participou do lançamento do Plano Safra 2026-2027 no Palácio do Planalto, que prevê o aporte de R$ 525 bilhões de reais para o setor. O deputado afirmou que a Câmara está sempre de portas abertas a todas as propostas em defesa do agronegócio e nunca faltou aos projetos de interesse do setor.
5: É uma tarefa hercúlea de manter o equilíbrio fiscal tão necessário para o crescimento econômico, aliado à priorização de políticas como essa, que também são fundamentais para o país. Que esse é o grande fiel da balança que nós temos que perseguir. Nós do Congresso Nacional, o Poder Executivo, também o Poder Judiciário, que é termos a real noção de que precisamos sempre levar em consideração aquilo que deve ser priorizado como política pública para o nosso país.
4: Para Hugo Mota, todo o esforço do governo e do Ministério da Agricultura para renovar a política pública demonstra a importância do agronegócio para o nosso país. O presidente destacou a importância do setor na geração de emprego, de renda e na composição do produto interno bruto brasileiro. Da Rádio Câmara de Brasília, Luiz Gustavo Xavier.
3: Economia.
2: Valmir Assunção, do PT da Bahia, destaca a importância do lançamento do Plano Safra da Agricultura Familiar para os pequenos agricultores, assentados, quilombolas, indígenas e povos tradicionais. Ele lembra que esses segmentos produzem grande parte dos alimentos que chegam à população.
1: Valmir Assunção aponta que o Plano Safra fortalece a reforma agrária e amplia as condições de produção no campo. Ele parabeniza o Ministério do Desenvolvimento Agrário pela construção do plano voltado para agricultores de todo o Brasil.
2: De acordo com Luiz Lima, do Novo do Rio de Janeiro, a inflação dos últimos meses reduziu o poder de compra da população. O parlamentar relata o caso de um casal de idosos que, segundo ele, precisou abrir mão de uma das refeições do dia por causa do alto custo dos alimentos.
1: Luiz Lima também cita dados sobre o patrimônio da população para sustentar que o Brasil enfrenta perda de renda e de capacidade econômica. Ele atribui esse cenário às políticas adotadas pelo governo federal.
3: Educação.
2: A Comissão de Educação discutiu uma proposta que estabelece a lotação máxima de salas de aula. O repórter Luiz Cláudio Canuto nos conta como foi.
6: Um projeto em discussão na Câmara estabelece limites para o número de estudantes por turma na educação básica. O assunto foi discutido pela Comissão de Educação em audiência pública com representantes do Ministério da Educação, de dirigentes municipais de educação e outros setores envolvidos no assunto. Segundo a coordenadora de formação do Ministério, Leda Regina Bittencourt, desde 2006 existem teses que mostram que a quantidade de estudantes influencia na qualidade da aprendizagem e há um estudo da OCDE, um fórum que reúne países ricos focados em promover políticas públicas de desenvolvimento, que aponta o número de 23 alunos por sala como a quantidade ideal. Uma resolução do Conselho Nacional de Educação de 2024 estabelece o número de crianças que deve haver por turma. Para bebês de 0 a 12 meses, são 5 por turma. De 12 a 24 meses, 8. De 25 a 36 meses, 12 crianças por sala. De 37 a 48 meses, 18 por turma. E 20 crianças de 4 e 5 anos de idade por sala de aula. Já o projeto de lei em discussão na Câmara estabelece o número máximo de 5 crianças por berçário, 10 no maternal, 15 por sala na pré-escola, 20 nos anos iniciais da educação fundamental, 25 nos anos finais e 30 no ensino médio. No ensino de jovens e adultos, o número de alunos por sala de aula no ensino fundamental seria de 20 e de 25 no ensino médio. Na educação especial, o limite máximo viria por regulamento. O debate atendeu ao pedido do deputado Tarcísio Mota, do PSOL do Rio de Janeiro, que é autor do projeto que estabelece parâmetros para a composição de turmas nas diferentes etapas e modalidades da educação básica. Ele presidiu o debate e deixou claro que o projeto deve se adequar às diretrizes estabelecidas pelo Conselho Nacional de Educação. Outros temas destacados por ele foram a criação de critérios de redução

0: e deixou claro que o projeto deve se adequar às diretrizes estabelecidas pelo Conselho Nacional de Educação. Outros temas destacados por ele foram a criação de critérios de reduzir números de alunos por turma na educação especial e também a prioridade a turmas com professores com deficiência.
1: É claro que esse nível de aprimoramento a gente vai guardar aqui e apresentar tão logo o projeto tenha relatoria, para que o relator possa apresentar, quem sabe, inclusive no âmbito da Comissão de Educação, um primeiro parecer sobre isso.
0: O projeto acaba de ser apresentado e ainda deve ser juntado a outras propostas em análise na Câmara para votação em conjunto. Da Rádio Câmara de Brasília, Luiz Cláudio Canuto.
2: Desenvolvimento Regional.
3: Daniel Almeida, do PCdoB, destaca a agenda do governo federal na Bahia, com entregas e investimentos em saúde, infraestrutura e cultura. Ele reforça a importância da parceria com o Executivo Estadual e com os municípios na ampliação dos serviços públicos à população.
4: Daniel Almeida destaca a entrega do Hospital Regional de Alagoinhas, a retomada da obra da Ponte Salvador Itaparica e a recuperação do Teatro Castro Alves. Ele avalia que as iniciativas fortalecem o SUS, a mobilidade regional e a preservação do patrimônio cultural da Bahia.
3: Hildo Rocha, do MDB do Maranhão, destaca o início da construção de condomínio com 384 apartamentos para famílias de Açailândia, como parte do Minha Casa Minha Vida. Ele assinala que as unidades contam com infraestrutura de lazer, estacionamento e sistema de segurança.
4: Hildo Rocha também ressalta a autorização de R$ 59 milhões de reais para conter erosões que atingem casas em Açailândia. Ele explica que a obra, executada pelo governo estadual com recursos do PAC, prevê a recuperação das áreas degradadas para uso da população.
2: Cultura.
3: João Daniel, do PT de Sergipe, destaca a força das festas juninas como expressão da cultura popular do Nordeste. O deputado ressalta que as celebrações mobilizam comunidades em todos os estados da região, valorizando as tradições mantidas pela população nos municípios.
4: João Daniel afirma que destinou cerca de R$ 1 milhão para apoiar a cultura junina no município de Estância. Ele afirma que essas manifestações fortalecem a identidade cultural de Sergipe ao reunir arte, memória e participação popular.
3: Termina agora o jornal Câmara dos Deputados, produzido pela Rádio Câmara, com trabalhos técnicos de Everson Urani e apresentação de José Carlos Andrade e Paula Bittar. Boa noite.
4: Uma ótima noite. A Voz do Brasil volta amanhã.
2: 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Boa noite.

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7: Gente, que bomba! O ex-BBB Nego Di e sua esposa foram condenados à prisão por fraude e lavagem de dinheiro. A notícia pegou muita gente de surpresa e está dando o que...

popular nas redes sociais e nos bastidores do mundo dos famosos. Os detalhes da condenação ainda estão sendo divulgados, mas a gravidade das acusações chocou os fãs e a imprensa. Fraude e lavagem de dinheiro são crimes sérios, e a repercussão para a imagem do humorista e de sua companheira é enorme. Agora resta aguardar os próximos capítulos dessa história, que promete muitos desdobramentos. O mundo das celebridades, como sempre, nos mostrando que nem tudo é glamour e que a justiça às vezes chega

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5: 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Fashionistas e amantes da Copa. A influenciadora Virgínia Fonseca já está em Miami, na Flórida, para acompanhar de perto mais um jogo da seleção brasileira na Copa do Mundo de 2026. E claro, ela não perdeu tempo e já chegou causando com o look de parar o trânsito. Virgínia apostou em um vestido curto deslumbrante, com detalhes em renda preta no decote e aplicações de paetês dourados, mostrando toda a sua sofisticação e boa forma. Ela compartilhou tudo nas redes sociais, para a alegria dos seus milhões de seguidores, que acompanham cada passo da musa. Ao lado de amigos, a empresária aproveitou a noite de terça-feira 23 na cidade e demonstrou muita animação para a partida do Brasil contra a Escócia. Virgínia segue firme e forte na torcida pela nossa seleção, sempre com muito estilo e glamour.

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costas e dos famosos. O Ministério Público está de olho e exigiu os contratos de Virgínia Fonseca e Neymar com uma casa de apostas. A medida faz parte de um inquérito civil público que busca apurar a conformidade regulatória e possíveis condutas abusivas da plataforma. Embora Virgínia e Neymar não estejam sendo investigados diretamente, a exigência dos contratos mostra que o MP está atento à atuação de influenciadores e celebridades na divulgação dessas plataformas. A transparência é fundamental e a repercussão desse caso pode impactar o mercado. Essa história promete render muitos capítulos. E nós, claro, estaremos de olho em cada detalhe. Afinal, quando o assunto envolve grandes nomes e cifras milionárias, a fofoca é garantida.

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nossa eterna menina dos olhos do SBT, Maísa Silva, está aproveitando dias de puro luxo e descanso em Miami, nos Estados Unidos. A apresentadora e atriz movimentou as redes sociais ao compartilhar registros da sua temporada na cidade. E, claro, recebeu uma enxurrada de elogios. Nas fotos e vídeos, Maísa aparece radiante, aproveitando o clima ensolarado e os pontos turísticos de Miami. Os fãs não pouparam comentários sobre a beleza e o estilo da artista, que segue sendo uma das celebridades mais influentes do país. A temporada em Miami acontece em um momento de pausa na agenda profissional de Maísa, que em breve deve anunciar novos projetos. Enquanto isso, a gente se delicia com as fotos e espera ansiosamente pelas novidades da nossa querida Maísa.

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2: E olha só a dúvida da Cláudia. Doutor, ando me sentindo meio desanimada, cansada, sem energia. Será que pode ser falta de vitamina B12? Cláudia, pode ser falta de B12 sim. Pode ser causado por outras coisas também, né? Estresse, falta de sono, tudo isso pode levar a esses sintomas que você tá contando. E para saber aí o que tá acontecendo, o melhor é checar com um exame de sangue pedido pelo seu médico. Só te contar que um estudo recente da Universidade de Osaka, no Japão, avaliou cerca de 600 adultos saudáveis e descobriu que a deficiência de vitamina B12 e de ácido fólico ou folato faz disparar no sangue uma substância inflamatória conhecida como homocisteína. E essa substância, ela age em homens e mulheres de maneiras distintas. Nos homens, a falta de B12 se manifestou principalmente por uma exaustão física severa. Já nas mulheres, o impacto foi mais mental, uma queda brutal na motivação para encarar as tarefas diárias. Agora, muito cuidado, a gente não pode tomar vitamina por conta própria em doses cavalares, porque a gente sabe que isso também pode trazer riscos para a sua saúde. Portanto, eu acho que seria uma boa estratégia procurar um médico, dosar a B12 e, se necessário, fazer a reposição.
1: 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Escreve pra gente no @ Jairo Bauer Oficial.
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2: Muito bem, senhoras e senhores, está entrando no ar nessa quinta-feira mais uma edição do The Music Coffee Time. Como é que tá por aí, gente? Bacana, a partir de agora você volta no tempo, recorda as grandes emoções da sua vida. Sejam bem-vindos e bem-vindas. A partir de agora tem The Music Coffee Time. As grandes emoções do passado estão de volta pra você. Aumenta o som, quinta-feira tá só começando aqui no The Music.
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3: Atenção, senhores passageiros, estamos de volta com The Music of Time.
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6: E olha só a dúvida do Glauco. Doutor, estou percebendo umas manchinhas na pele do meu pênis, tanto na parte externa como na interna. Não tá aumentando. Eu sei que eu tenho bastante manchas e pintas pelo corpo, mas me preocupo com essa. Não sinto dores e nem nada do tipo. Tenho 23 anos, o que é que eu devo fazer? E olha só, meu amigo, se essas manchas estão com você desde sempre, provavelmente são manchas de nascença, você contou pra gente que tem manchas e pintas em várias partes do seu corpo, não teria muito com o que se preocupar. Agora, se a mancha surgiu de uma hora para outra, principalmente depois de uma relação sexual sem proteção, ou se é uma mancha que já existia, mas o aspecto dela mudou, né? Ela começa a provocar coceira, começa a ficar com uma coloração diferente, começa a ficar vermelho em volta dela, aí eu recomendo que você procure um profissional de saúde para fazer uma avaliação. Agora, lembrando que da mesma forma que a gente tem manchas em qualquer parte do corpo, a gente também pode ter manchas no pênis. Algumas delas sinalizam condições que você deve olhar com mais cuidado e eventualmente tratar, principalmente se elas apareceram de uma hora para outra ou se elas vêm acompanhadas de algum sintoma.
7: Tem dúvidas? Escreve pra gente no @JairoBauerOficial.
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2: Eita, coisa boa, de volta com o nosso The Music Coffee Time. Então aumenta aí o volume, estamos chegando de volta com os grandes clássicos pra você.
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1: Eita, coisa boa, de volta com o nosso The Music Coffee Time. Então aumenta aí o volume, estamos chegando de volta com os grandes clássicos pra você.
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1: Ei, você aí, estamos de volta pra você ouvir o The Music Coffee Time. Aqui você aumenta o volume e a gente toca o melhores dos anos 70, 80, 90 aqui no The Music Coffee Time.
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0: Deus.
1: Muito bem, senhoras e senhores, essas são as últimas de hoje, dessa quinta-feira. Obrigado aí pelo teu carinho, pela tua audiência. A gente volta amanhã com mais The Muse Coffee Time.
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6: E olha só a dúvida do Fábio. Doutor, a menstruação da minha namorada está atrasada há 7 dias, mas a gente sempre fez relação com camisinha e nunca teve nenhum tipo de problema. A camisinha nunca estourou. Será que ela pode estar grávida? Meu amigo, se vocês fizeram tudo certinho, sempre usaram camisinha, nunca houve um rompimento, não há como ela estar grávida nessa situação. Agora, esse atraso menstrual pode ter diversas causas, ainda mais nas garotas, né? Essa irregularidade pode ser mais comum, pode ser mais frequente e pode ser provocada por situações como estresse excessivo, um quadro febril, uma infecção, em um momento em que ela está passando por uma situação mais complicada. Tudo isso, esses fatores emocionais e físicos, podem se reunir e acabar atrasando o ciclo menstrual da sua namorada. Ou seja, se vocês fizeram tudo certinho, não tem com que se preocupar. Agora, se no futuro vocês quiserem ficar ainda mais tranquilos, seria uma boa ideia conversar com um ginecologista sobre outros métodos contraceptivos. Tem dúvidas? Escreve pra gente no @ Jairo Bauer Oficial.
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1: Bom dia, agora 12h13. 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
5: FM, agora 12h31.
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0: Olha a hora, faltando 8 minutos para as 3 aqui na sua 94.
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1: Seguinte do clima, mãozinha pra cima, mãozinha, mãozinha. Canta comigo, hein, gente.
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4: E olha só a dúvida da Luciana. Doutor, outro dia peguei meu filho conversando com o ChatGPT e pedindo conselhos sobre a sua saúde emocional. Afinal de contas, por que que ele não faz isso comigo e recorre a uma máquina que não vai dizer pra ele exatamente tudo que eu poderia falar? Luciana, olha só, esse fenômeno que você contou é cada vez mais comum. Pesquisas mostram que no mundo todo, os jovens estão recorrendo cada vez mais às ferramentas de IA como uma espécie de conselheiro ou como uma espécie de terapia. E por que que isso acontece? Porque o chat não julga, o chat é de graça, o chat pode ser acessado a qualquer hora do dia, o chat não traz aquela questão de, ah, vou ter que olhar na cara de uma pessoa, vou ter que conversar com alguém. Então, muitas vezes, isso acaba sendo o impeditivo, e nessa cultura dos jovens de resolver tudo da maneira mais rápida e fácil possível, eles acabam recorrendo ao ChatGPT ou, enfim, a qualquer tipo de IA. O que que eu acho? Já que você viu ele nessa situação, você pode, de alguma forma, procurá-lo e dizer que você está ali aberta, disposta para conversar com ele ou eventualmente levá-lo para uma terapia se tiver alguma coisa que está incomodando muito. Então a IA pode ser um bom início para ele começar a falar sobre aquilo que ele está sentindo, entrar em contato com as suas emoções, mas certamente não vai ter o mesmo efeito que uma terapia.
5: Tem dúvidas? Escreve para a gente no arroba Jairo Bauer Oficial.
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1: 94 FM 3 e 6.
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3: FM, agora 3:25. Bom dia.
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4: Bom dia, agora 3h45 aqui na 94.
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4: E olha só a dúvida do Cássio. Doutor, é verdade que o Ministério da Saúde suspendeu a vacina de dengue do Butantan? Cássio, essa informação é nova. De fato, o Ministério da Saúde suspendeu temporariamente a estratégia de vacinação com o imunizante contra a dengue desenvolvido pelo Instituto Butantan. O que que aconteceu? O desenvolvimento dessa vacina foi super cuidadoso, super criterioso, obedeceu a todas as etapas que a ciência exige, mas quando ela começou a ser usada agora no universo muito maior, mais de 500 mil pessoas já receberam essa vacina no Brasil, houve a identificação de 42 casos de reações consideradas severas nas pessoas vacinadas, incluindo 3 casos graves, dos quais 2 parecem que resultaram em mortes suspeitas. Só que a gente não tem nesse ponto como correlacionar esses casos de reação grave ou mesmo essas mortes com a vacinação. Foram dados que foram levantados pela nossa farmacovigilância, que levaram o Ministério a interromper temporariamente essa vacina até que tudo seja esclarecido. Só lembrando que essa interrupção é uma conduta padrão do sistema de farmacovigilância brasileiro para garantir total segurança da população enquanto estudos e análises mais profundos estão sendo conduzidos. Tem dúvidas? Escreve pra gente no @JairoBauerOficial.
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1: 4 horas e 7 minutos.
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1: Quatro horas e 25 minutos.
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0: 4 horas e 45 minutos.
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1: E olha só a dúvida do João. Doutor, tenho 16 anos e meu órgão masculino está medindo 10,5 cm quando ele está flácido e 15 cm quando ele está em ereção. Será que vai ficar sempre desse tamanho quando ele está flácido? A minha puberdade está um pouco atrasada. Olha só, meu amigo, então vamos falar duas coisas importantes. Primeiro, se a sua puberdade está atrasada, se você começou a se desenvolver mais tarde, é possível que seu pênis ainda cresça. Então, talvez esse tamanho, tanto quando ele está flácido como quando ele está ereto, ainda vai aumentar um pouco. Esse é o primeiro ponto. Segundo ponto, se não aumentar mais nada, é importante falar que com 15 centímetros você já está com um tamanho acima da média do homem brasileiro em ereção. Essa média está em torno de 13, 14 centímetros, você já está com 15 centímetros. E mais um último lembrete, o tamanho dele quando ele está flácido pode variar bastante. Se você está ansioso, se você está com frio, se você acabou de sair da piscina, esse tamanho dele em estado de flacidez pode ser um pouquinho menor. Agora, se eventualmente você está relaxado, você está num ambiente mais confortável, a temperatura está mais elevada, esse tamanho pode ficar um pouquinho maior. Tem dúvidas? Escreve pra gente no @ Jairo Bauer Oficial.
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4: Cinco horas e 21 minutos.
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5: Cinco horas e 48 minutos.
6: Bom dia.
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1: 7 horas e 1 minuto.

dia! Bom dia, trabalhador! Bom dia, trabalhadora! Bom dia para você que está saindo, você que está chegando, você que está trafegando as ruas da nossa cidade. Bom dia, meu amigo do sítio, das chácaras, das fazendas, das cidades circunvizinhas, você que mora na nossa região, você que nos assiste através da página do Facebook. Bom dia!

3 minutos 47 segundos já está dentro do seu lado o seu programa Oração do Trabalhador, órgão de divulgação de Jesus Cristo através da rede, na direção desse amigo que vos fala, Pastor Valdecir, desejando muita paz, amor, esperança no seu coração. Aqui do meu lado está a Pastora Fábio, na técnica de som, nosso amigo Marco Maza. E nós vamos com você até às 7 horas e 30 minutos. Você pode participar da nossa programação. O telefone da 94.3 FM é o 3532-6081. Você pode usar também hoje o 15-991-94-2108. 91-94-2108. Repetindo aí pra você, participe, manda tua mensagem, faça o seu comentário, entre pela página do Facebook, não esqueça de compartilhar. Afinal, esse programa é meu, é seu, é nosso.

maravilhoso dia para você. Eu creio que o sol vai raiar hoje, né, pastora? Hoje teremos sol aqui brilhando no céu de Itararé. Hoje, 2 de julho de 2026. Já passamos da metade do ano. A correria começa, né, gente? Eita, daqui a pouco já é Natal de novo. Estamos na casa dos 14 graus aqui em Itararé. Né? Vai ter sol, um solaço ali, gente. Que maravilha. Vamos a 23 graus hoje. É, de calor. 26? É, meu Deus do céu. É, mínima 14, mas 24 nós chegaremos, né? Eita, vai ser bom demais, gente. Vai dar pra ir tomar banho lá no Rio Itararé, né? Eita, glória. Um abração, pessoal, que já estão se mexendo. Vamos mexer o corpo, gente. Vamos levantar. É dia 2 já hoje. Daqui a pouco é dia de pagar os boletos, né? Hoje, pessoal aí já saem para acertar os seus compromissos. Que maravilha. É, um grande abraço para vocês que estão tratando a bicharada aí no interior da cidade. Tratar os patos, as galinhas, os porcos, as ovelhas, cachorros, gatos, tudo mais. Tudo tratadinho, gente. Aquele abraço, pessoal, lá de Saltinho do Rio Verde. Alô, Pedro, aquele abraço de quebrar costela pro Pedro, que está fazendo do programa Um Culto no Lar, né, Pedro? Aquele abração pra ti, pro João, pra Irani, pro Cleverson também, pra Karine. Aquele abraço também aí pra Paula e também pra... Deus abençoe, deixa eu lembrar, Daniele, isto, eita, de vez em quando foge aqui da cabeça, aqui do peãozinho que já tem mais de 18 anos, né? É isso aí, grande abraço para você que está circulando a nossa cidade aqui em Itararé, que Deus abençoe vocês da circular, pessoal que estão indo pro colégio, as vão, um abraço aí pra Júlia, pra Isis, que estão indo no colégio, e pra tia, a motorista da van, né, como é que é o nome? Cris, a Cris, grande abraço para Cris,

0: ali pro Gildo, pra Elomira, do bairro Nova Esperança, né? Também pra Lavínia, pra Tereza, pra Fátima, um abraço pro Constantino, alô, Constante! Aquele abraço pra ti, pra Fátima, Deus abençoe vocês aí também, o Edson, a Mônica, toda a família aí, Edson, o pessoal aí do supermercado Fadini, né? Deus abençoe a Denil, aquele abraço, Adenildo! Aquele abraço pra ti, pra Jair, pra Elaine, todo mundo ligadinho aí. O Bibiano está lá no Jardim Bela Vista, olhando pra essa Bela Vista aí, né, Bibi? Aquele abraço. Deus te abençoe, meu irmão querido. Aquele abração, pessoal que nos ouve lá no Passo Fino, lá na Pedra Branca, lá no na Enxovia, né? Pessoal que nos ouve aí no Cerrado, a Gio, Joca, Oséias, né? Que estão aí no Cerrado. Aquele abraço, pessoal que estão no Erval, pessoal lá do Morro Chato. É um abração pro Robertão aí, Roberto Carlos, sempre nos ouvindo, Roberto. Um abração pro Matheus, que também está, o Matheus Ferreira. Tá indo pra colheita das Caputiá. Aquele abraço aí, Matheus. Deus te abençoe, meu irmão. Aquele abração pra ti, tá? Um abração, pessoal, que nos ouve lá no Lajado, lá no Barreirinho, lá na Santa Bárbara, no Matão. Alô, Luiz! Alô, Jurema, aquele abraço pra vocês aí. Um abração pra todo o pessoal que nos ouve nos bairros do interior. Na Agrovila, o Léo, a Sandra, a Simone, o Jonathan, todo mundo aí ligadinho, né? Um abraço pro Livério, que tá de rádio ligado também. Aquele abração pra ti, pra Maria Inês, ali pro Edibala. É, meu irmão, Deus abençoe. Fiz uma correria pra tentar chegar lá na casa do Ed, onde não deu, Ed. Hoje eu vou aí orar por você, tá bom? Aquele abração aí pra todos, pessoal que estão nos ouvindo lá no Santa Terezinha. O meu amigo André, meu amigo Dirceu, Anair, todo mundo ouvindo aí a programação. Deus abençoe. Aquele abraço pro Zé também, pastor José, né? Sua esposa Helena. Aquele abração pra vocês aí, filhos, tá? Deus abençoe. E Sérgio da Gisele, Deus abençoe, né, o Alejandro, e também o Sérgio, né, Deus abençoe vocês. Obrigado, Maza, pelo café, porque hoje eu tenho verde, esse pretinho gostoso, Kiche, um cafezinho gostoso do Maza, Deus abençoe. 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Dona Ema, alô Silvana, aquele abraço pra Cifia, Deus abençoe vocês aí também, a Carmen Pérola, Carmen Abaque, saudade, vou passar aí essa semana, tá filha, Deus abençoe, o JP Instalação do meu amigo Josiel, sempre aí ó, na correria doida, eita Josi, né, Deus abençoe o Josi, também o pessoal da Borracharia Souza, o Aguinaldo, Deus abençoe o homem que entende tudo de pneu, Pederneira Autopeça do meu amigo Luiz e amiga Cissa, de ouvido lá no cafezinho, o Luiz disse assim pra mim, pastor, hora dessa eu vou comprar uma picanha e vou fazer o café e vou te chamar, mas que barbaridade isso, rapaz, tu vai me ofender desse jeito, che. Chegarei aí em um minuto, né, tchê? 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Alô, Tonho! Alô, Henrique, alô, Tainá, aquele abraço pra vocês aí, tá bom? Também precisou de mármore na construção, é com o Tonho, né? Pessoal que nos garante no ar, nós temos o prazer e a alegria de estar aqui, porque eles são missionários ocultos, garantindo nós aqui com muito amor e carinho, né, gente? O pessoal tá entrando aqui pelo Facebook, vai compartilhando, filhos, vão compartilhando. Para que outras pessoas também possam ouvir. Mas nós vamos sortar então os parabéns, né? Quem que tá de parabéns hoje?
1: Do nada,
0: é outro José Osvaldo, né? É o José Osvaldo da Vila Beca. Alô, José! Feliz aniversário pra ti aí, 70 anos, eita, 70 bolos, 70 comemoração. Hoje também, também o Jefferson, né, fez aniversário ontem. Aquele abraço pro Jefferson também, comeu o bolo sozinho, tá bom? Comeu o bolo e tomou café com picanha. Maza, toca aí pra nós, né, pro João e pro Jefferson. Feliz aniversário, José e Jefferson.

0: Deus abençoe você. Gente, hoje é quinta-feira. Hoje tem Rede Ensino ali na rua Antônio Manuel de Camargo, número 11, no Templo Rede. Rede Ensino! Vem aprender a palavra de Deus, tá bom? Deus está falando para você. É, examinai as escrituras porque elas testificam de mim. Aprendam ter nela a vida eterna. Só tem vida eterna se aprender de Cristo, se conhecer Jesus e se andar com Jesus. Para andar tem que conhecê-lo, né? Hoje, quando o relógio marcar 8 horas, Rede Ensino. É, tem professores capacitados, escola para as crianças, para você que está dando princípio na sua vida cristã, também para o pessoal que está em andamento. Tudo na Rede Ensino, não perca. Domingo nós teremos culto na rede só às 9 horas da manhã. Alô! É atenção, né? Atenção para esse comunicado. Não teremos culto na rede domingo às 19 horas ou à noite. O culto na rede é só às 9 horas da manhã nesse domingo. Nesse domingo especificamente, tá bom? E Santa Ceia, é porque vamos ter a ministração da Santa Ceia e a gente sempre reúne e o pessoal optado por domingo de manhã. Não me pergunte por quê, nem aonde fica o alegrete, né? Beleza? Aquele abração pra vocês aí, meus irmãos, né? Pastora Fabiane, já passou a cuia, já passou o café, já tá coçando a língua, né? É, já me passou aqui. E Deus abençoe. Bom dia então, pastora Fabiane.
1: Bom dia, pastor Valdecir. Bom dia, Marcos Maza. Bom dia a todos os nossos queridos ouvintes. Ligadinhos conosco aqui mais uma vez na 94, programa Oração do Trabalhador. E hoje é quinta-feira. É, a galera tá vibrando aí. Não é sexta, pastora, não, é quinta. É quinta e é um dia especial. Por quê? Porque mais um dia o Senhor nos deu. Então alegrem-se no Senhor. É, sua bondade, a bondade de Deus tem nos alcançado e com ela tem renovado misericórdia em favor das nossas vidas. Nós nem merecíamos esse dia nascer, gente. Mas o Senhor é tão bom e a misericórdia tem se estendido sobre as nossas vidas que Ele nos permite aí mais um dia de vida. Então, nós desejamos viver esse dia para a glória de Deus. É isso. Que você entenda todos os dias na sua vida que tudo que você fizer precisa glorificar o nome de Jesus. E que hoje seja esse dia. Hoje é um perfeito dia para se andar com Cristo. E que o nome dele seja glorificado através da sua vida, tá bom, querido? Maravilha! Obrigado, Jesus, por estarmos aqui e poder compartilhar dessa palavra, poder compartilhar do amor de Jesus na vida de todos esses ouvintes, tá bom? Bora lá, hoje é quinta-feira e eu quero mandar um alô aí pra quem tá mandando bom dia, né? Que é o Zé Osvaldo ligadinho com a gente. Abraço, filho! Tem dois José Osvaldo ligadinho, né? Pelo menos dois Zé Osvaldo hoje. Esse Zé tá lá no Mato Grosso, né? E o outro aqui de aniversário. Tem bolo com picanha, eu acho, nesse aqui. De 70 anos hoje. Bora lá, né? Abração pra você que tá de aniversário, tá bom, senhor Zé Osvaldo? O Hermes tá ligadinho também, a dona Esdras. Eita, maravilha. Obrigado pela audiência de toda a família aí dela em Ol. A Gilda e Djalma, né? Tão ligadinhos também. A Cissa e o Luiz. O Wagner, o Wesley, a Adelinda, o Eric Delanhol também tá aqui com a gente. O Valdecir Santos, Andréia. Beijo, filhos. A Vivi e o Clebinho, beijo. Sirineu Martins tá aqui também. A Simone. Beijo, Simone, pro Léo, pra toda a família. Iraide Macedo tá ligadinha também pedindo oração. Vamos orar, sim. Sônia Marques, Éder Bibiano, bom dia. A Brígida Carvalho, bom dia, filha. A Maria, lá da Fazenda Montanha, um beijão. O Fernando também tá aqui com a gente. A Mi, a Michele também tá ligadinha com a gente. O Silvinho, beijo, filhos. A Tani Moreira tá aqui também, um beijão. O Silvinho, ó, tá aqui. Ei, maravilha, já na boleia do caminhão, eu acho que o Silvio tá, né? A Adriana Mello também tá na escuta, um beijão, filha. A Vanilda, o Juli, beijo, filhos. A Gisele, com muita alegria, um beijão pra Gi. Eita, a Diair Fadini tá aqui também, um beijão. A Vivi mandando ali um beijo, amo vocês, também amo você. Toda a família, somos gratos a Deus também pela vida de vocês, filhos. Deixa eu ver aqui no WhatsApp 94. A Ana Júlia também tá aqui na escuta. A Adelina Monticelli também. A Roberta Pontes. Oh, obrigado pela audiência. Também o pessoal lá da Licosburger. Maravilha, sempre aqui com a gente, né? Nosso coração fica aquecido com as mensagens de bom dia. Tamo junto, ligados. É, buscando sempre mais a presença de Deus. Obrigado pela audiência. Nós vamos rodar um louvor e daqui a pouquinho a gente volta com uma mensagem, tá bom? Felipe Rodrigues, Melhor Lugar.

caiu em si e foi o melhor tombo da vida. Atos capítulo 9, versículo 3 e 4 diz: quando se aproximava de Damasco, de repente uma luz do céu brilhou ao seu redor. Ele caiu no chão e ouviu uma voz lhe dizer: Saulo, Saulo, por que me persegue? Paulo estava completamente concentrado em seu desejo de agradar a Deus, e mesmo assim totalmente distante do seu verdadeiro chamado. Por isso, cair por terra foi a melhor coisa que poderia ter acontecido em sua vida. Aquela queda, apesar de confrontadora e brutal, recalculou sua jornada e alinhou a sua missão com os céus. Em nossa trajetória, também podemos enfrentar tombos e, sim, eles machucam. Dói encarar certas verdades ao nosso respeito, lidar com as nossas imperfeições, enfrentar fins de relacionamentos e abrir mão do passado, nossos desejos e necessidade de estarmos certos. Mas nada é tão dolorido quanto permanecer na direção errada, longe do plano perfeito do Senhor. Paulo estava no caminho contrário, achando que as perseguições e torturas em nome de Deus lhe conferiam

0: o contrário, achando que as perseguições e torturas em nome de Deus lhe confeririam o título de homem íntegro e irrepreensível. Ele pensava estar cumprindo um anseio divino. Bastou, porém, um encontro com Cristo para que a sua vida virasse de cabeça para baixo. E descobriu que esse era o lado certo. Após a queda, o apóstolo levantou-se com um novo entendimento em seu coração e mente, e o mesmo tem de acontecer conosco. Nossa mente e coração precisam ser transformados por Deus. Por outro lado, essa mudança integral leva tempo. Ela não ocorre em frações de segundos, é gradual. Alguns encontros com o Senhor mudam o rumo de nossa história de uma hora para outra. Isso é verdade. Mas ainda assim, o processo de santificação de nossa alma é lento. Necessitamos de comprometimento, obediência e perseverança nessa jornada de purificação. E Deus usará o tempo, as provações e até os tombos para forjar o nosso caráter e nos tornar mais parecidos com o seu Filho Jesus. Não desista. O preço alto compensa.
1: Beleza, meu irmão. Chega mais perto do teu aparelho receptor. Coloque o copo com água, peça de roupa, a chave da casa, do carro, do comércio, porque chegou aquele momento. Momento lindo, maravilhoso, mais esperado. Receba a oração da fé. Meu Deus e meu Pai, em nome de Jesus de Nazaré, o seu filho amado, que apresentamos os milhares de ouvintes, pessoas de longe e pessoas de perto, pessoas, quem sabe, estão chorando neste momento, estão tristes, estão desanimadas, estão angustiadas, pessoas que não dormiram a noite inteira andando de um lado para o outro. Meu Deus, entra dentro deste lar agora, entra nesse quarto, entra nesse carro, nesse caminhão, nesse ônibus em movimento. Entra nesse ambiente de trabalho, muda esse ambiente. Manifesta o teu poder nesse coração. Manifesta a tua glória, curando, libertando, sarando, abrindo portas e caminho. Eu entrego em tuas mãos cada ouvinte, Jesus. Abençoa o copo com água, peça de roupa, chave da casa, do carro, do comércio. Aqueles que recebem com fé, respondem com alegria. Amém, Jesus, e amém, Senhor.
0: Descansa. Maravilha, filhos, oramos e o papai está no controle de tudo, creia nisso, tá bom? E o programa fica por aqui, mas amanhã, papai é permitindo, 7 horas, a gente tá de volta, tá bom? Linda quinta-feira com Jesus pra você, ó, beijão, tchau, tchau.
1: Beleza, puro, obrigado, Márcio, obrigado, pastora Fabi, obrigado você que nos ouviu, você que nos assistiu, volte, nós ouvir amanhã nesse mesmo horário, nessa mesma emissora. Que Deus te abençoe, fique com Deus, vem aí, isto é Brasil com Vicente de Moraes, fique com Deus e viva Cristo em nossos corações. 94.
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6: Vamos, gente, levantar da cama. Vamos, turma, mexer o corpo. Vamos trabalhar. Olha a hora.
7: A hora, 107 horas e 35 minutos.

7:36, hora oficial do Brasil. Desta a primeira quinta-feira do mês de julho, primeira quinta-feira do semestre de 2026. 2 de julho de 2026. Estaremos aí completando hoje 183 dias do ano. Faltando tão somente 182 para acabar o 2000. Estamos em 2027, rapaz. A lua é lua cheia. Dois de julho é dia dos homens do fogo. Hoje é dia do bombeiro brasileiro. Nosso abraço, nosso respeito, nossa homenagem ao bombeiro brasileiro. Também hoje é dia do jornalista esportivo. Em 1989, nesta data 2 de julho, São Paulo foi campeão paulista. Hoje, veja bem, olhe muito bem para o céu, que dia é hoje, é dia do OVNI, objeto voador não identificado. Vão aparecer aí hoje. Hoje é dia do OVNI, tem que aparecer. E é seu dia também, né? Parabéns a você que está aniversariando nesta quinta-feira, 2 de julho, hein? Parabéns a todos os aniversariantes desta data. O nosso desejo de muitas e muitas felicidades. A frase de hoje é do grande Carlos Drummond de Andrade, fala assim: aos que correm em busca da felicidade, eu aviso que ela não está no fim da estrada, não, mas em toda parte, verdade, né? Tudo bem com você? Como é que saiu o seu comecinho de manhã, né? Quinta-feira, maravilha! Estamos chegando com mais uma edição do Isso é Brasil, sempre a produção, a apresentação, seleção musical. A caminho do ano 36 é de Vicente de Moraes, a direção geral Bila Fadel.

0: dia.
1: Bom dia, bom dia para você, ouvinte de todos os dias, de todas as horas. Bom dia, vida que se renova a cada momento, a cada instante.
0: Bom dia pro sol.
1: Bom dia, trabalho que dignifica o homem.
0: Bom dia,
1: bom dia, fé, que sem ela nada acontece em nossas vidas.
0: Bom dia,
1: bom dia, coragem, sem você não saímos da cama todos os dias.
0: Bom
1: dia, alegria que transforma nossas vidas.
0: Bom
1: dia, família, alicerce de tudo. Bom dia, os meus amigos e amigas de todas as horas. Bom dia, Deus, o grande arquiteto do universo. Razão de nossa existência, Criador do céu, Criador da terra. E obrigado, Senhor, pelo dia de hoje, por essa quinta-feira. Obrigado pelos meus filhos, minha nora, meus netos. Obrigado pela minha família, pelos meus amigos, amigas e ouvintes. Mas acima de tudo, obrigado pela tua presença em nossas vidas, Senhor. Obrigado.

0: cantou. Cantores Tião Carreiro e Pardinho, abrindo mais uma edição do Isso é Brasil. Oi, paixão!
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0: Hora certa, faltando 12 para as 8. As Galvão, a Meire, a Marilene, com a participação do Moacir Franco, Ex-Prisioneira.
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0: de mim. Encerrando já a primeira parte do Isto é Brasil, com Christian Ralph e Altemar Dutra, Que Queres Tu de Mim? Agora 9 para as 8, bom dia.
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0: Agora são 8 horas, 1 minuto, 8 e 1 é a hora oficial do Brasil. Estamos de volta aí com o nosso Isto é Brasil. Só madame para você começar bem a sua quinta-feira. 2 de julho de 2026.
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0: Elma. Cantor.
1: Cantores, Mato Grosso, Matias, Zé Neto.
0: Do Babaju.
1: Parceiro dele.
0: Sabe, ele me dá uma.
1: Conversando com o Abajur, 88.
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0: Tempo voa! 8 horas e 19 minutos. É nossa bela querida ensolarada Itararé. Essa manhã gostosa de inverno brasileiro. Pelas ondas 94.3 de Vicente de Moraes, seu Isso é Brasil, tem o melhor da nossa música sertaneja de ontem, de hoje, de sempre. E aí, do outro lado, tem você. Que bom tê-los e tê-la sempre aqui em nossa companhia, em nossa sintonia.
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0: você.
1: Bom, e vendo os tempos da dupla João Paulo e Daniel, um dos grandes sucessos da dupla. Ela tem o dom de me fazer chorar. Hora certa, 8h24.
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1: Muito bem, 8 horas e 32 minutos. 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

0: Cantores irmãos Maida e Marcelo.
1: Pois eu te amo.
0: Por que brigamos? A hora certa agora, 8h36.
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0: cantoras.
1: É cantoras, rapaz. É, as marcianas. Por causa de você. 8:40.
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Nos altos do convento, no momento, marcando 18 graus, é o inverno brasileiro. Oh, mas já mesmo, ó. Agradecendo a você por mais essa edição do Isto é Brasil, pela sua companhia, pela sua fiel sintonia. Acompanhando Vicente de Moraes em mais uma edição do Isto é Brasil. Obrigado aí pela preferência em 94.3. Nosso próximo encontro já fica marcado? É amanhã, hein? Oi, sexta-feira já de novo. Partida às 7h30, logo após os pastores Valdecir e Fabiane. Vicente de Moraes chega com a edição da manhã de sexta-feira do Isto é Brasil. Tá combinado? É. Já tomou o seu aí ou não? É? 8h49, já passou da hora, né? Café da manhã, Alain Aladim. Milionário José Rico, para encerrarmos muito bem o Isto é Brasil com Boneca Cobiçada. Ótima quinta, fiquem com Deus, tchau.

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6: Muito bem, 9-1.
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2: Muito bem, 9:02. Uma excelente... Opa, quinta-feira. Quinta-feira no dia 2 de julho. De 2026. Enfim, gente, mais uma vez estamos chegando nesta manhã tão abençoada, nesta quinta-feira, desejando a você uma quinta-feira abençoada e também produtiva. E a partir de agora vamos juntos até as 11, tem o show da manhã, o Clube da 94 FM, aonde a gente vai tocar muita música legal pra você. Então você liga, pega a tua música, manda aquele bom dia pra quem você quiser, tá bom? E depois das 11, você já sabe, tem um informativo 94 até ao meio-dia com muita informação, trazendo as principais notícias aqui da nossa cidade de Itararé, como também da nossa região, tá bom? Então, a partir de agora, vamos juntos fazer aquela companhia especial maravilhosa com vocês aqui pela 94 FM, tá bom? Que Deus abençoe o nosso dia, que nos dê alegria e esperança para que a gente possa vencer mais esse dia. Bom dia para você, 93.

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0: Muito bem, a música do Elton John, Nikita. 9h14, um ótimo dia pra você. A gente vai rapidinho aí pros nossos comerciais. E já a gente volta com mais informações, notícias pra você nesta manhã, nesta quinta-feira, tá bom? Não sai daí não, já eu volto aí.
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1: Muito bem, 9 horas e 21 minutos agora, 9h21 da manhã, gente. Bom dia pra você. A você do Estado Norte, pioneiro do Paraná. Obrigado a vocês pelo carinho da audiência. Você também que está aí ouvindo o nosso programa também, aqui todo o interior do Estado de São Paulo. Obrigado a vocês pelo carinho da audiência. E hoje também a gente tem aglutinação. A próxima eu quero também pedir o meu amigo César, né? Com a música Sucesso aí do Cris Cristiano, a música Bilionário. Mas antes a gente tocar a música do Cris Cristiano, gente, quero falar para vocês também que hoje tem rodada da Copa do Mundo, hein? Hoje tem a Espanha encarando a Austrália e também Portugal e Croácia. Esse vai dar jogão, hein? Às 20 horas, então. E já eu vou estar atualizando para vocês e mais informações aí sobre a Copa do Mundo. Só lembrando também que o Brasil vai enfrentar nesse domingo. E vamos lá, vamos torcer. Manda seu palpite aí, quanto que você acha que vai dar? Aí o jogo do Brasil, né? O jogo do Brasil. E olha que o time da Noruega não é fácil não, hein, gente? Tirar o centroavante lá, o grandão lá, pra dar uma coisa, hein? Cara, é artilheiro mesmo. Então tá aí, César. 9h22, agora tem Christian e Cristiano. A música Bilionário, aqui na programação da 94FM. Para toda a região sudoeste paulista e também norte pioneiro do Paraná. 94.

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0: Muito bem, 9h40, gente. Olha a atenção, hein? É, 13 apostas aí no interior lá de Pernambuco. Ganharam um prêmio aí da Mega Sena, hein? Confira os resultados aí, se você ainda não conferiu aí, anota os números aí sorteados. É o 07 14 16 21 3358. As apostas ganhadoras são da região Agreste. É lá no sertão, né? Zona da Mata Sul. É, vamos ver lá. As 13 apostas do interior de Pernambuco acertaram os números do concurso 3.025 da Mega Sena realizado nessa noite, dessa última terça-feira, aí na capital paulista. Nenhuma aposta acertou aí as 6 dezenas. As apostas do interior lá de Pernambuco, gente, acertaram a quadra e ganharam o prêmio de R$565,18. São da região Agreste, lá no sertão, na zona Mata Sul. E o próximo sorteio da Mega Sena será hoje. É com a premiação, hein, gente, de 27 milhões, hein? Para quem acertar as 6 dezenas. Então, os números sorteados foram esses. Só lembrando que o prêmio está em 27 milhões. E os números sorteados foram 7, 14, 16, 21 e 33 e 58, tá bom? Então, dado o recadinho aí, pra você que gosta sempre de fazer cafezinho, né? Pessoal aí que tem muita gente que faz cafezinho, ó. Muito bem, tá na letra, hein? Recebe o secretário estadual de desenvolvimento econômico para um evento sobre negócios aqui na região. Esse evento é promovido, gente, pela prefeitura e também busca aproximar os empresários das políticas públicas e voltado ao crescimento econômico de Itararé. Segundo em nota, a prefeitura de Itararé organiza nesta sexta-feira, amanhã, então, um encontro voltado aos empresários, empreendedores, investidores e também lideranças regionais. O evento tem como discutir os futuros negócios e oportunidades de crescimento em toda a nossa região. O encontro é gratuito, está programado para começar às 10 horas, lá no Espaço Premier, que fica na rua Praça Coronel Jordão, bem no centro. Os interessados devem participar e confirmar presença também aí no meio de um link que está lá no site da prefeitura, tá bom? Então, o secretário aí de Estado vai estar em Itararé amanhã, né? O secretário estadual de Desenvolvimento Econômico vai estar em Itararé amanhã, então, às 10 horas, lá no Espaço Premier, no antigo Primeirão. 9h42, vamos prosseguindo por aqui nesta manhã, nesta quinta-feira, tocando música boa para você. Agora tem Daniel, 9h42.
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0: Muito bem, a música do Daniel aqui na programação da 94 FM. Rapidinho, vamos aos comerciais e já eu volto com mais música pra você ao vivo. 9h42. Bom dia pra você.
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2: Muito bem, 10 horas e 7 minutos. Bom dia pra você.
3: Sejam as esticadas.

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0: Muito bem, a música do Gustavo Lima aqui na programação da 94 FM 10h22.
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0: Muito bem, agora tem Jorge Matheus, 10h22. Bom dia.

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2: Muito bem, 10 horas e 33 minutos agora, minha gente. 10 e 33 da manhã. Bom dia pra você, uma ótima quinta-feira abençoada e produtiva pra todos nós. Olha, agora eu quero dar um recadinho importante pra você. Agora no dia 12 de julho, né, tem a 16ª feijoada da equipe Zé Vieira, gente. É isso mesmo. É a tradicional feijoada que você já conhece e ela está de volta. Vai ser no dia 12 de julho de 2026. Vai ser o horário entre 10 da manhã até as 14 horas. Olha, aqui fala que serve para duas pessoas. Mas pode ter certeza que ela é tão recheada. Olha, até 4 pessoas aí serve tranquilo. Porque o acompanhamento vai arroz, farofa, vinagrete, torresmo, couve e uma porção sensacional, viu, gente? Não perca essa deliciosa oportunidade de saborear uma feijoada especial e ainda prestigiar esse importante evento. Só lembrando que é beneficente também, viu? Beneficente, você pode procurar a PAI, o Educandário, eles também têm o convite para estar vendendo. Caso você, né, tem também... lá na New Force, na Academia New Force, lá com o nosso amigo Itabirá. Também tem na Total Autopeças, lá do nosso amigo Cassiano. 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Então adquira, viu, gente? Não deixe para a última hora para você estar adquirindo aí essa deliciosa feijoada que acontece no dia 12, né? É a 16ª feijoada da equipe Zé Vieira. Tá todo mundo convidado, hein? 10h34. Bom dia pra você.
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3: Através desse...

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1: Obrigado, Bruno e Marrone, por aceitar o convite de cantar essa moda linda com a gente.
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0: Muito bem, 10h55.
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0: Muito bem, 10h55. Já tem um informativo 94 trazendo todas as informações pra você. 10h55, para 94. 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

0: Muito bem, agora são 11 horas e 13 minutos, minha gente. 11 e 13 da manhã. Bom dia pra você, minha amiga. Bom dia pra você, meu amigo. A partir de agora, vamos juntos até aos 5 para meio-dia, atualizando todas as informações da nossa cidade de Itararé. Também informações da nossa região para você. Então, a partir de agora, você aumenta o volume do rádio e nós vamos atualizar para você a previsão do tempo também. Vamos trazer mais informações. Amanhã vai ter a visita, né? Aí do secretário, o secretário de Estado, né? Que vai estar aqui em Itararé. E a gente vai estar falando mais sobre isso aí também, já aqui no nosso programa. Mas vamos atualizar a previsão do tempo. Bom dia aí, Léo. O Léo Medeiros está fazendo uma visita pra gente aqui. Bom dia, Léo.
1: Bom dia, Alain. Bom dia, ouvintes da 94. Estamos aqui junto com o Alain, mais uma quinta-feira, né? Eu diria, não tão fria a temperatura.
0: Mas que bom, né? O tempo melhorou hoje. Bem também, né, Léo? O tá tempo bem. Melhorou bem. Tranquilo. Não tá aquele vento fria como é que tá? Porque tava difícil aquele frio lá, viu?
1: Não, hoje tá uma temperatura bem agradável, eu diria até... logicamente, dentro do estabelecimento é um pouco frio, mas na rua a gente tá andando pelas ruas da City aí, tá bem tranquilo.
0: É porque a gente pegou uma frente fria muito, muito gelada, né? Aí nos últimos dias, aliás, último dia não, último mês, né, Léo? Último mês aí foi pesado pra gente aí. E o pessoal se amoitando mais cedo e comendo, engordando, né?
1: Aliás, o pessoal brinca bastante que essa época é época da gente começar a aproveitar na parte culinária as comidas mais fortes, aquelas
0: e
1: comidas
0: pezinho,
1: as típicas,
0: e o pezinho,
1: né?
0: E o peso crescendo.
1: E o peso, logicamente, vai aumentando.
0: Não, porque é uma coisa interessante, né, Léo? Quando mais esfria, né, mais fome dá, né?
1: Exatamente.
0: Se tiver no calor, a gente não dá muita trela, né?
1: Por exemplo, agora nós temos aí a feijoada, né? Até eu ia perguntar para você daqui a pouco, a feijoada que tá vindo aí, uma feijoada tradicional, né? A 16ª feijoada, equipe do Zé Vieira. Grande abraço ao Zé. E realmente vale a pena, realmente. Bom, pelo menos aquela feijoada tradicional é diferente, né?
0: Rapaz do céu, pensa numa feijoada boa,
1: essa,
0: viu?
1: Essa
0: pensa é numa feijoada boa. Né? A turma fala, né? Inclusive até o pessoal tiveram ontem aqui, né? E eu até comentei, eles falam que é pra duas pessoas, mas não é pra duas pessoas. Porque é muita feijoada demais, viu, Léo? Inclusive até o Vassi briga, né, Vassi? Falta feijão na feijoada.
1: Não, pode até faltar feijão, mas é aquelas misturas tradicionais que a gente já sabe qual, né? Então vai ficar muito bom isso aí, vai
0: bem,
1: ficar ótimo.
0: O pessoal pode estar comprando também, Léo, a feijoada, né? Porque todo ano, gente, acaba se esgotando, né? Então, pra você não ficar fora desse ano, eu vou passar alguns locais aqui que você pode estar indo, né? Tá comprando já antecipadamente, para você estar adquirindo, porque a feijoada é muito boa. Quando a gente fala que é boa mesmo, viu, gente? Quando fala que é boa, é boa. Eu falo isso porque a gente conhece, sabe? Né? Que o pessoal faz com todo carinho. E outra coisa mais importante dessa feijoada, Léo, ela também é beneficente. Vai estar ajudando as entidades. O que a PAI vender, vai ficar o dinheiro lá para ajudar eles. O que o Educandário vender, fica para o Educandário também. Para estar ajudando, porque as entidades, gente, sempre precisam de ajuda. E a loja Amor e Justiça, né, faz isso, sempre com tanto carinho, sempre ajudando.

0: mundo, porque é importante todo mundo, né, pudessem estar comprando, ajudando. Além de você comer uma feijoada muito boa, Léo, muito deliciosa, você vai estar ajudando, né, as entidades da nossa cidade. Então tem alguns lugares, Léo, que você pode estar procurando, tá bom? Inclusive você pode estar até comprando lá do Dr. Juliano, viu? O homem tem lá, viu?
1: Lógico, o Juliano é parceirão aí, ele, o Marcelo, todo ele, aliás, todo mundo, todos eles são parceiros, amigos, né? E estão aí, irmanados aí nesse sentido único aí de, além de levar o melhor sabor para sua cozinha, para sua mesa, também você, logicamente, vai poder ajudar, poder realmente, eu diria, colaborar, né? E prestar sua solidariedade aos entidades que o Alan mencionou aqui.
0: Beleza, eu provavelmente o doutor Juliano tenha lá, viu? Tem uns ingressos ainda feijoada, viu? Então dá uma ligadinha lá, já que você vai passar lá mesmo, dá uma olhada no... Dá um trato no dente lá, já compra feijoada, viu, Léo?
1: Verdade, vou lá bater um papo com o doutor Juliano. Aliás, o doutor Juliano vai estar comigo, talvez nesse sábado, aqui no programa Revista 94, falando assuntos muito importantes em relação à odontologia. Um abraço, doutor.
0: Muito bem, deixa eu aproveitar aqui, gente, passar alguns lugares que você pode estar comprando, né, Léo? 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Dia 12, então, Léo, tem até a vinheta aqui, ó. Até que ficou pronta a vinheta hoje. A produção demorou até pra entregar pra gente aqui, viu, ô Léo? Então, pessoal, pode estar comprando lá, adquirindo, né? E vai estar ajudando aí as nossas entidades aqui da nossa cidade de Itararé. No dia 12, tá pertinho, viu, Léo Medeiros?
1: Perfeito, vamos ouvir então aí a divulgação. Aliás, para você já começar, já desde já, se preparando aí, convidando os amigos, se for realmente lá, não sei se vai pegar, só chegar e pegar.
0: Porque se você chegar lá, você vai ter que comer um turismo, né, Léo? Então, vai ter que tomar uma caipirinha.
1: Exato. Claro, e a caipirinha demais também, né? Modesta parte, bem feita aí, vale a pena.
0: E vai
1: também
0: ser do bico do gavião, a cachaça aí do nosso amigo Fabião Cenoura. É, Fabião. Eita, um abraço, pessoal. O pessoal pode olhar também. Você sabia que tem uma cachaçaria aqui em Itararé, né?
1: Tem. Aí pertinho, aliás, vizinho meu lá, hein?
0: Não, tem cachaçaria artesanal mesmo.
1: Artesanal mesmo?
0: Eu penso um negócio chique. Rapaz. É só olhar aí no Instagram, gente. Bico no Gavião.
1: Tô devendo uma visita, vou lá pra conversar com o pessoal.
0: Vai lá, você gosta de tomar uma, né?
1: Opa.
0: Quando é bom, né, Léo?
1: Ainda mais que ser frio, né?
0: Esquenta aí. Esquenta
1: além
0: mais.
1: Além de esquentar, ainda
0: da sua dor
1: é resistível.
0: Ainda mais que dá sua dor também, né, Léo? Vamos lá.

0: Então tá aí, então o pessoal pode estar comprando, o Léo Medeiros já vai lá, vai passar com o doutor Juliano hoje. Já compra o convite lá, viu, Léo?
1: Com certeza, já, com certeza. Um abraço pro doutor Juliano, todo o pessoal aí, toda a sua equipe. Um abraço para toda a galera que está irmanados aí, para realmente levar até você, levar aí na sua mesa o melhor momento culinário nesse inverno. Eu digo nesse inverno porque talvez a temperatura...
0: Eu não falo inverno mais, porque eu te contava uma coisa.
1: E você sabia que tem gente que gosta de inverno?
0: Ah, tem muita gente que gosta, né? Mas o dia da gente, né?
1: Não vamos criticar, né? Quem gosta, quem não gosta, quem deixa de gostar. Eu, na verdade, prefiro mais a temperatura mais amena, mais gostosa, mais calor. Fica mais à vontade, bota uma bermuda. Fica aí tranquilamente. Claro que, para quem gosta de inverno, aí é tudo. Eu
0: acho o seguinte, o frio, gente, o frio ele é bom, tá certo, faz parte da... Mas só que ultimamente tá esfriando demais aqui na nossa região.
1: Tá complicado.
0: E não tava, nunca foi desse tipo, né, Léo? Foi frio, mas um dia ou outro que dava aquela temperatura baixa. Mas teve semana aí que eu te contava uma coisa, chegou até 5 graus aí, né? Chegou, e Telaré, para vocês terem uma ideia, gente, ficou entre a cidade mais fria do estado de São Paulo. Para vocês terem uma ideia, a temperatura, como é que foi aqui em Telaré. Então, como eu falo, o frio é bom? É bom também. Mas que judia do corpinho, judia, viu, Léo?
1: Judia, na verdade, tem que chegar no guarda-roupa, puxar a porta e tirar lá o paletó, eu diria o blazer, né? Aquela blusa que você que faz tanto tempo que você não usa, tá com aquele cheirinho ainda, né? Aquele cheirinho, tem que dar uma ajeitadinha, tá um perfuminho para dar um retoque aí. E, logicamente, para sair... para as ruas da City aí bem agasalhado. E eu aconselho a todos, que principalmente as pessoas de mais idade, pessoas que acima aí dos 60 anos, se agasalhar bem, porque a gripe está chegando e no momento do frio realmente as coisas fica mais, a consequência é pior, né? E a gripe fica mais forte. Mas tirando isso, logicamente se acomodando bem, acho que não tem tanto perigo. Mas
0: esquentar
1: é melhor...
0: o pé, né, Léo? Tem que esquentar o pé pra dormir.
1: Exatamente. 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
1: Verdade. 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É ótimo.
0: Bem, Léo, então tá aí, Léo. Então, quer dar um recadinho, Léo? Quer acrescentar alguma informação aí? Fique à vontade.
1: Não, eu só quero convidar você logo mais às 18h30, estaremos juntos, né? Mais uma vez no Happy Hour, com a melhor música, a melhor programação do seu rádio aqui na Melhor e Mais Ouvida, na 94. E além da sua participação, a gente vai ficar muito feliz de você acompanhar o nosso programa à tarde, e a gente vai estar junto com você. E claro que... você pode pedir qualquer, aliás, à tarde é livre, você pode pedir qualquer música, pode ficar bem à vontade, mandar seu áudio, mandar sua mensagem. E claro, e acompanhar o nosso amigo Alan também, que está detonando as carrapetas.
0: Ô Léo, eu estava comentando até uma coisa interessante que eu estava vendo aí, você falou do programa da noite, né? Agora no último dia 29, gente, pensa numa festa maravilhosa, né? Que foi realizado lá na Praça São Pedro, né? Recebendo aí um grande número de pessoas da região, né, que vieram visitar Itararé, acompanhar aí o show do Padre Fábio de Melo. Pensa no show maravilhoso. Então, mais uma vez, gente, como eu falei, né, nós temos que dar os parabéns à população de Itararé, que mais uma vez abrilhantou, fez uma grande festa, né, e encerrando, né, de uma forma bonita, de uma forma maravilhosa, aí a festa de São Pedro, que é padroeiro aqui do município. Então a gente viu aquela praça, gente, repleta de gente, né? Inclusive até coloquei lá no meu Instagram e no meu Facebook, vocês podem estar olhando as imagens lá, né? Que é uma coisa muito legal, gente. Parabéns mesmo à igreja, parabéns ao prefeito que correu atrás, né? Buscando recursos lá em Brasília para estar brilhantando, trazendo esse show maravilhoso em Itararé, o Padre Fábio Melo. Foi sensacional, viu, Léo?
1: Eu acompanhei aí pela rede social, na verdade não estive presente, né, devido ao trabalho que a gente estava estava aqui no
0: militante. O seu nome é trabalho, né, Nel?
1: No nosso trabalho aqui, a gente acompanhou, sim. E parabéns aí a todos aqueles que estiveram junto aí nessa empreitada, nessa festa maravilhosa aí. Um abraço a toda a equipe, o Reinaldo, que esteve lá à frente de tudo isso, e todos os demais companheiros que fizeram uma festa maravilhosa. E tá de parabéns, e próximo ano tem mais. Realmente, cada ano que passa, parece que melhora mais ainda, né? Fica mais empolgante, mais gostoso. Onde a gente tem, assim, uma certa facilidade de estar junto com os amigos, de bater papo, de estar ali, salgadinho. Teve domingo teve o almoço.
0: O jogo do Brasil também.
1: É, teve o almoço.
0: Agora domingo.

0: salgadinho, teve domingo teve o almoço.
1: O jogo do Brasil também.
0: É, teve o almoço.
1: Agora domingo tem o Brasil, né, Léo?
0: É, tem o Brasil. É,
1: Léo, vamos fazer o seguinte,
0: é mais um jogo difícil, é mais uma empreitada difícil para o Brasil. É claro que cada jogo é um jogo e o jogo é decidido nos 40 minutos dentro do campo. Eu acho que o Brasil sofreu um pouco contra o Japão. É, muitos estão admitindo que o Brasil moeu o Japão. Não é bem assim, não. Acho que para quem conhece futebol, viu que o Japão não é um time para brincar. É um time que sabe jogar bola, tem facilidade para tocar, tem velocidade. Principalmente os ataques, os contra-ataques são muito rápidos. E o Brasil sentiu essa diferença, mas passou. Agora, tem um detalhe. O próximo jogo é outra história, é outro momento. Um fala aí, vamos moer. Não existe negócio de moer. 40 minutos, 45 minutos da primeira etapa, 45 da segunda. É um jogo difícil esse jogo que está vindo aí. Mas o Brasil tem possibilidade, é o favorito. Aliás, ele deve ser o favorito, porque é Brasil. Agora, os times vão jogar da forma
1: que eles jogam. Léo, eu quero aproveitar, Léo, convidar você para ficar mais um pouco aqui com a gente, né? Porque no próximo bloco, Léo, a gente vai estar falando também sobre o esporte aqui em Itararé, gente. Pensa na evolução do esporte em Itararé. A gente vai estar falando dos campeonatos que vai estar tendo, né? As competições também que a Secretaria de Esportes está realizando em Itararé, que é impressionante, gente. O que está sendo investido aqui no esporte. Eu quero que o Léo fique, hein, Léo? Deve poder ficar, eu só vou passar a previsão do tempo. Devo rapidinho os nossos comerciais. Daí a gente volta aí, já atualizando para vocês, que tem muita coisa legal para falar, né, de notícias boas. Eu acho que o mais importante, a gente vive de notícias boas. Graças a Deus, como eu falei, a gente tem que sempre pensar positivo, tem sempre pensar que a nossa cidade pode ir mais longe. Eu tô vendo, tô sentindo isso, né? Ainda principalmente no setor do esporte em Itararé, que os resultados são impressionantes. Ô Léo, segura aí, Léo, já se volta aí.
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1: Vamos lá então, minha gente. Passar para vocês a previsão do tempo. Para nossa cidade de Itararé, hoje, quinta-feira, no dia 2 de julho de 2026. Segundo o Instituto Clima Tempo, a previsão do tempo para a nossa cidade hoje, a mínima de 14, com a máxima de 26 graus. Não há possibilidade de chuva hoje em Itararé.
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1: Bem, minha gente, estamos de volta com o nosso programa. É o nosso Informativo 94 até o Sembra Mesia. Nós vamos ficar aqui com vocês, tá bom? Atualizando muita informação para você. Notícias também da nossa cidade e notícias da nossa região. Então pode aumentar o volume e vamos ficar juntos aí até a segunda-feira. Então tem 10 minutinhos pra gente ficar junto aí. Bem, antes nosso companheiro aqui, o nosso amigo Léo Medeiros, trazer mais informações. Eu só quero falar aqui, Léo, a respeito da feijoada, gente, vamos sortear dois convites, né? Já está publicado na nossa rede social, lá no Instagram, na nossa página oficial Fala Alan Júnior. Eu quero que você vá rapidinho lá e já marque lá quem você quiser, né? E para que vocês possam estar participando também. Está no Instagram e no Facebook também. Bom dia, Alan Júnior. Estamos aqui na Creche Irene, no Jardim Alvorada. É o nosso intervalo. É aí o nosso almoço agora. Ela falou que adora o nosso programa, viu, Léo? Que bom. Abração a Carmen Camargo. Um abraço, Carmen. Um abraço a todo mundo aí, né? Lá na Creche Irene, lá no Jardim Alvorada. Meio dia 46, da Maneiros.
2: É, um abraço para Carmen aí, todos os ouvintes que estão participando com a gente. Antes da gente entrar no lado esportivo aqui rapidinho, eu quero lembrar que vem aí o Fórum de Turismo e Desenvolvimento Regional, hein? Será dia 2... das 15 às 21 horas, hoje, portanto, né? Das 15 às 21 horas, a programação prevista aí, gente. Olha aí, ó, 15h30, check-up em coffee, conexões expositores, às 16 horas, abertura oficial, 16h20, evolução do turismo regional, um olhar da gestão pública, 16h40, formação e roteirização de produtos turísticos, SENAC, 17 horas, um negócio chamado turismo, SEBRAE, 17h20, o painel As Riquezas do Sudoeste Paulista e Suas Oportunidades, ecoturismo, etnoturismo, turismo religioso e turismo rural. E às 18 horas, intervalo COF, conexões e expositores. 18h30, palestra Marketing de Destinos Turísticos, a parceria pública-privada. A Aristides da La Plata Cury, presidente da Associação Mundial de Profissionais de Turismo e Viagens. 19h30, palestra O Fator Turístico, ex-secretário de Turismo

0: 19h30, palestra, o fator turístico. Ex-secretário de Turismo do Estado de São Paulo, Roberto Lucena, e às 20h30, o encerramento. Um abraço aí ao nosso amigo Luiz Américo, que está aí conosco neste evento aí. E estamos aí, aliás, as autoridades do Estado de São Paulo vão tornar a instância turística, né, Alan?
1: Que bom. Um abraço ao nosso amigo Luiz Américo, viu? Bom de gogó, rapaz. Fala bem, viu?
0: É bom.
1: Ô, Léo.
0: Cantor também, né?
1: Cantor, né? Toca Elvis, toca tudo lá. Vamos rapidinho aqui, Léo. 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

0: 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Meio-dia e 50, né, Medeiros?
1: Perfeito, Alan. Campeonato Municipal. A gente vai falar aqui do futsal, né, gente? Então, após uma rodada aí de abertura marcada aí por grandes jogos, equilíbrio e muitos gols, o Campeonato Municipal de Futsal 2026 terá sequência nesta semana, com mais 6 partidas que prometem movimentar o Ginásio de Esportes Antônio Pelissari e reunir atletas, torcedores e amantes da modalidade. Promovida aí pela Prefeitura de Itararé, por meio da Secretaria Municipal de Esportes e Lazer, a competição vem consolidando-se como um dos principais eventos esportivos do município, fortalecendo o esporte amador, incentivando a integração entre equipes e comunidades. Na estreia da competição, realizada aí na última sexta-feira, 26, a equipe Velha Guarda venceu os finos da bola, o Master, por 3-0 pela categoria veterano. E já pela categoria livre, o Atlético Ousadia goleou o Tapa na Macaca por 7-1, hein? Enquanto o Futebol Clube VM superou a Vila Forte por 5-3 em uma das partidas mais movimentadas da noite. Agora, as atenções se voltam para a segunda e terceira rodada da competição. Nessa quarta-feira, primeiro, entrou na quadra aí a categoria veterano, né? Os finos da bola, Master, só amigos. A gente vai trazer o resultado daqui a pouquinho para você. E a categoria livre, né? 19:50, Bar do 15, Soberano Futsal. Ocorreu também às 20:40, União da Craquequei, é isso? Turf, Bar Cangaceiros, cada nome também. Muito bem preparado, realmente, o pessoal, para colocar o nome da equipe aí, né? Ficou legal. E já na sexta-feira acontece os confrontos aí da terceira rodada, né, gente? Categoria veterano, 19 horas, Premier Contabilidade Futebol Clube versus Inventário Força Consul Futebol Clube. E a categoria livre, 19:50, amigos da Ameixeira e Insanos Futebol Clube. Olha só, a Ameixeira, hein? E 20:40, Esporte Fúria do Futsal e Ponte Alta. De acordo aí com a Secretaria Municipal de Esporte e Lazer, Paulo Armando Almeida, nosso grande amigo aí, um abraço. A expectativa é de mais uma grande semana de competição e de excelente participação do público. O Campeonato Municipal de Futsal é uma das competições mais tradicionais e aguardadas do nosso calendário esportivo. Ficando muito satisfeito em ver o ginásio cheio, as equipes comprometidas, a população participando, incentivando nossos atletas. Convidamos toda a comunidade para prestigiar as próximas rodadas e fortalecer ainda mais o esporte em Itararé, destacou aí o secretário. A entrada é gratuita e os jogos acontecem no Ginásio de Esportes Antônio Pelissari. Tá aí, Ana.
0: Muito bem, deixa eu só falar para vocês bem rapidinho. 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Um abraço aí, Cassiano. Léo Medeiros, obrigado, viu, Léo?
1: Obrigado a você, obrigado, ouvintes. Um abraço a todos aí que estiveram com a gente e continuarão na 94 e logo mais às 18h30, mais ou menos por aí, a gente estará de volta com o Happy Hour. Grande abraço.
0: Bem, minha gente, obrigado a vocês pelo carinho. Eu tô indo embora. Eu volto às 4 horas da tarde com mais uma edição aí do nosso Sertanejo Classe A, tá bom? E como eu sempre falo, né, Léo? Eu espero que tenha feito uma boa companhia para vocês, levado, transmitido energia positiva, pensamento positivo, tá bom? Que Deus abençoe a todos nós, né? E com certeza esse dia vai ser maravilhoso para todos nós e abençoado também. Tchau, tchau!

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Alô, bom dia, muito bom dia. Já estamos chegando no seu rádio com região destaque. Eu sou da Vigil, esta é a sua 94 FM. Este é o programa jornalístico dinâmico, completo, oficial para você, bem eclético, totalmente imparcial. Nós pedimos licença para adentrar na sua casa, o seu estabelecimento comercial. Pedimos uma carona no seu veículo e convidamos para que juntos estejamos todos até às 13 horas com muita informação. Uma pauta recheada de notícias, muita informação para você que diz respeito ao seu cotidiano em todas as áreas, em todo o nosso segmento. Nós estamos vivendo esse dia 2 de julho de 2026, começou de verdade julho, né? Estamos falando para a cidade de Itararé, São Paulo, Brasil, América do Sul, planeta Terra, e para mais outros 70 municípios que nos circundam, das regiões sudoeste do estado paulista, Vale do Ribeira, Norte Pioneiro Paranaense. Também estamos falando para as demais localidades brasileiras, através da internet, e para o mundo todo, inclusive internacionalmente, nós estamos aí ligados pela internet. Já são 12 horas com mais 4 minutos, por isso já é parte da tarde. Boa tarde para você. Estamos juntos, 3532-6081 é o nosso telefone. Você pode nos mandar mensagens de texto, sugerindo notícias, informações e tal. Após checada aí a fonte, nós estaremos repercutindo aqui. Ou então, se você quiser e desejar, pode estar mandando abraço aí para quem você quiser, tá bom? A gente vai fazer isso aqui. O tempo segue estável, com sol entre nuvens e sem previsão de chuva nos próximos dias, tá bom? Nesta quinta-feira, hoje, por exemplo, o dia começou com névoa ao amanhecer, seguido por sol entre nuvens durante a manhã e segue ao longo do dia, da tarde, com céu parcialmente nublado à noite, sem previsão de chuva. As temperaturas ficam entre 13 e 15 graus, 13 e 25 graus, com sensação térmica variando aí de 13 a 18 graus. A umidade chega a 95%. O sol nasceu hoje às 7 horas com 1 minuto e vai se pôr às 17h41 hoje. Amanhã, sexta-feira, o tempo segue semelhante a hoje, com sol e muitas nuvens ao longo do dia e aumento de nebulosidade à noite, também sem chuva, viu? Os termômetros devem marcar mínima de 12 e máxima de 24 graus, com umidade chegando a 99% amanhã, com ventos fracos e mantendo aí um cenário de clima estável e pouca variação térmica nestes dois dias, tá bom? Hoje é o dia dos bombeiros, gente, dia dos bombeiros, parabéns a todos os militares aqui de Itararé, até os bombeiros aí civis também, não é? Os voluntários nós mandamos abraços, e é claro, a todos os militares do corpo dos bombeiros aqui de Itararé, parabéns a vocês todos. O pensamento do dia é o seguinte: mesmo as noites mais escuras terminarão e o sol voltará a brilhar amanhã. Sim, Victor Hugo, que é o dono dessa frase. Dito isso, nós estamos no ar, 12 horas com mais 7 minutos aqui já, como passa o tempo. Falar um pouquinho da Copa do Mundo 2026, os Estados Unidos avançam aí com expulsão, inclusive. Inglaterra aí sofre e Bélgica vira em noite de mata-mata. A rodada da Copa do Mundo, então, 2026, foi marcada aí por emoção e equilíbrio nas fases eliminatórias. Os Estados Unidos garantiram aí vaga nas oitavas de final ao vencer a Bósnia por 2-0, com gols de Folarin e

oitavas de final ao vencer a Bósnia por 2-0, com gols de Folarin e Bolon, que marcou ainda no primeiro tempo, antes de ser expulso na etapa final. O Melik Tilam, que confirmou a classificação aos 82 minutos. Já a Inglaterra teve grandes dificuldades diante da República Democrática do Congo, viu? Mas conseguiu a virada por 2-1. Tá? Em outro confronto, a Bélgica protagonizou aí uma das partidas mais dramáticas do mata-mata, ao vencer o Senegal por 3-2, de virada, né, na prorrogação. Isso na prorrogação já, após estar perdendo por 2-0. Olha só, os resultados reforçam o alto nível da competitividade da fase eliminatória, com favoritos sendo pressionados e decisões definidas aí nos detalhes. A Inglaterra e Bélgica avançam então com esforço máximo, enquanto os Estados Unidos mostram força e resiliência, né? Mesmo com um jogador a menos durante quase que o jogo todo. Bom, nós estamos aqui no Região, mandar um abraço a você que está curtindo a gente. Zeca da Cofesa, meu abraço. Zeca da Cofesa, meu amigo, irmão na fé, amigo querido, né? E também ao Wilson Guilherme, a todos os meninos aí da gerência e da assistência da gerência da Cofesa 7, meu abraço. Pessoal da recepção, dos caixas, dos pacotes, pessoal das gôndolas aí, da reposição, os repositores, nosso abraço. Pessoal da feirinha aí da 7. Alô, galera da feirinha da 7, muito obrigado aí por sempre estar curtindo a gente, não é? Pessoal dos depósitos, do açougue, todos vocês ligados conosco aí na 7, meu abraço a vocês. Mandar um abraço também aqui na Fazenda Brasil. Tem lá a Chica e o Zé. O Zé e a Chica, o Zé da Chica, a Chica do Zé. Queridos amigos, casal maravilhoso aí. Já nós vamos aí, viu, pra visitá-los, tá bom? Comer um arroz com frango aí, cremoso, aquele moreninho cremoso, arroz com frango. Ah, delícia! Iremos sim. Já aceitamos o convite aqui. Brasil e Noruega, gente. Favoritismo, Haaland. A armadilha nas oitavas da Copa do Mundo. Tem que tomar cuidado com esse cara. O confronto entre o Brasil e a Noruega chega cercado de expectativa e debate sobre o favoritismo. Do lado do Brasil, a equipe comandada por Carlos Ancelotti entra pressionada pela tradição e pelo peso de sua camisa, mas também com um alerta ligado aí para não cair em uma armadilha contra o adversário físico, né? E muito eficiente nas transições rápidas. Já a Noruega vive grande fase, sustentada aí pelo protagonismo de Erling Haaland, referência aí ofensiva e principal arma da equipe, que decide jogos mesmo com poucas oportunidades, hein? O duelo também é visto como um teste direto entre a força ofensiva brasileira, com nomes como Gabriel Magalhães, né, encarregado aí de marcar Haaland, e o ataque vertical norueguês aí, com aposta em velocidade, bolas diretas e jogadas aéreas. A estratégia do Brasil passa por controlar o meio-campo e evitar que o jogo vire em um confronto físico constante, enquanto a Noruega tenta explorar justamente esse cenário, né, de intensidade e erros de adversários. No caso do Brasil, tem errado bastante, toma cuidado, viu? O embate promete ser um dos mais equilibrados da fase, com um clima de decisão e forte impacto psicológico para ambos os lados. Nós esperamos que prevaleça o resultado favorável a nós, em todos os sentidos, né? Agora são 12:11, gente, durante um debate no Senado sobre o fim da escala 6x1, o pessoal lá vai pôr em votação, segundo aqui está saindo o texto, que ainda está pronto a pôr em votação no Congresso a escala 6x1, no Senado. Vamos ver o que vai acontecer. Na verdade, tem uma polêmica pra caramba. Depois a gente vai estar a notícia chegando, depois a gente vai falar do 6x1.

0: Olha, gente, o governo federal enviou ao Congresso Nacional um projeto de lei que amplia gradualmente o limite anual do faturamento do microempreendedor individual, a MEI. Pela proposta, o teto passará dos atuais R$ 81 mil para R$ 110 mil em 2027, chegando a R$ 140 mil em 2028. O texto também autoriza a contratação de até 2 empregados, em vez de limite atual de 1, que hoje é. Segundo o governo, a medida busca corrigir a defasagem do limite de faturamento, permitir o crescimento dos pequenos negócios e reduzir os impactos da mudança de forma gradual. A proposta ainda depende da aprovação da Câmara dos Deputados e do Senado. Sei lá se vai acontecer. 12 e 3. Vamos para a primeira notícia com os nossos repórteres. Vamos lá.
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2: Muita gente já se viu numa situação assim. O mês quase terminando, mas a fatura do cartão continua aberta. Os dias que antecedem o fechamento parecem não terminar e a espera pelo corte vira parte da rotina. Agora imagine que você precisa de um aparelho celular, está em uma loja e o item está em promoção, mas a sua fatura vira só na próxima semana. Agora, esse não é mais um problema para os clientes Itaú Unibanco, que podem utilizar uma nova funcionalidade, o Vira Fatura. Ele permite antecipar o corte da fatura do cartão em até 8 dias, sem alterar o vencimento. Quem explica os benefícios da nova ferramenta é Felipe Piccoli, diretor de cartões e contas do Itaú Unibanco.
3: A gente também viu uma necessidade de clientes que querem ter uma previsibilidade maior de quanto eles vão ter que pagar nesse próximo vencimento. E a possibilidade de você cortar a fatura te dá exatamente isso. Você sabe quanto você gastou naquele mês, sabe que o dinheiro que você tem para pagar o próximo vencimento está contado, e aí a hora que você corta a fatura, naturalmente você para de crescer aquela fatura daquele mês e passa a gastar para o próximo mês, dando dessa forma uma maior previsibilidade no orçamento dos clientes.
2: O serviço é gratuito para clientes que optarem por fechar a fatura antecipadamente e já realizarem o pagamento naquele momento. Para aqueles que preferem virar a fatura, mas sem fazer o pagamento de forma antecipada, o produto também pode ser contratado de forma recorrente, com uma mensalidade de R$ 9,90 por mês. Felipe Piccoli também orienta sobre como usar o crédito de forma mais consciente.
3: Que ele acompanhe os gastos ao longo do mês, não só quando a fatura chega. O crédito consciente é aquele que você monitora em tempo real, que não te surpreende no fechamento. E assim usar esses recursos disponíveis a seu favor. E o vira-fatura existe exatamente para aquele momento que você percebe que o orçamento já chegou onde planejou, você age, fecha o ciclo, se organiza para o pagamento e começa o próximo ciclo já com as contas no lugar.
2: O vira-fatura vem sendo disponibilizado de forma gradual e deve estar disponível para todos os clientes até o final do ano. Agência Rádio Web, produção e reportagem, Carolina Cassola.
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0: Agora são 12 horas com mais 16 minutos aqui. No dia 3 de julho, gente, amanhã, o Alto Posto Estradão aqui de Traré recebe o projeto Saúde na Estrada, uma iniciativa da Ipiranga voltada ao cuidado e bem-estar de quem move o Brasil todos os dias, tá? Será um dia especial com atendimentos gratuitos, incluindo aí aferição de pressão, teste de glicemia, orientações de saúde, dicas de prevenção e muito mais. Se você é caminhoneiro ou está passando pela estrada, aproveite esta oportunidade para cuidar do seu bem-estar, tá? Bem precioso que é a saúde, a sua saúde. Ali no Posto Estradão, aqui em Itararé, amanhã, tá bom? Sexta-feira, o dia todo. Então, vamos lá, vamos aproveitar. E o CEVET, que é o Central de Vagas Encaminhamento de Transporte aqui de Itararé, orienta pacientes e acompanhantes que realizam tratamento fora do município a ficarem atentos ao cronograma atualizado aí para a retirada de autorizações de viagem. A medida tem como objetivo garantir mais organização, agilidade e segurança no embarque para consultas, exames e procedimentos

0: médicos. Conforme a atualização, a retirada das autorizações para micro-ônibus e vans já estão disponíveis, enquanto os transportes especiais, que seriam as ambulâncias e veículos menores, devem ser retiradas no dia 8 de julho, viu? Após o pré-agendamento. O atendimento ocorre das 8 até as 12 horas, e em casos de urgência e emergência, tem um plantão 24 horas com o DDD e o WhatsApp, né? 996192057, tá bom? As equipes de voleibol da Secretaria Municipal de Esporte e Lazer aqui de Itararé terão um fim de semana aí de desafio nesse domingo, quando entram em quadra pela Liga Sorocabana de Vôlei na cidade de Tatuí. A programação começa às 10 da manhã com a equipe masculina sub-21, seguida aí pela equipe feminina sub-18, que joga na sequência. As partidas fazem parte da participação do município em competições regionais, fortalecendo aí o desenvolvimento esportivo e formação de atletas. A Prefeitura de Itararé destacou o apoio às equipes e desejou aí boa sorte aos jogadores e comissão técnica. Vamos para a próxima notícia com os nossos repórteres aqui.
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2: O segundo lote da restituição do Imposto de Renda da Pessoa Física 2026 já está disponível para mais de 9 milhões de contribuintes. De acordo com a Receita Federal, serão pagos cerca de 16 bilhões de reais. Os valores são depositados diretamente na conta bancária ou na chave Pix, informada pelo contribuinte no momento da entrega da declaração. Além dos canais oficiais da Receita Federal, o Banco 24 Horas é uma alternativa prática para quem deseja consultar informações sobre a restituição e acompanhar a movimentação financeira. Segundo Rodrigo Maranini, gerente de produtos e canais de distribuição da Tecban, a rede oferece facilidade e conveniência para milhões de brasileiros.
3: A nossa rede permite que os contribuintes tenham acesso ao valor da restituição de uma forma mais próxima, rápida e conveniente. Nestes equipamentos, o contribuinte consegue realizar o saque da restituição, muitas vezes próximo à sua casa, trabalho ou estabelecimentos comerciais no caminho do seu deslocamento.
2: Presente em milhares de pontos de atendimento em todo o país, o Banco 24 Horas permite que clientes de diversas instituições financeiras tenham acesso a serviços bancários essenciais em um único terminal, proporcionando mais praticidade no dia a dia. Rodrigo Maranini também destaca que os caixas eletrônicos vão muito além da consulta da restituição do imposto de renda e oferecem uma série de serviços que facilitam a rotina dos usuários.
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1: Muito bem, estamos de volta. O posto de atendimento ao trabalhador aqui de Itararé está com novas oportunidades de emprego abertas em diferentes setores, viu? Com destaque para construção civil e segurança. As vagas disponíveis incluem vigilante noturno, 2 vagas, vigilante diurno, 2 vagas, servente de obras, 8 vagas, pedreiro, 3, carpinteiro, 2, eletricista, 1 vaga, engenheiro civil, 1 vaga, administração de obras, 1 vaga, e estagiário de engenharia, com engenharia civil, viu, uma vaga também. Os interessados devem entregar o currículo até o dia 27 de agosto, aqui no PAT, em Itararé. Na 15 de novembro, 69. O atendimento é de segunda a sexta, das 8 às 17. E a Secretaria Municipal de Educação publicou a normativa 1 de 2026, que regulamenta o funcionamento da Escola Municipal, programa Ensino Integral, na Juraci Martins, destinada aos alunos do 6º ao 9º ano. O documento estabelece que a unidade funcionará das 7h30 até as 16h30, totalizando 9 horas diárias de atividades com foco em uma educação inclusiva e no acesso à permanência dos estudantes.

0: A normativa também define que os professores serão selecionados por meio de processo específico, considerando a pontuação na carreira e cumprirão a jornada de 40 horas semanais, incluindo aulas, planejamento, formação e trabalho coletivo. Além disso, gestores e docentes da escola terão direito à gratificação salarial pelo desempenho das funções no programa Ensino Integral. Quem está aqui comigo, meu amigo querido de todos os dias, ele é produtor, locutor, programador, astronauta, engenheiro, mecânico. Marcos Maza, pega aqui o microfone do lado. Meu amigo querido, Marcos Maza, um dos melhores comunicadores aí da nossa rádio, da nossa região. Como é que vai, querido? Tudo bem?
1: Tudo bem, Davi. Mais uma vez, prazer imenso estar com você aqui no programa aqui, Região Destaque, né? Prazer estar com você, com seus ouvintes. E sabe que pra mim é sempre uma satisfação, né?
0: Toda
1: além
0: nossa.
1: De, amigos aqui de trabalho, amigo de infância também.
0: Desde criança.
1: Desde criança.
0: Verdade, na mesma região da cidade, nós moramos, crescemos juntos, né? Minha mãe, ele tinha como mãe também.
1: Tempos que não voltam mais.
0: Não volta. Mas ficam. Pô, fica eternizado na nossa lembrança, coração. Na verdade, a família do Marcos, mãezinha, nós crescemos também junto da mãezinha. A mãezinha dele tinha cuidado conosco, comigo, como se fosse filho também.
1: Era vice-versa, né,
0: Davi? Era vice-versa mesmo, a mãezinha dele e tal. E ela era como irmãs, as duas, não é? Uhum. Eram muito próximas à convivência diária, não é?
1: Era bom.
0: Eram juntas, não é? Então, duas maravilhosas que certamente estão em um ótimo lugar, no descanso eterno, não é verdade? Uhum. Porque só plantaram coisas boas as nossas mães, não é verdade?
1: Sempre.
0: Fica saudade, né? É satisfatório saudade. Lembrar, né, com tanto amor, tanto carinho de nossas mães, não é?
1: A gente para assim pra pensar, né, Davi? Pra relembrar tantas coisas boas.
0: Dá tristeza e felicidade ao mesmo tempo, é um misto. Tristeza de não termos aqui fisicamente para abraçá-las, mas a felicidade na certeza de que elas estão bem.
1: Ficou marcado, ficou no coração.
0: Plantou, né? Ótimas sementes, plantaram, não é?
1: Não tenho dúvida.
0: Então, obviamente, elas irão, isso já devem estar colhendo com muita certeza. Não é verdade? O irmão Maurício, irmão do Marcos aqui também, eu tenho como meu irmãozão querido. E assim fica, né, essa coisa do crescimento. Não é só o sangue que manda, mas o carinho, o respeito, o amor da convivência, não é verdade? Da confiança. Aí se torna irmãos mesmo. Eu com o Marcos, por exemplo, aqui, às vezes nós travamos alguma divergência aqui de opinião.
1: Mas faz parte, é até legal. Porque...
0: É legal porque não fica resquícios para depois. Para ter que ficar pensando no coração e na mente.
1: Não é casal, mas tipo assim, ó. Já pensou aquela coisa, assim, ó, a pessoa fala assim, ah, viu, eu gostaria que a minha esposa, ou minha mulher, minha namorada fosse igual a mim. Não pode, Davi.
0: Não pode.
1: Acho que as diferenças, eu acho que...
0: Cada um tem a sua visão,
1: é legal,
0: senhor.
1: O que é bacana é a diferença.
0: Não tem dúvida. Porque... E cada um tem a sua visão, o seu modo de ser.
1: Viu? Porque viu, os efeitos que nós temos, a gente não vê. Mas o próximo vê. Você tá entendendo como é que é? Não. Então por isso que é bom ter essa diferença mesmo.
0: E quando você tem
1: cada vez mais.
0: O amigo é aquele que fala o que você não quer ouvir.
1: Não,
0: o verdadeiro amigo, ele chama atenção, ele discute, ele não vai entrar num embate humilhatório, nem físico, nem moral, nem nada. Mas ele vai falar as verdades para que chegue num consenso ali e reforce tal amizade.
1: Com certeza.
0: Não é verdade? Porque daí já resolve-se aqui, eu baixo a minha bola se eu estiver errado, se eu estiver na certeza de que estou correto, eu convenço você e sai resolvido ali.
1: Com certeza, na hora.
0: Não é verdade? Então realmente, aquele que fica de mal com o outro é porque a mentalidade de um não alcançou a do outro. Então procure se aproximar. Na verdade? E não fazer mal a ninguém.
1: E a gente está sempre se reaproximando e aproximando cada vez mais e mais.
0: Como diria o Toninho do Guarani, lembra o Toninho do Guarani, lembra, né, da Gráfica Guarani? Nós temos que fazer parte todos unidos e viver bem no nosso mundo, porque o nosso mundo é aqui, por enquanto.
1: Por enquanto aqui.
0: Não é? Olha, tem diversos mundos. Por exemplo, vamos falar do Tony Ramos. Ele vive no mundo dele lá, nós o conhecemos através de vídeo. Nem temos certeza se ele existe, através do vídeo só. O Donald Trump. Nós o conhecemos através de vídeo. E livre todo o que faz. Mas não faz parte do nosso mundo. Aqui, o mundo nosso é aqui, onde nós nos esbarramos, nós conversamos, nós apertamos as mãos, né? Nós dividimos o dia a dia, o clima, a alegria, a tristeza de alguém que parte, não é verdade, que é da nossa comunidade. Então vamos fazer com que a gente viva bem em comunidade no nosso mundo, que o nosso mundo é aqui. Concorda ou discorda?
1: Sempre.
0: Não tem como não discordar, eu também. E sobre os cuidados do nosso Deus eterno, Criador. Sim. Não é verdade? Criador do universo.
1: Quando você falou do Criador, a gente...
0: Aí fecha a porteira. Aí
1: fechou tudo a porteira, entendeu?
0: Qual? Você está com o papel na mão aí, o que diz?
1: É o seguinte, olha aqui, eu estava batendo papo aqui com o professor Gustavo, e ele perdeu um óculos de vista. Ele perdeu o óculos de vista na semana passada. Então, se você souber aí, né, se você encontrou esse óculos aí, tá? É um óculos de vista, tá? Você pode entrar em contato aqui na emissora.
0: Aqui, traz aqui pra gente, né,
1: Ou liga lá pro Gustavo, sim, através do fone 15... 99807-6732.
0: Que é o telefone dele.
1: Repetindo, 15 99807-6732.
0: Que é o telefone do Gustavo. Gustavo, pode ligar direto, então se você, emissora, né, você não conseguir, traz aqui pra gente. E mandar um abraço pro Eliel lá em Sengés.
1: Ô Eliel, grande abraço.
0: Né, na verdade. E tem o pessoal aqui também da Novo Horizonte curtindo a gente, pessoal da Paulicéia. Mara da Paulicéia, você, suas filhas, seu filho aí, viu? Um abraço a todos vocês. Amaral Sapateiro ligado com a gente.
1: A 94 presente nos quatro cantos da cidade.
0: Todos, todos. Um abraço, querido.
1: Davi, grande abraço para você e para os ouvintes do Região em Destaque.
0: Estamos juntos sempre.
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3: Bola rolando, eu sou o Diego Brião e aqui não tem VAR, mas estamos de olho em tudo o que acontece dentro e fora de campo na Copa. A fase de 16avos de final, que é uma novidade nesta edição do torneio, está ganhando o carinho de quem gosta de futebol. São mais jogos e emoção de sobra, exceto, claro, para quem se despede da competição. Na quarta-feira, dia 1º de julho, e que foi o 21º dia de Copa, as viradas foram as protagonistas. Primeiro, a República Democrática do Congo começou ganhando a partida contra a Inglaterra a partir do gol feito pelo atacante Brian Sipenga, no minuto 7 da primeira etapa. O tempo foi passando, os ingleses tentaram tanto que empataram aos 30 do segundo tempo e viraram o jogo aos 41 minutos. Dois gols do atacante Harry Kane mantiveram a Inglaterra na disputa. Agora, o México será o adversário nas oitavas de final. Mais tarde, Senegal e Bélgica tiveram uma partida com uma sequência parecida, ou nem tanto. Mais eletrizante ainda, na verdade. Os africanos se colocaram em vantagem com o gol feito pelo meio-campista Habib Diarra, no minuto 24 do primeiro tempo, e ampliaram a vantagem aos 6 do segundo tempo com um gol do atacante Ismaïla Sarr. Porém, aos 41 e 44 do segundo tempo, a Bélgica fez dois gols, marcados pelo atacante Romelu Lukaku e pelo meio-campista Youri Tielemans. Veio a prorrogação. O tempo foi se esgotando até que um pênalti para a Bélgica foi assinalado pela arbitragem. Tielemans, de novo, foi o autor de um gol da partida. Resultado, 3-2 para os europeus, que avançam para enfrentar os Estados Unidos, que, também na quarta-feira, jogaram e superaram a Bósnia e Herzegovina por 2-0. O uniforme da Bélgica foi assunto entre o público da Copa. A camisa alternativa é inspirada no pintor surrealista belga René Magritte e tem como cores predominantes o azul bebê e o rosa. Na internet, muita gente ligou a peça a algo relacionado a chá revelação. Situação curiosa. Também no jogo entre Bélgica e Senegal, ocorreu uma invasão de campo. Dois homens, sendo um com uma camisa desta seleção europeia, invadiram o campo aos 30 minutos do primeiro tempo. Esta situação durou menos de um minuto até ser controlada. Nesta quinta, outros três jogos dão sequência à fase de 16avos de final. Espanha contra Áustria, Portugal versus Croácia e Suíça diante da Argélia. Aqui não tem VAR, mas estamos de olho em tudo o que acontece dentro e fora de campo na Copa. Até a próxima.
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0: É, amigo, nós também estamos de olho, né? Deus o livre, nós perdemos agora. Aí não, né? Olha, gente, a tradicional 16ª feijoada da equipe do Zé Vieira será realizada no dia 12 de julho, viu? Às 10 horas. Começa às 10, vai até às 14 horas. Em uma iniciativa da loja maçônica Amor e Justiça. Os convites custam R$ 80,00 cada. É uma porção bacana, serve até duas pessoas, olha só. O cardápio inclui feijoada completa, viu? Acompanhada de arroz, farofa, vinagrete, torresmo e couve. Eita! A organização convida toda a comunidade a prestigiar o evento, que já faz parte do calendário local, reunindo aí boa gastronomia e confraternização. Os interessados podem adquirir os convites antecipadamente. Então fica aí. E nessa sexta-feira acontecerá um encontro voltado aos empresários, empreendedores, investidores e lideranças regionais. O evento tem como objetivo discutir o futuro dos negócios e as oportunidades de crescimento de toda a região. O encontro gratuito está programado para começar às 10 horas no Espaço Premier, que fica na Praça Coronel Jordão, no centro. Viu? Os interessados em participar devem confirmar a presença por e-mail. Tá? Não, é por meio de... É por e-mail, tá bom? O evento contará com a presença do secretário de Desenvolvimento Econômico de São Paulo, Jorge Lima. No encontro, o gestor da pasta apresentará as estratégias do governo para atração de novos investimentos, tá? Geração de empregos, fortalecimento na indústria e o incentivo ao empreendedorismo. De acordo com a prefeitura, a iniciativa busca estreitar os laços entre o setor produtivo e as políticas públicas estaduais, criando um ambiente favorável para novos entendimentos e ampliação de indústria ou de indústrias na região aqui de Itararé. 12h44.
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4: A letalidade policial no Brasil cresceu 6,4% de 2024 para 2025. Levantamento realizado em 9 estados revela 4.330 mortes no ano passado, 3.104 de pessoas negras, ou seja, quase 9 em cada 10 pessoas são pretas ou pardas. O Centro de Estudos de Segurança e Cidadania pesquisou dados das Secretarias Estaduais de Segurança do Amazonas, da Bahia, do Ceará, Maranhão, Pará, Pernambuco, Piauí, Rio de Janeiro e São Paulo. Além da questão racial, 64,8% do total de mortos, 2.804 vítimas, eram jovens com até 29 anos de idade. 310 eram crianças e adolescentes. Uma pessoa negra, segundo o relatório, tem 4 vezes mais chances de ser morta pela polícia que uma pessoa branca. Os piores estados são Pernambuco, onde a chance de óbito é 11 vezes maior, e no Rio de Janeiro, com probabilidade 6 vezes maior. Desde 2019, os estados com mais letalidade policial são o Ceará com 200 óbitos, Maranhão 142, Pará 632 mortes e São Paulo com 834. O estado com alta recorde em relação a 2024 é o Maranhão, com aumento de 86,8%, com metade das vítimas com idade entre 18 e 29 anos. Para os pesquisadores, há uma negligência histórica em relação ao registro de dados sobre a cor. O Maranhão é um dos casos negativos no detalhamento do perfil étnico-racial das pessoas mortas em ações policiais. Agência Rádio Web de Brasília, Alan Barbosa.
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1: Muito bem, agora são 12 horas e 54 minutinhos. Não existe minutinho, né, gente? Minuto. Olha, gente, o número de mortos na Venezuela causados pelo terremoto duplo subiu ontem para 1.943, a última atualização ontem, segundo o governo venezuelano. A quantidade de feridos quase dobrou em relação ao último balanço e agora está em 10.571, mais do que isso. Segundo as autoridades, 6.461 pessoas foram resgatadas dos escombros com vida. O balanço foi divulgado pouco antes das 15 horas de ontem pelo chefe do parlamento do país, irmão da presidente Delcy Rodrigues. Uma estimativa da Organização das Nações Unidas aponta que cerca de 50 mil pessoas ainda estão desaparecidas. Segundo o governo venezuelano, 12 pessoas foram encontradas sobre os escombros. Os danos causados pelos terremotos em residências, veículos, empresas, têm uma estimativa preliminar de US$ 6,7 bilhões, cerca de R$ 34,680 bilhões, de acordo com uma avaliação por satélite feita na análise digital do Programa das Nações Unidas para o Desenvolvimento. Sexto dia de buscas. 6 dias após o terremoto que devastaram a Venezuela, as equipes de resgate seguem mobilizadas em busca de sobreviventes sobre os escombros ainda, o que é muito já difícil de encontrar. Com a passagem das horas, cresce a preocupação em

entre as autoridades. Quanto mais o tempo passa, menores são as chances de encontrar pessoas com vida entre os escombros. Especialistas em resposta a desastres afirmam que as primeiras 48 a 72 horas são decisivas para localizar sobreviventes. Depois desse período, as operações continuam sem se concentrar na retirada dos cadáveres, não é? Porque já se torna muito difícil de encontrar vidas. Deputados estaduais e federais intensificam as articulações junto ao governo do estado de São Paulo para acelerar o início das obras da duplicação da rodovia SP-258, considerada uma das principais demandas da infraestrutura do sudoeste paulista. O projeto prevê melhorias em diferentes trechos da rodovia, incluindo aí a remodelação do trevo de acesso a Itararé e a ampliação da capacidade da via, com o objetivo de aumentar a segurança, reduzir acidentes e impulsionar o desenvolvimento aí econômico regional. Seria uma ótima, se iniciassem, né? Agora são 12h57, vamos encerrando o programa, não é, de hoje. Amanhã tem mais, abraço ao Sidney aí conosco, da Embalatec, a Carmen, Carmen Camargo, a Ana Júlia Aguiar, a todos vocês, não é? A sua mãe Mara e todos aí, o Sidney, eu já falei, a Marisa, o Nilton Ferreira do Queijo, o Valdemir Pânico, a Raquel Marques, a Dalva Ferreira de Campos Camargo, a todos vocês ligados com a gente, nosso muito obrigado. Um pequeno trecho aí. Ainda bem que agora encontrei você, eu realmente não sei o que fiz pra merecer. Tá bom, Roberto Carlos, claro que com Marisa Montes. Ainda

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0: Glória a Deus, louvado seja o nome de Jesus, povo de Deus, boa tarde, paz seja convosco. Hoje, quinta-feira, dia 2 de julho de 2026, agora são 1h da tarde, mais um minuto, está começando mais um programa Toque de Cristo, porque o Toque de Cristo é top. Eu quero desejar, deixar meu abraço a todos os ouvintes da 94 FM, nós somos a Igreja do Evangelho Quadrangular na Vila Joura, na rua Brás Forcinetti, de número 87. Meu abraço aos nossos irmãos evangélicos, o meu abraço aos nossos irmãos católicos, o meu abraço aos nossos irmãos espíritas e o meu abraço a todos os nossos irmãos, os livre pensadores. Que Deus abençoe a vida de cada um de vocês, em nome de Jesus. Nós estamos aí quase terminando a semana, mas também começando um mês, né? O mês de julho começou ontem. E eu profetizo na tua vida que este mês de julho seja o melhor mês da história da tua vida, tá bom? Que Deus abençoe cada um de vocês, você que está aí já fazendo o seu almoço, né? Almoçando, Deus abençoe, você que está no comércio, na indústria, um grande abraço a todos vocês, você que está aí no sítio, na fazenda, na chácara, Deus abençoe vocês grandemente. Você que está aí ouvindo do seu carro, você que está viajando, um abraço para você. Que Deus te abençoe, que Deus te guarde, que Deus te proteja, que Deus te guie. Eu quero mandar um abraço desde já aqui para a Selma e o Zezinho, que estão aí ligadinho no nosso programa. Um abraço, Selma, Deus abençoe. O Zezinho acho que está trabalhando, né? A irmã Maria, um grande abraço para vocês, Deus abençoe, em nome de Jesus. Também o meu sogro, pastor Simões, ligadinho no nosso programa, um abraço, pastor Simões, irmã Terezinha. Também quero mandar um abraço para o pessoal lá da Pauliceia, irmã Judite, irmã Juvenira, Eduardo Lourenço, boa tarde, Deus abençoe. Zuleide, Ricardo, um abraço para vocês. As meninas aí da loja Use e Abuse, Deus abençoe, boa tarde. A irmã Josefa, da Igreja Deus é Amor, quero mandar um abraço para todos os nossos irmãos aí da Igreja Deus é Amor, Deus abençoe vocês. Também a Vanderleia, da Fonte das Águias, né? Meus amigos aí, pastor Miguel Fadel e a pastora Ana, Deus abençoe vocês em nome de Jesus. Todos os nossos irmãos aí também, tem muita gente aí ouvindo o nosso programa nesse momento, independente da sua religião, que Deus abençoe a sua vida. Adalto é lá do açougue, do mercado do Paulinho, na Vila Beca, Deus abençoe, Adalto, um abraço para você. Rodolfo, Gian, lá do Mini Mercado do Preto, boa tarde. Eric, o Bruno, lá do Big Paul, Deus abençoe. Jonas, do bairro da Seda, um abraço. Leonilda, Fernando, Joel Soares, quero mandar um abraço para Cirlei, mãe do Diego e da Letícia, lá do Armazém Frei Caneca, boa tarde, Deus abençoe. Família Nunes, Tinturaria Vime, boa tarde. João Chaves, lá da Prefeitura, Deus abençoe. A minha prima Nadir Garcia, quero mandar um abraço aí pros meus primos aí. Eu tenho muita gente aqui, viu? Viu, Maza? Estamos aqui com o Maza. Boa tarde, Maza. Deus abençoe. Maza, mais uma vez aí, sempre aqui conosco. Deus abençoe você, Maza, sua casa e sua família. Eu estava falando aí dos Garcia, né? Eu também sou dos Prado, Maza. A minha mãe é Prado, né? Só que eu não peguei no meu sobrenome o Prado. Mas o sangue é Prado também. Mas o meu sobrenome é... Peguei dos Garcia, do meu pai, né? Então tem aí umas primas aí. Deus abençoe vocês em nome de Jesus. A Célia, a Cecília, a Nadir, todo o povo aí, o Garciado aí, nós somos de Riversul, Maza. As minhas raízes é de Riversul, é. O Garcia e o Prado nosso é de Riversul. A nossa família, Maza, era ali do bairro do Passa Três. Já ouviu falar do bairro do Passa Três ou não? O bairro do Passa Três pertence já a Riversul, né? E tinha, aliás, ainda tem um sítio da minha família lá, só que da família Prado lá. Deus abençoe vocês em nome de Jesus. Quero mandar um abraço também pro senhor Clodoaldo, lá do Lar São Vicente de Paulo. Ele está sempre ligadinho no nosso programa. Deus te abençoe, meu irmão. Parabéns pelo trabalho que vocês têm feito aí em nome de Jesus, viu? Maria Cristina, boa tarde. Deus abençoe. Quem mais aí? Marisa, Deus abençoe vocês. Eduardo Fernandes, boa tarde. Deus abençoe em nome de Jesus. Eric Delagnol também ligadinho no nosso programa, um grande abraço. Missionária Marlene, irmão Darcy, um abraço para vocês. Pessoal da IEQ Vila Jora e o pessoal da IEQ Novo Horizonte, Deus abençoe vocês grandemente. Eu tenho uma palavra para compartilhar com vocês. Vai preparando o seu copo com água, vai preparando a sua garrafa com água, que daqui a pouquinho eu vou orar por você, tá bom? Mas antes, manda o seu WhatsApp para cá, o nosso DDD é o 15-3532-6081, 15-3532-6081, tá certo? O meu WhatsApp pessoal é o 15-981-12-1811, 15-981-12-1811. Rosimeire Rosa, boa tarde, Deus abençoe. Éder Bibiano, boa tarde, Deus abençoe. Tem mais um recadinho lá, mas Sueli Lima, né? Sueli, um grande abraço aí, Deus abençoe vocês, em nome de Jesus. Nós vamos aí, eu acho que é isso aí, né, Maza? Nós vamos aí para esse louvor e logo na sequência eu quero compartilhar um texto da Palavra de Deus.
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1: Muito bem, estamos de volta. Quero mandar um abraço pro meu amigo aí, o Djalma Barbosa, que tá dizendo aqui para mim, eu também sou Prado, ó, tá vendo? A gente vai descobrindo aí, né, Djalma? Um abraço aí, Djalma. Deus abençoe vocês, em nome de Jesus. O Nilton Ferreira do Queijo. O Nilton, eu passo lá para comprar um queijo lá. Eu não conheço o Nilton, o Maza. Eu passei lá ontem comprar um queijo lá, o Nilton não tava. Aí a mocinha lá falou assim, ó, ele tá na, acho que tá na fazenda, tá no sítio, alguma coisa assim. Ô Nilton, um grande abraço pra você aí, viu? Hoje nós tava lá comendo um queijinho lá, um queijinho meia cura defumado lá, hein? Muito bom, hein? Parabéns. Deus abençoe vocês em nome de Jesus. E também daqui a pouquinho, Melissa, daqui a pouquinho eu vou orar aí, né? Ontem eu fiquei sabendo aí desse acidente, né? E nós vamos orar, tá? Isso, a Sueli Lima, aí a Melissa está mandando mensagem também. Eu tenho aqui o nome, daqui a pouquinho nós estaremos orando aí, nós acreditamos.

Cremos que Deus fará um grande milagre na vida aí dessa senhora que foi atropelada com a moto ontem, né? É, ela estava a pé e foi atropelada, mas nós acreditamos aí no milagre de Deus em nome de Jesus, tá certo? Queridos, hoje nós estamos começando aí, Maza, dia 2, ontem a Viviane que estava aqui, né? Nós estamos começando aí agora no Evangelho de Marcos. Olha aí, ó, todo dia aí eu tenho uma palavra para vocês. Hoje é Marcos capítulo de número 1, amanhã 2 e assim por diante. Nós estamos aí nessa série do Evangelho de Jesus Cristo, segundo escreveu o evangelista Marcos, capítulo de número 1, hoje, o primeiro texto é o versículo 12 e 13, que diz assim a palavra de Deus: e logo o Espírito o impeliu para o deserto, e ali esteve no deserto 40 dias tentado por Satanás, e vivia entre as feras, e os anjos o serviam. Olha isso, esse texto aí é um texto muito interessante. Fala de Jesus, Maza, comecinho ali do ministério de Jesus. E eu quero dizer para vocês que todos nós passamos por desertos, todos nós. E eu não estou falando apenas de lugares físicos. Eu não sei se você sabe, mas o deserto, durante o dia, o calor pode chegar até 50 graus positivo. E à noite, olha que interessante, à noite é 10 graus negativo. Então, só o fato, estou falando do local, o deserto, já é terrível. Mas aqui nós não estamos falando sobre um lugar físico, eu estou falando daqueles períodos da vida que nós enfrentamos dificuldades, né? Eu falo, viu? Estou passando por um deserto, já ouviu falar, Maza, né? Estou passando, o que, que quer dizer isso? Quer dizer que eu estou passando por uma dificuldade, estou passando por uma luta, estou passando por um desafio. Então existem momentos em que nos sentimos cansados. Vamos falar a verdade. Tem hora que a gente cansa, hein? Porque nós somos seres humanos, carne, osso, né? Tem hora que você está cansado, né? Momento em que as respostas parece que estão demorando, né? Momentos em que pensamos que estamos enfrentando a batalha sozinho. Talvez você que esteja aí me ouvindo nesta tarde possa estar passando por um momento desse, né? E é interessante perceber que logo depois que Jesus foi batizado, ele também passou pelo deserto. E isso nos mostra uma grande verdade nesta tarde. Isso nos mostra algo importantíssimo. Passar pelo deserto não significa que Deus nos abandonou. Porque quando você está passando por uma dificuldade, um problema, a primeira coisa que vem na cabeça: ah, mas Deus me abandonou, né? Deus não está me ouvindo, né? Eu quero dizer para você nessa tarde que o deserto faz parte da nossa caminhada, da minha, da sua. Muitas pessoas imaginam que quando se aproximam de Deus, nunca mais enfrentarão dificuldades. Mas a Bíblia nos mostra outra realidade. O próprio Jesus enfrentou o deserto. Isso significa que as lutas fazem parte da experiência humana. Todos enfrentamos problemas familiares, todos nós enfrentamos preocupações, temos problemas financeiros, enfermidades, infelizmente perdas, momentos de angústia, todos nós passamos. Então o problema, na verdade, não é passar pelo deserto. O problema é atravessar o deserto sem confiar em Deus. Aí é um grande problema, não é mesmo? Então, o deserto, eu vejo nesse texto aqui, que ele revela o que existe dentro de nós. Quando nós estamos passando, eu acho assim que quando está tudo bom, Maza, tudo certinho na nossa vida, parece que a gente nem mostramos quem nós somos. Mas no momento em que nós estamos passando pelo deserto, aí sim nós vamos mostrar quem realmente somos. Porque nos dias fáceis, né, é simples demonstrar fé, demonstrar segurança, mas são os dias difíceis que revelam aquilo que realmente está em nosso coração. É nos momentos difíceis. É no deserto, Maza, que nós descobrimos a nossa fragilidade. É no deserto. É no deserto que nós descobrimos a nossa dependência, a nossa necessidade de Deus.
Muitas vezes é justamente nas

0: lutas que aprendemos a orar mais. É ou não é? Quando você está passando por luta, você reza mais. Reza ou não reza? Né? É assim que funciona. É, você confia mais. É, no dia difícil, no meio das lutas, você busca mais a presença do Senhor. Então esse texto diz o quê? Que Jesus enfrentou a tentação. A Bíblia não esconde as batalhas espirituais. Jesus, ele também foi tentado. Mas Jesus não pecou. E isso nos traz uma grande esperança nesta tarde. Porque temos um Salvador que conhece as nossas lutas, temos um Salvador que entende as nossas fraquezas, temos um Salvador que conhece as nossas dores. Ele sabe exatamente o que significa enfrentar momentos difíceis. E aqui, neste texto, eu também vejo que Deus não nos abandona no deserto. Porque um detalhe maravilhoso do texto é que os anjos serviam a Jesus. Então quer dizer que mesmo no deserto, Deus continuava cuidando. Talvez Jesus estivesse sozinho aos olhos humanos, mas nunca esteve abandonado pelo Pai. E isso continua sendo verdade para mim e para você no dia de hoje. Talvez alguém que esteja me ouvindo nesta tarde se sinta sozinho. Ah, eu estou me sentindo sozinho. Talvez ninguém conheça a tua luta, mas Deus conhece. Deus vê e Deus cuida. E aí, para mim terminar, que eu quero orar por você nessa tarde, eu quero dizer para você que o deserto também não é o destino final. Jesus, ele não permaneceu para sempre no deserto. Ele saiu dali para iniciar o seu ministério. Então, perceba que o deserto, ele era apenas uma etapa da vida de Jesus Cristo. Não era o destino. Então, o deserto que você está passando hoje aí é só uma etapa da sua vida, não é o seu destino não, viu? Talvez você esteja vivendo um período difícil, mas esta fase difícil que você está enfrentando hoje não define toda a tua história. Fases difíceis não definem a nossa história. Deus, ele continua escrevendo os próximos capítulos da nossa vida. Deus, ele continua escrevendo os próximos capítulos da tua vida. Então, talvez você esteja vivendo um deserto emocional hoje. Por que não? Um deserto financeiro, um deserto familiar, um deserto espiritual. Mas hoje, Deus, ele quer lembrar você. Você não está sozinho. A sua luta não passou despercebida. A sua história ainda não terminou. Então, continue confiando, continue orando, continue caminhando. Você não pode desistir. Então, nós aprendemos nessa tarde aqui que passar pelo deserto não significa estar longe de Deus. Jesus não estava longe de Deus. Mesmo assim, ele passou pelo deserto. E nós sabemos que as lutas, elas revelam a nossa necessidade do Senhor. Jesus, ele conhece as nossas batalhas. Deus continua cuidando de nós nos dias difíceis. Então, guarde essa palavra no seu coração. O deserto é apenas uma etapa da minha vida. O deserto é apenas uma etapa da tua vida. Não é o meu destino, não é o teu destino. Jesus passou pelo deserto, foi tentado, foi provado, mas ele saiu fortalecido. Talvez hoje Deus esteja dizendo ao seu coração, continue caminhando. O deserto não será a última palavra da sua história. O Senhor continua com você. E ele é capaz de transformar tempos difíceis em testemunhos de vitória. Guarde essa palavra no seu coração. Vamos para a vinheta da oração, mas aqui eu quero orar por todos vocês nessa tarde em nome de Jesus.
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0: Muito bem, vamos orar nessa tarde, em nome de Jesus. Senhor, nosso Deus, nosso Pai Todo-Poderoso, Criador dos céus e da terra, eu apresento a Ti nesse momento todos os ouvintes da 94 FM. Que todos recebam das Tuas mais ricas bênçãos. Eu apresento a Ti nesse momento todos os nomes que foi relatado para nós nesta tarde, Senhor Jesus. Pai, em nome de Jesus Cristo, abençoe poderosamente cada um, Senhor. Coloque os Seus anjos para cuidar da Sidneia Andrade lá em Itapeva, onde quer que ela esteja. Que os Seus anjos acampem ao redor dela. Senhor, ajuda-nos a enfrentar os desertos da vida com fé, com confiança. Fortalece aqueles que estão cansados, Pai. Consola os que estão sofrendo, renova a esperança daqueles que pensam em desistir. E que possamos lembrar todos os dias que nunca estamos sozinhos, porque o Senhor caminha conosco. Sustenta-nos, ó Pai, pela Tua graça e conduz cada um de nós até a vitória nessa tarde. Senhor, abençoe este copo com água, essa garrafa com água, e quando essa pessoa participar, que ela seja curada, que ela seja liberta, abençoada, reavivada, transformada, purificada pelo poder do nome de Jesus. É isso que eu te peço e te agradeço em nome de Jesus. Amém.
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0: Muito bem, eu vou anotar todos os nomes aqui que passaram, mesmo que eu não citei o seu nome aqui, né, ao vivo. Você que mandou o seu nome aqui, você pode ter certeza que eu estarei orando por todos vocês, tá bom? Queridos, hoje nós não temos culto, né, quinta-feira. Hoje eu prego Itapeva, Masa. Hoje, 7 horas da noite, tenho que sair daqui, eu prego Itapeva hoje, vou com a pastora Ana para lá. É, eu quero deixar um recadinho rapidinho para vocês. Amanhã, sexta-feira, nós temos dois cultos. É, Vila Jouro e Novo Horizonte, às 8 da noite, tá? Amanhã, Rua Petronília Fogaça Tatite, de número 90, estarei lá pregando no Novo Horizonte, culto de cura e libertação, e a pastora Ana estará aqui na Vila Jouro, na Rua Brás Forcinete, de número 87, tá bom? Sábado à noite, 8 da noite, reunião com toda a liderança da igreja, das duas igrejas, Novo Horizonte e Vila Jouro, e domingo, mas a Santa Ceia será de manhã, às 9:30 da manhã. As pessoas falam assim, mas vocês não estão priorizando Deus? Claro que estamos. Nós estamos colocando o culto antes, ué. O jogo é só à tarde, né? Nós não teremos culto à noite. A nossa Santa Ceia será na Vila Jora, às 9:30 da manhã, domingão. Aí você, vamos terminar 11 horas, você vai para sua casa, prepara o seu almoço, você curta a sua família à tarde e torça para o Brasil no finalzinho da tarde, tá certo? Mas amanhã eu deixo os demais avisos, tá bom? Queridos, Deus abençoe cada um de vocês. O próximo programa agora é o programa Palavra Amiga, dos meus amigos, pastor Eli, pastora Vilma. Hoje é o pastor Eliel, acredito, né? Quinta-feira. E a pastora Cristiane, um grande abraço para vocês. Deus abençoe em nome de Jesus. Amanhã, ó, o Sidney tá aí, ó. Sidney, boa tarde, Sidney. O pessoal da Embalatec, Raquel Marques, Deus abençoe em nome de Jesus. Esse primeiro aí, deixa eu ver. Wagner Rodrigues, um grande abraço para vocês. Deus abençoe em nome de Jesus. Amanhã eu volto a 1 hora da tarde com o programa Toque de Cristo, porque o Toque de Cristo é top. Deus abençoe vocês. Um abraço.
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1: 13 horas e 30 minutos.
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0: Pai nosso que estás nos céus, santificado seja o vosso nome. Venha a nós o vosso reino e seja feita a vossa vontade, assim na terra como é nos céus. O pão nosso de cada dia nos dai hoje. Perdoai as nossas ofensas, assim como nós perdoamos a quem nos tenha ofendido. E não nos deixeis cair em tentação, mas livrai-nos do mal, pois teu é o reino, o poder e a glória para sempre. Amém.
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É aos 32 minutos após as 13 horas, está no ar o programa Palavra Amiga. Palavra Amiga para continuar a bênção, né, desse horário na 94 FM. Logo após Toque de Cristo, palavra poderosa também na voz de Reverendo James Garcia e esposa pastora Ana Helena. Nós estamos aqui pela graça de Deus. O Toque de Cristo é top, né, pastor James? Que Deus te abençoe, meu querido. Pastor James é uma pessoa muito carismática também. A gente ama ouvir aí a sua comunicabilidade, né? Pastor James, ele tem essa, digamos, essa simpatia, né? Essa contagiante, uma pessoa bem firme, né? Ele diz que falam que ele é bravo, né, pastor James? Mas eu prefiro dizer que o pastor é uma pessoa enérgica, né? Positiva ali. Deus te abençoe. Toda a igreja quadrangular aí da Vila Jura, muito obrigado pelo carinho de todos vocês aí, em nome de Jesus. E nós vamos prosseguindo aqui, programa Palavra Amiga da Igreja Comunidade da Paz, em Itararé, rua 28 de agosto 821, rua Frei Caneca 289, Vila Jura, e rua Heitor Pedroso de Melo 206, Vila São João. E onde nós ministramos a palavra de Deus, né? Eu estou lá na Vila São João, às quartas e domingo, quarta-feira e domingo, às 19h30, você é nosso convidado a estar conosco e participar da nossa celebração, sempre, né? Juntos ali, um só propósito, uma só fé, uma só família, para sempre buscar essa presença gloriosa de nosso Deus Pai Todo-Poderoso. E eu quero agradecer todos aqueles que participam com a gente aqui do programa Palavra Amiga, por WhatsApp, envia sua mensagem aqui para a Rádio 94, já vejo ali que está a tela se enchendo ali de participantes, né? Pessoas que ouvem a nossa programação, está ali o Newton Ferreira do Queijo, né? Ô, Mirto, tá ficando famoso, hein, Mirto? Eu conheci ele como Mirto, né? Eu tive a honra, né, de ser pastor da mãe dele, da avó dele, irmã Silvarina, desde quando fundamos a igreja lá na Vila São João. Era Santa Terezinha na época, na Sofia Dias Menck, desde 1998, e a irmã Silvarina esteve ao nosso lado ali durante todo esse período de tempo aí, até quando Deus chamou ela. E ela sempre falava: o Mirto, ora pro Mirto, né? E levava o nome da Pâmela lá nas orações, da Luciana. Então eu conheço bastante aí o pessoal do Queijo Ferreira. Mirto, tá gostoso o queijo aí, viu? É muito bom. Aí, ó, já tá dando joia para nós aqui. Coisa boa, qualidade, né? Está aí ouvindo também, ó, acredito que a Cíntia também atende aí no Queijo Ferreira, né? Deus abençoe vocês aí, muito obrigado pela participação de vocês com a gente. Também está chegando aqui a Roberta Romana Pontes, Sueli Lima está participando com a gente. Aí temos ali a Maria Aparecida Ferreira da Fazenda Montanha, sempre ligado ao programa Palavra Amiga. O Nersão, ô irmão Nersão, Nersão Segurança, Deus abençoe o irmão Nelson e toda a sua família. Deixa eu ver quem mais aqui, Marcos. Está falando com a gente? Ah, Fabiane, né? Oi, Fabi, tudo bem? Boa tarde, pastor Eliel, aqui é a Fabiana, neta da dona Ercília. Peço oração para os pais, né? O Mário e a Marinilda e para toda a família. Deus abençoe. Ontem foi seu aniversário, Fabiana. Deus abençoe, parabéns, viu? Porque não avisou que eu tinha passado lá comendo um pedaço de bolo, né? Do jeito que vocês gostam de festa aí. Deus abençoe, então, a Fabiana, também o papai, o Mário e a Marinilda, sua mãe, e também a irmã Ercília. Alô, irmã Ercília, a Raquel, estão ligados no programa, toda a sua família aí, muito obrigado pela sua participação. A Marisa diz aqui, boa tarde, quem escreve é Melissa, né? Oi, Melissa, gostaria de pedir oração para toda a minha família, que Deus abençoe a todos. Obrigado, Melissa, pela sua participação. Também temos aqui, participando com a gente, boa tarde, pastor Eliel, aqui é Luiz Cláudio Machado de Oliveira, é meu parente, né, Oliveira? Peço oração para mim, para minha esposa, a Nilceia de Oliveira. Deus abençoe, então, meu querido Luiz Cláudio e a Nilceia de Oliveira participando da nossa programação. E todos que vão chegando com a gente aqui, né? Muito obrigado aí pelo carinho de vocês. Daqui a pouquinho a gente tem mais participação do ouvinte aqui, né? A gente vai falar mais nomes. Lá na Vila Santa Terezinha está ouvindo também a Gisiane. Oi, Gisiane, a gente conhece como Jane, né? Esposa do Fábio, mamãe do Kleber, mamãe do Benício, mamãe do Felipe.

0: Felipe, filha da Betinha. Deus abençoe vocês, queridos. Obrigado pela vossa participação conosco, em nome de Jesus. Também ali na Vila Beca está ouvindo a Lucilene, o esposo Flávio e o filho Rian, também esteve conosco domingo na Casa de Deus. Muito obrigado, Lucilene, pela participação de vocês. Quero agradecer também a Marisa Guetti. Alô, Marisa! Marisa Guetti, o Carlos Eduardo, O Edmar esteve também conosco na Casa de Deus, na igreja, né, no culto. O Edmar, a esposa Gi e o Enzo estiveram com a gente no domingo. Deus abençoe, queridos, lá no bairro de Santa Cruz do Lopes, que eles moram, mas acho que estão aqui na cidade hoje, né, Edmar? Também lá na Itaporanga, a Silaine, o esposo Rodrigo, a filha Natália e o filho Cauã. Deus abençoe vocês, obrigado. Aqui em Tararé tem o Alessandro, a Aline, esposa, né, o Alessandro Guetti, o Adriano Guetti, a Nathalie e toda a família Guetti, como também ali no bairro do Cerrado está ouvindo a irmã, está ali a irmã Luzia Guetti e todo o pessoal aí do Sítio Guetti participando da nossa programação. Muito obrigado, queridos, pela vossa audiência. E nós vamos continuando aqui com o programa Palavra Amiga. Ao meu lado está o Marcos Maza, apresentação hoje ao vivo aqui, pastor Eliel de Oliveira, e nós vamos trazer nossos parceiros colaboradores.
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3: 13h43, quero agradecer de coração mesmo o pessoal aí que ajuda, colabora, para que a gente esteja sempre aqui no, em operação, né, Marcos? Sempre aqui em atividade, não é mesmo? Muito obrigado, queridos. São 13h43 agora, e eu quero já pegar um gancho aqui no, né, no comentário do pastor James a respeito aí dessa polêmica aí de culto, né? Vai ter culto no dia do jogo do Brasil, não vai? E eu tomei, cada um faz o, né, decide da sua maneira, né? Então eu tomei, assim, por iniciativa, falei com meus irmãos lá o seguinte, que eu amo estar na igreja, eu gosto de estar no culto, cultuando a Deus. E também não julgo quem prefere assistir o jogo, gente. Nós somos brasileiros, né? Nós somos pessoas felizes. Então o que, que eu combinei com os meus irmãos lá? Combinei lá na Vila São João, né? Só lá. Combinei. Pessoal, domingo, vocês estão liberados. Vai assistir o jogo, às vezes o jogo vai para prorrogação, vai para os pênaltis. Não dá tempo mesmo, né? Mas eu vou estar lá na igreja. Eu vou com a minha família. Minha esposa já falou que vai comigo. Então beleza, já dá um culto. Então vou estar lá no horário habitual, né, 7h30, 19h30 horas na Vila São João, e vamos prestar nosso culto a Deus, nossa celebração. Não que a gente seja melhor do que ninguém, né? Não que quem mudou o horário de culto está errado, claro que não. O que não pode ter é falta de acordo, né? Mas quando tem acordo, tudo está em concordância, né? As pessoas concordam entre si, é para a glória de Deus. Então, queridos, eu acho justo, acho válido sim essa combinação, essa concordância aí, e que viva o Brasil, né? Que dê tudo certo o jogo, que a gente consiga vencer mais esse duelo aí, que não está fácil, né? A gente tem que considerar que o oponente aí é forte, né? Eles estão com um time muito bom, mas que dê tudo certo, que nós possamos aí nos alegrar mais um jogo e continuar na Copa do Mundo aí, e todo mundo torcendo pela nossa nação, pelo nosso Brasil, e que seja uma bênção para todos. Então, na Vila São João nós teremos culto no domingo às 7h30 da noite, tá? Continua normal, eu vou estar lá com a minha esposa, e quem quiser estar lá com a gente, quem tiver disponibilidade, amém. Quem não puder, não tem nada a ver, não tem problema nenhum, né? Ninguém vai deixar de ir pro céu porque não foi na igreja, né? Eu acho que infelizmente a ignorância ganhou voz aí com a mídia social. Então começa um monte de palpite, o pessoal, né, falando, e uns condenando outros, mas não precisa disso, gente, né? Não precisa, a gente precisa de paz, nós precisamos de entendimento, precisamos de harmonia, menos de problema, né? Nós precisamos sim de cura, de saúde, nós precisamos de olhar para as pessoas. Você tem que procurar ver o teu amigo, o teu irmão, com o olhar dele também, né? Você precisa olhar com o olhar dele também, e para a gente ter essa empatia aí, para nós sabermos o porquê que aquela pessoa está sangrando, está doendo, né? Por que aquela pessoa está dolorida, por que ela está nervosa. Alguma coisa há, gente, né? Então eu não posso simplesmente medir a pessoa com a minha régua, né? Medir a pessoa com aquilo que eu penso. Então nós precisamos ter aí uma alegria em tudo, né? Termos aí um entendimento em tudo. Então, domingo nós teremos o nosso culto lá na Vila São João, 7h30 da noite, e vai ser bênção para Deus, né? Para a glória de Deus, e vai dar tudo certo, não é mesmo? Então fica aqui já o nosso esclarecimento com relação ao culto de domingo, que vai ser bênção para a glória de Deus. Tá certo, gente? E Deus tem uma palavra amiga para o seu coração nessa tarde, Deus tem algo para a sua vida, espero que você seja

Quero deixar aqui no Evangelho de Lucas, capítulo de número 29, verso 30 e 31. Não pergunteis, pois, o que haveis de comer ou o que haveis de beber, e não andeis inquietos, porque os gentios do mundo buscam todas essas coisas, mas vosso Pai sabe que necessitais de todas elas. Mas buscai antes, verso 33, buscai antes, aliás, 31, né? Buscai antes o reino de Deus, e todas essas coisas serão acrescentadas, vos serão acrescentadas. Eu li aqui Lucas 12, 29, 30 e 31, capítulo 29, verso 30 e 31. E, de fato, né, muitas preocupações da vida, Marcos Maza, giram hoje em torno do futuro. Muitas preocupações em torno do futuro, né? As expectativas estão girando em torno do amanhã, né? O que será do amanhã? Como que eu vou fazer? Será que eu vou ter? Será que eu vou morrer? Será que eu vou viver? Será que eu vou conseguir? Alguns indagam, será que eu vou me casar? Será que eu vou ter filhos? Então, muitas dessas preocupações em relação à vida, elas giram em torno da expectativa do amanhã, do futuro. E aí que está o problema, né? As pessoas se preocupam aí com as contas, com o trabalho, com a estabilidade da família, e aqueles planos que ainda nem aconteceram, né? Nem sabe se vão acontecer. E quando essas questões ocupam todo o espaço do nosso coração, aí vem a ansiedade. Aí cresce a ansiedade, olha só. E a paz vai indo embora. Conforme a ansiedade vai crescendo, a paz ela vai deixando de existir. Porque as pessoas começam a ver a inquietude da vida, as solicitudes da vida começam a crescer dentro do coração do ser humano. E eu quero deixar aqui uma palavra para você, que Deus, ele sabe que você tem todas essas necessidades reais. Deus nunca ignorou, querido. Deus nunca ignorou as dificuldades da sua vida. Deus não ignora, nunca ignorou. Mas nos ensinou que existe uma diferença entre você trabalhar com responsabilidade, trabalhar com comprometimento e, de outra forma, viver consumido pela preocupação. Consumido pela ansiedade, consumido aí pelo será. O convite aqui de Jesus nessa tarde é exatamente de mudar a ordem das nossas prioridades. Em vez de colocar as preocupações como centro da vida, como prioridade maior, ele convida você a colocar Deus como prioridade maior da sua vida. Colocar Deus como a busca principal da sua vida. Buscar conhecer a Deus mais, buscar viver mais segundo a vontade de Deus, buscar confiar mais no cuidado de Deus.

necessidades, aquilo que nós precisamos. E muitas vezes a gente quer garantia, né, do amanhã. Muitas vezes nós queremos estar garantidos da manhã, do amanhã, da comida que vamos comer, daquilo que vamos beber, da roupa que vamos vestir. Queremos ter aquela garantia, mas Deus nessa tarde nos oferece algo bem maior. Ele oferece a sua presença. Deus não disse que você estaria isento das dificuldades, dos problemas, mas Ele disse que estaria com você em todos esses dias. E isso é que cria, que faz toda a diferença na nossa vida. Por isso que o salmista no Salmo 23 fala: o Senhor é o meu cuidador, meu pastor, e não faltará. Todos os dias o teu cuidador não faltando, todos os dias o teu pastor, aquele que cuida de você, o supremo pastor que é Jesus, não faltando, não vai faltar nada. Essa aí que é a chave. Esse é o grande segredo da nossa vida. Ou seja, quem caminha com Deus aprende que a segurança não está aí nas circunstâncias, se são favoráveis ou não, mas sim naquele que nunca falha, naquele que nunca nos abandona, naquele que nunca nos deixa. Portanto, meu amigo, minha amiga, não se preocupe com amanhã, diz o texto aqui, pois o amanhã trará suas próprias preocupações. E ele diz aqui: basta o dia, lá no 6:34 de Mateus, basta o dia o próprio mal. Mas entregue nessa tarde suas necessidades a Deus. Volva, né? Volte os teus olhos para o controle, porque Deus tem o controle de todas as coisas. Ele tem o governo de tudo. Volte seus olhos para Deus, para aquilo que Deus está fazendo, porque o Pai Celestial, Ele conhece cada detalhe da nossa vida e Ele continua cuidando de nós, continua cuidando de você com amor, com fidelidade, e Ele quer que você confie nele, que você realmente coloque Ele no centro da sua vida. Confia nele, e o que realmente importa é que nada vai passar desapercebido do cuidado de Deus para com a sua vida. Então entregue a Ele suas preocupações, entregue a Ele o teu sofrer, teus lamentos, e Deus, Ele cuidará de você. Descansa no Senhor e Ele agirá.

E aí, você está disposto a confiar em Deus, a entregar a Ele todas as suas preocupações, deixar a ansiedade de lado e viver o hoje, o agora? A nossa vida, ela tem uma fração de segundos, né? Tudo pode mudar, não é mesmo? Estávamos falando sobre a Neia. A Neia, eu conheço ela pessoalmente. E até um dia eu cheguei no trabalho dela, ela estava fazendo um serviço lá, subindo numa escada, então eu brinquei com ela: ó, Neia, cuida aí, hein? Tome cuidado. Escada baixinha assim. E agora ontem, essa surpresa aí, né? Esse incidente aí, essa situação, né, que aconteceu aí. Não, ninguém programou isso. Ninguém disse: eu vou sair hoje, eu vou atropelar alguém. E ela também não pensou: vou sair de casa e vou ser atropelada. Mas o fato é que isso aconteceu. E agora está lá ela lutando pela vida. E a gente em oração, numa corrente de orações. E o pastor James falou algo aqui maravilhoso: que tudo está no controle de Deus, que Deus tem poder de mudar essa situação. Então nós estamos também nessa corrente de orações em favor da Neia, da sua família, em nome de Jesus. Que Deus possa nesse momento estar cuidando dela, usando os médicos a favor da vida dela, e nós vamos criar aqui essa expectativa positiva, vamos nos unir num propósito de fé e todos numa só corrente. Daqui a instantes eu volto aqui, nós vamos fazer a grande corrente de orações do programa Palavra Amiga e orar por todos vocês.

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1: Maravilhoso Deus, soberano e eterno Pai, Criador dos céus e da terra. Neste momento nós nos unimos diante da Tua grande, grande presença, Deus. Todos aqueles que participam conosco agora, como também aqui os nomes que eu já citei, e aqueles que estão ainda na tela aqui da 94, meu amigo Sidney, ali da Embalatec, todo o pessoal da Embalatec, ligados ao programa Palavra Amiga, os meus amigos aqui do Paraná, do Norte Pioneiro do Paraná, meu amigo lá de Jaguariaíva, ouvindo a nossa programação, seja a tua graça, a tua bênção, seja

a tua paz, meu Deus, na vida de cada um dos irmãos que ouvem e que participam conosco agora. Seja a tua bênção, Pai. Oh, Senhor, quantas aflições, quantos problemas, quantos imprevistos, quantas adversidades, Deus. Mas está escrito na tua palavra que o Senhor livra o justo de todas essas adversidades. Então, que a tua mão esteja estendida, tocando, guardando, protegendo, fortalecendo, meu Deus, curando a todos aqueles a quem o Senhor deva guardar e abençoar, em nome de Jesus. Nos colocamos todos em tuas mãos, Pai, oramos pelas famílias, oramos, meu Deus, pelo trabalho, oramos, meu Deus, pelos projetos, pelos sonhos dessas pessoas que colocam a sua confiança em Deus agora. E é no nome de Jesus, o Filho amado, aquele que tem poder nos céus e na terra, que nós suplicamos, que nós lançamos a nossa petição, o nosso anseio diante de ti, e seja a tua graça sobre todos, em nome de Jesus. Mesmo aquele que não enviou o seu nome, mesmo aquele que não conseguiu contato conosco, mas está participando agora, receba a tua graça, da tua bênção, em nome do Senhor Jesus. Lá na oficina do capacete, meu amigo Michael e todos aqueles que trabalham com ele ali, nós rogamos a tua unção, a tua misericórdia, em nome de Jesus, aquele que era e é e será para sempre, e que assim seja. Amém.

0: Também a Cida lá de Jaguaraíva, olha só quanto tempo, né? As orações aí por você, Cida. Obrigado pela sua participação. Deus abençoe em nome de Jesus, tá? É, aquele segundo lá, depois da Vera, a Vera Lúcia da Silva participou com a gente, né? É? E tem o Eduardo Fernandes, né? Ah, da Marmoraria. Deus abençoe, viu? Ele diz aqui que Deus já deu a resposta, né, para todos aí. Deus abençoe em nome de Jesus. Vamos ficando por aqui. Na sequência aí vem a 94 FM Show da Tarde, Paulinho Esteves, e você fica na companhia do 94. Amanhã, sexta-feira, amanhã o pastor Eli estará aqui dizendo alô, alô, alô, meus irmãos e amigos. Fiquem todos com Deus. Um abraço, Marcos Maza. Obrigado pelo seu carinho também. Até a próxima.
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2: Fica melhor, fica mais gostosa, fica mais agradável. E aí, turma, fala minhas potências. Boa tarde, minha Itararé região. Tá na 94, tá com tudo e tá com o nosso Show da Tarde, que tá no ar aqui, ó, nessa quinta-feira, hoje, 2 de julho. Paula Esteves na voz. Se prepara aí pra gente resenhar muito, pra gente bater papo à beça por aqui. Claro, curtindo os melhores hits do Brasil e do mundo. Tô pronta, hein? 3532-6081. Já participa aí, tá?
3: Oi, boa tarde!
2: Ai, que boa tarde, gostoso! Simbora! Começando com o grupo Chocolate. Alô, Virgínia! Ei!

0: fazendo um baita barulho essa música, bebê. Lindona demais, hein? Rick Martin, Luan Santana, Estranho. Como assim você me resumiu a um mero estranho, hein? Meu Deus do céu! Show da tarde por aqui na área. Quero bater um papo com você aqui, ó, no nosso 3532-6081. Na internet você pode ouvir a gente aí em 94fmtararé.com.br. Abraçando já a rapaziada do comércio aqui com a gente, essa galerinha massa demais que sempre ouve aqui o show da tarde. Pessoal do comércio em peso, né? Você nas ruas aí, nas avenidas? Tamo junto por aqui. Já já tem papo sobre saúde, tem papo aqui sobre as celebridades, tudo que elas estão aprontando. Tem notícia factual por aqui também, porque o nosso show da tarde é assim, recheado de coisas boas pra você, tá? Tá na 94, tá com tudo. Bora aproveitar esse encontrinho gostoso aqui que tá só começando. Solta a voz aí pra mim, pede seu som, manda seu alô pra quem você deseja, tá bom? Capricha na mensagem, vale texto, vale voz, só não vale você ficar de fora, viu?
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0: 94 FM, agora 2h16, boa tarde.
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1: Euzinha, com você aqui no Som da 94. Bora lá pra toda Itararé e região, hein? Agora tem uma

0: Luke Combs, Fast Car, por aqui no nosso Show da Tarde. Os maiores hits mundiais você ouve aqui na sua 94. Aquele beijo carinhoso pra Sabrina, pro Robson e também pro Danilo curtindo aqui o nosso som. Tamo junto, viu? Tá na 94, tá com tudo.
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0: E a cobertura da Copa do Mundo de 2026 trouxe aí um cenário de forte concorrência na transmissão esportiva. Pois é, o bicho tá pegando, viu? Aqui é briga de gigantes. A Cazé TV, projeto liderado pelo influenciador Casimiro Miguel, alcançou, olha, números expressivos e garantiu a transmissão exclusiva de partidas importantes do torneio. Por exemplo, como o jogo dos espanhóis contra os cabo-verdianos atraiu um público estimado, olha só para isso, em 7 milhões de telespectadores na plataforma digital. No entanto, apesar de todo esse sucesso e de todo esse barulho da Cazé TV nas redes sociais, o canal digital ainda está enfrentando a ampla dominância da TV aberta. Pois é. De acordo com dados oficiais divulgados pelo Ibope, a Cazé TV retém, em média, um terço da audiência da TV Globo. A emissora carioca registrou até 210% mais público nos mesmos períodos em comparação. A liderança da TV aberta permanece consolidada, impulsionada pelo alcance tradicional e pela recepção do público em massa. Alguns internautas chegaram a criticar a Cazé TV pelo estilo de alguns narradores do canal, considerados um tanto barulhentos e estridentes, apontando aí que preferem a serenidade e o padrão tradicional da transmissão da TV Globo. E você, anda acompanhando os jogos da Copa do Mundo por onde? Por qual canal? Qual plataforma, hein? Bom, uma coisa é fato, a Cazé TV cresceu e cresceu muito e tá fazendo um baita barulho. No último jogo do Brasil contra o Haiti foram 15 milhões de telespectadores. A Globo que se cuide.
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0: 94 FM, 12h32.

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1: É o nosso encontro acontecendo por aqui. Fica à vontade. Você sabe, né? Aqui você é de casa. Matheus e Cauã, Ana Castela, Ilusão de Ótica.

0: Ari Gilmar!
1: Você é panda, meu amigo!
0: Sem moderação, amigo!
2: Sextou sem moderação!
0: No pelo valendo, você tá.
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0: já na 94, tá com tudo e tá com Damiano David por aqui no nosso show da tarde. Se é sucesso, bebê, se faz barulho, você ouve aqui. Chegando mais informação pra você.
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0: sucesso, bebê. Se faz barulho, você ouve aqui. Chegando mais informação pra você.
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0: Você já parou pra pensar no que define o respeito por uma profissão hoje no Brasil? Uma análise recente mostra que o prestígio social nem sempre anda de mãos dadas com o saldo bancário. De um lado, temos o grupo das mais respeitadas, por exemplo, como médico, juízes e também engenheiros, onde a alta responsabilidade e a formação especializada garante o status, né? Mas aqui, senhoras e senhores, mora uma contradição. Professores e enfermeiros, que são a base da nossa sociedade, desfrutam de um respeito simbólico gigante, mas ainda lutam contra salários que não refletem essa importância. No outro extremo estão as profissões essenciais que o nosso Brasil ainda insiste em desvalorizar. Coleta de lixo, limpeza urbana, são funções vitais para as cidades funcionarem, mas quem as exercem ainda enfrentam aí bastante jornadas exaustivas e baixa remuneração, né? O prestígio está mudando conforme a tecnologia, mas alguns pilares ainda continuam fixos. Quanto maior o peso sobre vidas e patrimônios, maior tem de ser a admiração pública. Agora, o desafio é como transformar esse respeito de boca em valorização real. E isso começa comigo, com você, com todos nós, né?
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0: 94 FM, 12h49. Boa tarde.
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1: Tá na 94, tá com tudo, simbora. Abraçando minha rapaziada aqui do comércio em peso, curtindo o nosso Show da Tarde, hein? Você pelas ruas, pelas avenidas, gratidão aí pela carona. Chegando Henrique e Juliano.

0: 2 tá com ela, Anitta com Pinterest. É, bebê. Melhor do Brasil e o mundo em música, você ouve por aqui na sua 94. Abração daí a rapaziada da TP Motos, obrigada pelo carinho de sempre, valeu pela parceria, viu? A galera da Casa Mix, todo mundo curtindo aí, show da tarde. O pessoal da Eletrônica Xandra por aqui também. Boa tarde, dona Bila Fadel, João Fadel, Rodrigo Fadel, família linda, maravilhosa. Falando em família, essa família aqui, ó, da 94, que faz a coisa acontecer aqui nos bastidores, hein? Pra gente levar sempre a melhor programação até você. 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Divulgue e comprove os resultados, tá? Anuncie e tenha mais visibilidade, tenha muito mais retorno aí no seu caixa, nas suas vendas, tá certo? A gente tá aqui pra isso, pra elevar a sua marca, o seu produto, o seu serviço.
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2: Tamo por aqui, bebê. Chama que tem sucesso com o Thiago York, Menos é Mais.

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2: Tanda 94 está con todo y está con puertorriqueño Bad Bunny. É o coelhinho mal por aqui, senhoras e senhores. Essa que é um baita sucesso e é destaque por aqui no nosso Show da Tarde.
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2: Suco de laranja, vilão ou aliado da sua manhã? Se você é do time que não dispensa um bom suco de laranja pela manhã, mas vive aí na dúvida se ele de fato agride o seu estômago, a ciência traz a resposta para você. Segundo a colunista Gabriele Tavares, do portal ND+, o horário ideal para o consumo do suco de laranja é sim pela manhã. Por ser cítrica, a laranja ajuda o nosso corpo a despertar sem os picos bruscos da glicose que as bebidas energéticas trazem. O segredo está na vitamina C e no ácido fólico, que juntos turbinam sim o nosso sistema imunológico e também a regeneração dos tecidos. Mas, vamos lá, olha só, atenção aos detalhes técnicos, tá? Para você garantir os benefícios do suco de laranja e evitar problemas como crises hipertensivas com certos remédios, a regra é clara e super de boa. No máximo, um copo de 200 ml por dia, preferencialmente 100% natural e com a polpa, para poder garantir as fibras que ajudam na digestão e também no controle do colesterol. O suco, ele não substitui a fruta inteira, mas tomado no horário certo, é o combustível que o nosso corpo precisa. Então fica a dica, quer saborear aquele suquinho de laranja natural? Tome de manhã, não tem erro. Vai ser um belo combustível aí para sua produtividade, para você poder enfrentar mais um dia, tá bom?
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2: 94 FM, agora 3h20.
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1: Em outra, fica à vontade, aqui você é de casa. Agora tem Meghan Trainor.

0: São eles, o ex-casal Ana Castela e Zé Felipe. Eu só quero você. Essa é boa pra dançar, hein, produção? Show da tarde por aqui na sua 94.
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0: E o governo federal lançou um novo programa para poder ajudar quem está com as contas em dia, mas acaba sofrendo aí com o peso dos juros altos. O programa é o Desenrolar de Implantes. Diferente das versões anteriores, esta modalidade é voltada exclusivamente para trabalhadores informais que não possuem carteira assinada, mas que mantêm os seus pagamentos regulares em dia. Para participar, o trabalhador informal precisa ter quitado pelo menos 4 parcelas de empréstimos, ter um saldo devedor de até R$15 mil e estar com as parcelas em dias ou atraso máximo de 90 dias. A renegociação vai trocar a dívida antiga por um novo empréstimo com a taxa máxima de juros de 1,99% ao mês e parcelas que não podem ultrapassar 90% do valor atual. Quem aderir ao Desenrola Adimplentes terá o CPF bloqueado em plataformas de apostas online, as chamadas bets, por 6 meses para garantir que o dinheiro seja usado de forma consciente.
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0: Se liga na hora, 3h35, boa tarde, esse é o Som da 94.
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2: É o seu programa de variedades que toca mais, toca tudo. Bora lá que agora tem Perry.

0: você. Israel e Rodolfo, fechando o nosso encontro de hoje aqui do Show da Tarde. Tô indo nessa, turminha. Brigadão, viu? Você sabe que eu amo demais estar aqui juntinho com você, passando uma tarde bem gostosa, bem agradável, né? E continua esse clima gostoso por aqui. Agora você fica com o Alan e Sertanejo Classe A. Ele tá vindo aí pra fechar a tardezinha com muita moda sertaneja de responsa, viu? Eu volto amanhã às 14 horas por aqui.
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0: 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Tudo se modifica, se transforma, transcende. Muito do que nem imaginávamos é o hoje. É o hoje. Fatos, acontecimentos, história, mudanças constantes, evoluções diárias, evolução do pensamento, evolução da arte, da música, dos sons e estilos musicais. Tudo caminha junto. O que criamos ontem é vivido hoje. E o que proporcionamos até aqui é o nosso melhor. É o nosso melhor. Hoje é o nosso momento. É o nosso momento. Bem-vindos. Bem-vindos.
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2: Bem, meus amigos e minhas amigas, a partir de agora, ao vivo para toda a nossa região, o nosso programa, o programa do nosso povo.
3: Brasil!
2: É, minha gente, vamos que vamos! É o nosso programa a partir de agora, ao vivo, para toda a nossa região. Então, vale a pena, entre em contato com a gente aqui no nosso programa. Participe, mande sua mensagem. Quem sabe você pode ser o ganhador também, né? Aí, aliás, hoje, tá, hoje não tem sorteio, viu, gente? Me desculpe, eu até falei errado aqui. Mas tá rolando sorteio também de um delicioso, olha, de um delicioso da feijoada, né? Que vai estar acontecendo agora no dia 12, tá bom? Então corra lá pro agora, né? Já vou estar falando aí sobre isso também aqui no nosso programa, tá bom, gente? Eu quero aproveitar nesse momento, mandar um super abraço carinhoso a cada um de vocês que estão aí acompanhando o nosso programa nesse finalzinho de tarde, às 4 horas e 6 minutos. E desejar a você também uma excelente tarde abençoada, uma tarde produtiva, né? Uma tarde abençoada aí pelo nosso Deus, tá bom? Então vamos juntos aí até às 5h25. Porque depois das 5h25 tem ele, a Djalma Santos, o nosso japonês gaiteiro. Vamos que vamos! 4 e 6 agora, 4 e 6!
3: Brasil!

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0: Entende a gente, 4 horas e 20 minutos, aqui na programação da 94 FM. 4 e 20, rapidinho, nós vamos lá para os nossos comerciais e não sai daí que já já a gente volta aí.
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1: Fala aí, Alan Júnior. Tamo aí, eu, Laurinho.
2: Já merece.
1: Caminhada aqui.
2: Vamos tocando a caminhada. Alô, aí. Quem fala é o.
1: Titãozinho Chororó.
2: Com os Titãozinho Chororó na parada aí. Quem fala é o Zé.
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1: Bem, um abraço para você, meu amigo, lá o Valdir da Leader Tour. Quero aproveitar aqui também, mandar um abraço pro meu amigo Sabiazinho, rapaz, lá da higienização de estofados. Pense na lavagem, como faz hoje, nessa roupinha branca, olha, bem limpinho, bem cheirosinho, né, Sabia? É lá no Parque Lienar. Um abração para você, meu Sabiazinho. O Sabiazinho é coordenador, né? Lá da Igreja do Divino, agora... É, foi uma festa maravilhosa que foi feito lá na Festa do Divino. E o ano que vem vai ser melhor ainda, né, Sabiá? Né? 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

0: mais dá conta, uai.
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2: E aí, baixinho, corujinha também está ouvindo cheiro de calpão. 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

0: trouxe até aqui.
1: Horário brasileiro oficial de inverno, agora pontualmente 5:30 e pouco já.
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1: É nesta hora exata, chegando no seu rádio, melhor do

0: dentro de galpão. Aí também aparece sempre um caos curtinho para dar aquela descontraída na programação. 18 e 25 tem caos de galpão. Valendo toque, a participação, mensagem de texto pelo WhatsApp 15-3532-6081, 15-99738-8594.
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0: É no cantinho da memória se perdeu, quinta-feira, 2 de julho de 2026.
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0: No tempo bueno de piá e lambuzado de pitanga e guabiju, 27 faltando pra 6.
2: 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Tem esse volume.

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1: É, 17 mais 37 na abertura, minuano, beijo molhado. 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

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Agora 17 mais 40, também popularmente conhecido e chamado de 20 para daqui a pouco. Quem tá no clique do mouse, os galponeiros, é só clicar que vai pro ar. Ligadinha na 94, Bolinha lá na Santa Terezinha. Obrigado, Bolinha, pelo carinho da companhia. Também o Todinho, alô Todinho, também grande amigo sempre. Ligadinha na programação 94, tá chegando, galponeiros.

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1: Muito bem, agora 17:44, Galponeiros, Bola de Sabão. 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

É, muito bem, agora 12 minutos já pautando para 6, falando na hora certa, é no tempo, e no tempo é hoje, hoje a gente nunca sabe, amanhã então piorou. Por isso mesmo é sempre bom estar prevenido. 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Ei, mas que boa ideia, 17h51. No clique do mouse agora tem Grupo Rodeio, Tia Barbaridade. Já que tem Tia Barbaridade, vai pra ele ou pra ela, depende da lua. Paulão ou Paulinha Polozzi.

0: muito bem, 17:55, tá pesado, fica levinho para 6, faltam só 5 minutinhos. De barbaridade, Grupo Rodeio, Bombacha Preta. 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

0: É, não se engane, guria, você está na melhor rádio da região Cascano, aí todo mundão no melhor galchão, no cheiro de galpão. Mas deu tudo na rima, que bom. Então chega o horário brasileiro oficial de inverno do Timão.
1: Corinthians.
0: Pontualmente. 6 e pouco já. 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

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Falando em ninguém, hein? 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Vamos agora lá pro Estradão, Zé.

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0: Tu fala pro teu pai com quem é que tu quer te casar?
1: E eu falei, eu vou me casar com a Pedregunda, tão linda quanto o nome. Filha da dona Girtulina, costureira, que tal? O velhinho me chamou para um canto da sala e disse:
0: meu filho, tu não pode fazer isso, que é pecado. A tua mãe não pode saber, mas o teu pai já foi muito malandro. Tu não pode casar com a Pedregunda porque ela é tua irmã.
1: A minha mãe entrou na sala e gritou: nada, meu filho, pode casar sim. E ele também não é teu pai.
2: Fala, primo do Djalma.
3: O meu nome é Comercindo.
4: Se botar o cheque, eu pago em boi. É o bicho.
2: Fala!

Ei, mas que bagual de solo. Agora 18 horas mais 10. Frente na programação, valendo toque, a participação, mensagem de texto pelo WhatsApp 15-3532-6081, 15-99738-8594. Um abração também na pro Alan e da Sabesp, grande companheiro de longa data sempre também, prestigiando o nosso cheiro de galpão. E também ali na Vila Osório, Rogério Arigó. Alô, Rogerão Arigó, velho. O pessoal é da Vila Zoura. Aí, também ligadinho nós na Pracinha São José. Pessoal no Bar do Nambu também tá ligadinho na gente. Obrigado pelo carinho da companhia. Adelinda também lá na Vila Beca. Tá chegando, tchê, garoto. Já que joelhou, tem que rezar.

0: Muito bem, agora 18 mais 14. Tchê, garotos, ajoelha e chora. 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

0: É, muito bem, já 10 minutinhos faltando para daqui a pouco. Ligeirinho aqui na programação, a professor Machado passando para dar aquele recado.
1: Olá, boa tarde aos ouvintes da Rádio 94 FM, Djalma Santos, ao grupo Unidos do Fandango, Itararé e toda a região. Passando aqui mais uma vez, fazer aquele convite para lá de especial, em nome do grupo Unidos do Fandango, Paulo Vaz, Chiru, Bonoto, né? E todos os alunos, né? Todo o Unidos do Fandango, fazendo esse convite para dia 11. Dia 11 de julho, né? Semana que vem, na ABB, a partir das 22 horas, nossa 48ª e 49ª formatura. E o Fandango, por conta do Vanero, vai ser então dia 11 de julho, a partir das 22 horas, na ABB de Itararé. Você é nosso convidado especial.
0: Aí, convite feito, então, portanto, imperdível aí na promoção Bonoto Eventos e também Unidos do Fandango.

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0: meu amigo tá ligadinho na programação 94, Zé Billy, aí ligadinho, obrigado pelo carinho, Zé Billy, também o João, grandes amigos, e no fundão da cidade, e no fundão da cidade vem chegando o fundão da grota.
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1: É, e as letrinhas já começam a querer subir. Baitaca e seu sucesso internacional do fundo da grota. 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Abração também lá pro Fábio, tá aí ligadinho na gente, obrigado pelo carinho também da companhia, o Nilson Aguiar, família Aguiar, Adelinda, e também o Newton Ferreira, o pessoal aí do queijo também ligadão em nós!

0: ir na igreja. Resolveram ir na igreja, na catedral, rezar um pouquinho. Chegaram lá, aquela igreja mais linda. Aí vai o Abílio Manco e diz: Amaranto, acho que nós nem entremos aí porque nós somos muito grosso. E a igreja é muito fina, tio. Diz: não seja burro, Abílio. Nós entramos lá dentro, tudo que os outros fizeram nós fazemos também, rapaz. Aí o Abílio foi se ajoelhar, pisou no pé de uma moça pra trás. A moça deu um beliscão nas costas dele. Tava outra pra frente, ele beliscou a outra. A moça virou pra trás e ele diz: a senhora pode beliscar pra frente, que pra trás já tá beliscado.
1: Companheirada, é hora da partida. É fim do baile.
2: É, muito bem. Esse é o saudoso Ivan Taborda, agradecendo o carinho da sua audiência, a participação. Fica aqui. Já chega Léo Medeiros, o seu Rap Hour.
1: E vamos embora.
2: Nos falamos amanhã, neste mesmo horário, se Deus quiser. E sempre lembrando: Brasil, minha pátria, Itararé, meu país. E para você que a assinatura faz a diferença, sem arrogância, com humildade e transparência, onde tem ordem, tem progresso. E para ter abraço, vacina no braço. Falando de vacina, papai e mamãe, atualiza sempre carteira de vacinação dos filhinhos. E a tu também, porque fazer o bem também te faz o bem. E lembrando, amanhã, hein, a carreta da saúde, Ipiranga, lá no Estradão. Vai lá!
1: Nós vamos embora, andamos sem tardança.
2: Todos uma ótima noite, fique com Deus. Tchau, Horta Gauchada!

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0: Olá, boa tarde, 18 horas 34 minutos. Bem-vindo, está no ar a edição do Happy Hour. É, depois do craque de alma, chegamos por aqui. O homem bate com a esquerda, com a direita e cruza o escanteio e corta na área. Brincadeira, de alma. Tamo junto e misturado até as 20 horas contigo com a melhor programação por aqui. O WhatsApp tá aberto, hein? 3532-6081. Pode mandar sua mensagem, pedir sua música e fique com a gente. Eu sou o Léo Medeiros, muito prazer.
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1: 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Muito bem, galera, faltando 6 agora para as 19 horas e a galera tá chegando. Um abraço lá pro meu amigo Edemar. Oi, Edemar, obrigado pelo carinho disso aí. Sabe aonde que tá curtindo? Ah, lá no Lajeado, toda a galera tá curtindo lá, a família toda, hein, Edemar? Dá um abraço na equipe aí do Lajeado também, viu? Rapaziada, gente fina, também curtindo.

0: De jeito nenhum. Tá sempre com a gente aqui, curtindo aqui o Happy Hour. Um abraço lá pra Marisa Guete, o Cadu. Não perde. Todo dia com o Radião tinindo lá na 94. Sempre, né? Obrigado, Marisa. E todo o pessoal, toda a família Guete, sempre ligado conosco lá no Cerrado. A Dona Luzia, simpática Dona Luzia. Verdade. Um abraço, Dona Luzia. Um abraço pra todo mundo aí. Toda a família Guete curtindo a programação também. É, lá também a Inês, lá no Cerrado, perto do programa, né, Inês? Puxando a fila com as coleguinhas. Um abraço. Obrigado pela parceria com a gente sempre aqui nas melhores... tardes aqui do nosso programa. Muito obrigado pela parceria. Olha aqui, a Delinda na Vila Beck tá chegando, o Adão também tá chegando. É, obrigado pela nota mil, hein, Amaral. nem tanto. Mas tamo junto e misturado por aqui, que maravilha. 18 horas com 57 minutos. Muito bem-vindo, Adão. Boa tarde.
1: Fala, Léo, tudo bem com você, meu querido? É o Adão dos Betinho do Bar do Pinto.
0: Opa!
1: Estamos aqui no forró godó gostoso, ouvindo você aqui. O Bento acabou de pedir de novo aquela uma lá. Menina da Aldeia.
0: Ô, Menina da Aldeia, ele, olha aí. Tá boa aquela música aqui. Lá, velho.
1: Tarceu, tá. É, manda pra nós aí, manda um abraço pro Bento pra nós aí.
0: Pode deixar. Muito obrigado, viu, meu amigo Adão, que tá curtindo o programa lá. É, ouvindo a nossa programação lá no Bar do Bento. Rapaziada, não perde o programa aqui, rapaz. Tá todo mundo ligado aqui na Melhor e Mais Ouvido. Um abraço pra todos vocês aí. Muito obrigado pelo carinho sempre com a gente. E olha, eu vou te contar. Hoje eu conversei com um amigo aí, que ontem tava aí. Me disse que o Espetinho realmente um tempero que eu vou te contar. Irresistível, Adão! Que maravilha! 18 horas com 58 minutos na Melhor!
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0: 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Seguimos, galera, seguimos em frente com a programação aqui na Melhor e Mais Ouvido. Um abraço aí pra galera que tá ligadinho conosco. Um abração lá pro Jorge, da JJ Marcenaria, tá sempre conosco. Ele, a esposa Josi, também lá o Diogo e também a Duda. É a família toda ligada aqui. Adriana acabou de chegar por aqui, né, Adriana? Obrigado pela participação. E também na sintonia, confirmando a audiência, o pastor James. Um abraço indo para Itapeva. Que maravilha. Boa viagem. Obrigado pela recepção. Obrigado pela carona aí, hein? Um abraço. 19 horas com 9 minutos. Tem mais aqui gente chegando. Vamos ver quem está chegando aqui. Ah, é a Raquel.
1: Olha, boa noite.
0: Boa noite. Ser. Tudo bem? Tudo jóia?
1: O programa tá 10. Esse músico, eu adoro esse musicão aí também.
0: Ah, tá? Aquela menina da aldeia.
1: Adoro esse musicão aí também.
0: A indicação lá do Bento. Do Bento
1: Carneiro, meu amigo do Leide, Ricardinho também, minha irmã de Maria Antônia.
0: Quem mais?
1: Da Criatura de João Paulo, Miro Criatura Alberta, a Rita Cássia também.
0: A Rita,
1: da
0: né?
1: Da CDHU.
0: A CDHU, né?
1: Quem e mais? O Gaúcho da Verdura, que é a família dele.
0: Ah, tá.
1: Todos meus amigos, tá bom?
0: Todos amigos.
1: Me abençoe.
0: Então tá bom.
1: Então, boa noite também, bom programa pra vocês aí.
0: Obrigado.
1: Tá muito 10 o programa, tá obrigado, bom? Deus obrigado. Abençoe cada um de vocês.
0: Um abraço, obrigado pela participação. Tem mais gente chegando aí?
2: Fala, Léo Medeiros.
0: Opa!
2: Boa noite, beleza, bom? Chamando a pergunta, né, Nova, sentido do Morro Azul e sintonizado novamente.
0: Aliás, maravilha.
2: Sintonizado sempre, né? Valeu, boa noite. Eric, de manhã, um abraço, Jovem.
0: Um abraço pra você também, Eric. Obrigado pela participação aqui com a gente, que maravilha, né? E o pessoal curtindo de montão aqui o nosso programa, muito grato. E tem mais gente agora pedindo música, peça então!
3: Tá,
0: Angelio,
3: tudo bem com você?
0: Tudo!
3: Eu busco o Yes, tá bom? Bem-vinda, Marco e Rebeca, tchau, tchau,
0: por Deus. Ah, obrigado.
3: Tudo bem, Rebeca, tchau, tchau, até amanhã, Deus quiser, tchau, tchau.
0: Obrigado, Helena!
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0: E de quebra com o Happy Hour. Quinta-feira, galera, 2 de julho de 2026. Tamo junto, dimensionador. Tá aí, nosso programa detonando as carrapetas por aqui. Olha, ontem o Carlinhos da Vila Esperança mandou uma mensagem no finalzinho do programa. Não deu tempo de a gente falar, mas vamos falar agora. Ele diz aqui, boa noite, Léo, Carlinhos da Vila Esperança, estamos ligadinhos aí na 94, curtindo aí a programação. Tenha uma boa noite e tal, obrigado, viu, Carlinhos? Ele mandou no finalzinho do programa ontem, né? Muito obrigado pela participação. Um abraço, deixa eu ver para quem mais aqui, rapaz, tem mais gente chegando aqui. Vamos ver quem é. Diga.
1: A todos os ouvintes da 94 FM. Salve, Léo Medeiros.
0: Salve.
1: Que fala aqui é o Vandeco. Aqui da
0: Ô, Vandeco.
1: Quero mandar um abraço a todos os ouvintes. Uhum. Que tenham uma ótima noite. Que Deus abençoe a todos. Que tenha aquela noite de paz e abençoado. E tô fazendo aquela sopa só para manter o ritmo light. Só para manter o corpo, hein?
0: Imagino.
1: Forte abraço a todos. E vai, Brasil. Tamo junto. Deus Vandeco. Abençoe. É nóis, Léo
0: Medeiros. É sopa que eu vou te cantar, hein, aí. Boa pedida, 19 horas 27 aqui. Ai, que maravilha, né? Vamos trazer mais gente pedindo aqui música.
2: Boa noite, Léo.
0: Oh, boa noite.
2: Aqui quem fala é Adriana de Oliveira. Mandou um alô aqui pra gente. Gostaria que você fizesse um favor pra mim, de tocar uma música pra mim do Serrano. O Gil. Oferecer para toda a minha família e para você ali da rádio. Deus abençoe, Léo.
0: Obrigada, Adriana.
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Que babado! O ator Aaron Cordeiro, conhecido por seus papéis marcantes na TV, fez uma raríssima aparição pública e deixou todo mundo de queixo caído. Ele marcou presença na estreia VIP da peça Ed, Violência e Metamorfose, em São Paulo, e estava muito bem acompanhado. O galã foi clicado ao lado do seu namorado, o também ator Rodrigo Bolzan, e os dois esbanjaram simpatia e sorrisos para os fotógrafos. O casal, que está junto desde 2016, é super discreto e evita os holofotes, tornando essa aparição um verdadeiro presente para os fãs. Heron, que está longe das novelas fixas há uma década, segue ativo em séries e projetos, mas a vida pessoal é sempre um mistério. Que bom ver o casal feliz e apaixonado, mostrando que o amor está no ar e merece ser

0: Continue na sintonia, na melhor e mais ouvida, 19 horas 37 minutos por aqui. E a gente continua aí com você, quinta-feira daquelas dois, marcando aqui no painel de julho de 2026, um abraço. Deixa eu ver aqui, tem gente que tá ligado, sabe aonde, gente? Sabe aonde aqui? Lá no distrito de Turiba do Sul, um abraço lá pro pessoal lá do Bento, lá do bar do Bento, né? Lá pro Zé Calito, a Célio, o Gerson e família toda lá curtindo a gente. Um abração, viu? E também lá no bar tá o Canarinho, deve tá por lá, o Adão tá lá hoje, tá todo mundo. A festa tá daquele estilo por aí, né, gurizada? Um abração, hein? O Marcelo também lá do Papelate, né? Também tá curtindo. Um abração pra todo mundo aí, viu? E lá em Sorocaba, ontem passou batido, né, João Vitor? O João Vitor com aquele boné tradicional, né, João? É brincadeira. Um abraço aí pra todo mundo. Um abraço pra Rosa, pra Ana, todo mundo ligado. A família toda aí tá reunida aí, né, Rosa? A Rosa tá preparando aquele aqui. Tá, sabe como é que é, né? Obrigado, viu? Um abração. Lá em Sorocaba, meu amigo Rivail tá na sintonia com a gente. Alô, Rivail! Agora tá mais perto, hein, guri? Um abraço também lá pro Fausto Aurélio, sempre curtindo a gente aqui. E ali em Itapetininga, quietinho, quietinho. Temperatura deve estar tranquila aí também hoje, né, Zacácio? Aqui tá bem gostoso. 26, 23 graus, né? 24, mais ou menos por aí hoje durante o dia, né? Mas tá legal, né? Tá legal por aqui. E lá em Itapetininga não poderia ser diferente. O Zé Cássio tá curtindo lá também. Um abraço, viu? Deixa eu ver, tem mais gente aqui. Deixa eu ver aqui quem tá ouvindo. Tem mais gente curtindo aqui. Ah, o pessoal da Saele Marcenaria não perde o programa, não, hein? A Sabrina com aquele sorrisão ao lado do esposo, os meninos. A família toda tá aí, né? Mamãe também, né? Obrigado pelo carinho aí, viu? Sempre ligado com a gente, que maravilha, né? Muito grato. E quem mais que eu tava falando? Ah, deixa eu ver aqui, um abraço pro pessoal lá do Jardim Claudino também, né? Um abração pra todo mundo lá, tá todo mundo ligado no nosso programa também. Um abraço pra vocês aí, viu? O Denilson, a Maria, lá no Bernardo Lavacar, viu, gente? E a Dani, quem mais? A Maria Fernanda e o Márcio, tá bom? E lá no Alto da São Pedro, passei hoje fazer uma visitinha lá na Casa Camargo. Um abraço a todos vocês, André e o Lúcio, sempre com a gente aí. Um abração pra mamãe também, tá tudo bem, né? Um abraço pra todo mundo aí, viu? E um pouquinho mais aqui, um pouquinho mais pra baixo, um pouquinho aqui. Deixa eu sair da São Pedro e entrar ali pros lados da Vila Beca, aqui os lados ali. A Dona Azusa e a Tereza. Tá lá curtindo a gente também, que maravilha, né? Obrigado, viu? E por aqui no WhatsApp a indicação sempre certa do meu amigo Ariel Santos, jardineiro da Vila Esperança, sempre com a gente aqui. E ele tá dizendo aqui o seguinte: para deixar o teu jardim top, fala comigo. 997-990-337 é o contato dele, operadora 15, né? E para dar uma refrescada, ele diz aqui, ó: e vai, Corinthians! Obrigado, amigo guri. Esse cara é uma figura. E também falar em Corinthians, Ariel, o meu amigo Ricardinho também é corintiano, viu? Corintiano da cepa. Sempre tá ouvindo a gente lá com aquele sorrisão. Ele, a Isabel e a Zuleide, né? Obrigado aí pelo carinho de todos vocês. E conosco também tá chegando mais gente aqui. Deixa eu ver quem é.
1: Boa noite, Léo. Tudo bem com
0: você? Opa, boa noite.
1: Aqui, Rita de Cássia Ferreira.
0: Ô, Rita, beleza.
1: Passando para registrar minha audiência.
0: Obrigado.
1: Que bom que esquentou um pouquinho, né?
0: Deu ficou pra... legal.
1: Animou um pouco agora.
0: A
1: gente, né?
0: Certeza.
1: Eu ofereço uma música especialmente para minha amiguinha Raquel Marques dos Santos.
0: Uhum.
1: O casal, a dona Helena com o seu Jerônimo, de todo o coração.
0: Uhum.
1: E dizer que eu amo muito eles. E para todo mundo aqui do CDHU, da Mini Padaria.
0: Tá, quem mais?
1: E a música é Esse Cara Sou Eu, com o Roberto Carlos.
0: Ah, olha.
1: Obrigada, Léo. Tenha uma boa noite e um forte abraço meu. Fica com Deus.
0: Obrigado, Rita.
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5: A melhor e mais ouvida, faltando 10 minutinhos para as 20 horas, tá quase indo embora o nosso programa de hoje, mas vamos ficar mais um pouquinho com você. Falar nisso, tem gente pedindo música, peça música, quem é? Quem tá pedindo aí? Vamos ver.
6: Oi, Léo.
5: Oi.
6: Aqui nesse do Cerrado, põe aquela música pra mim do Rio Negro, Solimões, Saúde, Paz. Ofereço pra vocês aí, pra todos aqui do Cerrado que estão ouvindo. Tchau, tchau, boa noite pra vocês.
5: Obrigado, Inês!
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0: Rio Negro e Solimões. Saúde e paz! E o Adão tem recado aí, diga, Adão!
1: Ô, Léo, meu querido, o Adão de novo aqui do Espetinho, tá, mas tá bombando o Espetinho, viu? Tá quase acabando, mano. Tô aproveitando aqui o Macir da Pauliceia, a Dani, a Daniele tá aqui, o Lucão, o Luquinhas, que é aquele que cuida dos fogos pra nós aí. Olha, outro querido aqui também, o Juninho do Banco, viu? Manda uma moda pra nós aí. No fundo da grota. E manda um abraço pra Daniele, manda pro Luquinha, manda pro Macir da Pauliceia, candidato a vereador, pré-candidato a vereador nosso aqui bombando. Manda pra nós aí. Um abraço, meu querido.
0: Que tal, tia barbaridade? Depois eu toco um pedacinho no fundo da grota, que tá acabando o programa, né, Adão? Mas dá uma dançadinha aí com essa aqui, depois eu troco o fundo da grota, tá bom? 19h54, as ultiminhas, naquele jeitinho. Alô, Fernanda, Maria Fernanda, gosta de dançar, né? Então dança aí, ó.

É, descobriu. Aí pega, o bicho pega, né, Adão? Obrigado pela parceria aí, gurizada. Lá no bar do Bento, tá todo mundo curtindo lá, né? Vamos rolar um pedacinho do fundo da Grotta pra isso aí? É. Faltando 5 agora pras 20 horas.

Muito bem, e com esse ritmo a gente vai fechando o nosso programa de hoje, né, gente? Hoje, quinta-feira, como dissemos, 2 já de julho de 2026. Obrigado você que esteve com a gente, obrigado você que chegou agora aqui mandando sua mensagem. Amanhã tem mais, não se preocupa não, amanhã a gente rola a sua música preferida e dá seu toque aqui, tá bom? E eu vou indo embora, Já tô indo. Mas amanhã tem mais, a partir das 18h30, a gente volta, se Deus quiser. Com muita música boa e a sua participação. Muito grato, um beijo no coração de todos, muito agradecido. E a gente se esbarra por aí. Tchau.

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Está no ar mais um programa Voz da Libertação. Esse programa é um órgão oficial da Igreja Pentecostal Deus e Amor, onde temos a nossa sede na Avenida do Estado, 4568, bairro da Liberdade, em São Paulo. Quem tem o imenso prazer de falar com todos é o seu irmão em Cristo, pastor João Vitor, atual responsável da sede central de Itararé. Vamos até 8h30 nessa programação, onde está abençoadíssima por Deus, onde vamos estar orando pela sua vida, orando pela tua casa, teu lar, pela tua família também. Mas agora nós vamos já ir dando o anúncio da obra de Deus. Você que mora aí na região do Jardim Alvorada, temos uma igreja também aí pertinho da sua casa, onde você pode também estar buscando as bênçãos de Deus e ouvindo a palavra santa do Senhor Jesus, louvores, adoração. O endereço é muito fácil, Avenida Itália.

0: Heitor Guimarães Cortez, número 100, culto todos os dias a partir das 19 horas. Pastor Horacis Mokovitch é o responsável, te espera junto com a amada igreja de braços abertos. E da mesma forma, no Jardim Pauliceia, lá a nossa igreja está na rua Francisco Vicente da Silva, 342, culto de segunda a sexta-feira, a partir das 19 horas. Pastor José Edilson, juntamente com todo o corpo da igreja, aguarda a sua visita. Você que ainda não conhece a Deus e Amor no Jardim Pauliceia, Jardim Alvorada, você pode estar fazendo uma visita na nossa sede central também. O endereço é fácil: Rua Frei Caneca, 1085. Eu mesmo aguardo você, visitante, de braços abertos. Compareça, vamos ouvir a palavra de Deus. Louvores, adoração. Jesus operando, agindo de forma tremenda e maravilhosa. Você não vai se arrepender. Culto todos os dias a partir das 19 horas. Na cidade de Riversul também temos a nossa igreja pentecostal Deus e Amor. O endereço é fácil: Rua Antônio Pinto da Fonseca, 381. Culto na terça, quarta, sexta, sábado e também aos domingos. A nossa irmã Raquel é atual responsável da nossa igreja Deus e Amor na cidade de Riversul. E para você se manter aí conectado com Deus, vamos às redes sociais da igreja Deus e Amor.
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0: Que maravilha de Deus! Agora também vamos adorar o nome desse Deus maravilhoso, que a Bíblia Sagrada nos revela bem claro que Deus habita no meio do louvor do seu povo. Eu me lembro daquela passagem onde Saul estava ali atormentado por um espírito de tormento. Exatamente, um espírito mal de tormenta atormentava a vida dele. E Davi tocava ali a sua harpa, louvor a Deus, adorava a Deus, e Saul se sentia melhor. Ou seja, o louvor, quando glorifica a Deus, exalta a Deus, não importa a luta, a provação, a aflição que você esteja passando, você sente Deus ali agindo, aliviando a sua alma.

Não importa a luta, aprovação, aflição que você esteja passando, você sente Deus ali agindo, aliviando a sua alma. Quem sabe você está aí atribulado, atribulada, passando por situação aí difícil na sua vida. Preste atenção na letra desse louvor, pois Deus vai falar contigo. Vamos ao baú da MC Music.

0: ajudar esta obra. Você que sabe que aonde Deus está, como foi cantado pela nossa irmã Cristina Santana, um milagre, ele acontece. Não importa qual seja a situação, não importa qual seja as provações, Deus, onde está, o milagre ele é certo. 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
0: E agora chegamos a um momento também muito especial. Vamos refletir na palavra de Deus.
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0: Vamos ler aqui a palavra de Deus no livro do profeta Isaías, capítulo 43, e o versículo de número 13, o qual está escrito: ainda antes que houvesse dia, eu sou, e não há quem possa fazer escapar das minhas mãos. Operando eu, quem impedirá? Vemos nesta palavra Deus demonstrando através do profeta Isaías, onde está registrado no capítulo 43 e o versículo 13, que quando ele opera, ninguém pode contra a sua autoridade, contra o seu poder. Ninguém pode impedir nem atrapalhar os planos de Deus, nem o maligno, nem os corações maldosos. Nada é capaz e nem pode impedir o agir e o trabalhar de Deus quando ele tem um plano, um propósito, algo para realizar na sua vida. Você deve somente crer, acreditar e confiar no poder desse Deus, porque operando ele, ninguém pode impedir, ninguém pode estorvar, ninguém pode fazer nada para atrapalhar o agir e o plano do Todo-Poderoso. Pois quando Deus quer agir, quer operar, nada atrapalha. E uma vez que ele tem uma obra para realizar na sua vida, que ele tem aí um propósito, fique em paz. Uma vez que Deus promete, fica em paz, pois ele é fiel para cumprir. E nada e nem ninguém, nenhuma circunstância, nenhuma autoridade pode atrapalhar ou é maior do que as mãos de Deus. Pois quando ele opera, ele é fiel Quando ele opera, ele garante a vitória por completa. Quem sabe você está aí com dúvida do poder de Deus? Quem sabe você está com a sua fé fraca, desacreditando até mesmo? Mas Deus vem falar ao seu coração nesta noite, que ainda antes que houvesse dia, ainda antes que ele fizesse o sol, antes de tudo, ele já é, ele já havia. E não há ninguém que pode fazer algo escapar das mãos, do comando, do domínio de Deus. Que ele tem o domínio, o poder sobre tudo. A autoridade de Deus está acima de todas as coisas. E operando ele, agindo ele, trabalhando ele querendo fazer algo, quem vai impedir? Confia no poder de Deus. Acredita no poder de Deus. Jesus fala que muitos perecem por não conhecer a palavra e nem o poder de Deus. Vemos que Lázaro estava morto já 4 dias, cheirando mal, em estado ali terrível, já na túmula. Naquele túmulo ali, já enterrado, tampado ali com as pedras, como era costume da época. E vemos que Jesus chega ali, vê todo chorando, manda abrir aquele sepulcro. E quando abrem o sepulcro, Jesus fala em alta voz: Lázaro, sai para fora. E ele, estando morto, ressuscitou e teve que sair para fora andando. Porque Deus estava ali na vida de Jesus Cristo, ali o Pai, o Filho, o Espírito Santo. Esse Deus maravilhoso, fiel, ele age e ele opera. Na hora, Lázaro ali, estando morto, voltou com vida e saiu andando. E todos contemplaram e viram o poder de Deus. Pois Jesus, ele falou que a enfermidade não seria para a morte, mas para que a glória de Deus seja se manifestada. Então ele falou: Lázaro, vem para fora. E naquela hora ele ressuscita, estando morto pela enfermidade, e sai andando, caminhando. Porque Jesus, ele diz: eu sou a ressurreição, eu sou a vida. Todos que creem em mim, ainda que esteja morto, viverá. Coisa maravilhosa, tremenda. É o poder de Deus, é a sua palavra. Acredite nesse Deus. Temos milhares de motivos para confiar e acreditar no poder de Deus. Esse probleminha seu para Deus não é nada. Essa enfermidade aí não é nada. O que te faz chorar? Fala para Jesus. O que te faz sofrer tanto? O ouvido dele está aberto para ouvir. As mãos dele estão estendidas para salvar. Assim diz Isaías 59, verso 1, versículo 1 e 2. Confia no poder de Deus. Operando ele, quem impedirá? Ele te liberta do vício, pecado, de todo mal. Ele faz a obra, ele santifica a sua vida, ele te transforma. E operando Deus, quem impedirá? Fique com esta palavra em seu coração. Quero orar agora, chegou o momento da oração, nós vamos orar pela sua vida.
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0: Senhor Deus e Eterno Pai, em nome de Jesus Cristo, venha perdoar os nossos pecados. Ter misericórdia e compaixão. Meu Deus, te agradecemos por esta programação aqui ao vivo agora. Que o Senhor venha operar nesta vida, nesse coração. Eu quero apresentar em especial o Luizinho, a qual está em estado de recuperação. Vou apresentar também Fabinho e toda a sua família, qual tem pedido oração aqui agora. Dona Zeleide, Dona Zuleide e seu filho Ricardo Urbanski, e toda a sua família, a todos que pedem oração, vai alcançando, visitando, fazendo a obra, libertando, salvando, curando de toda a enfermidade, solucionando os problemas, meu Pai. Em nome de Jesus, Carlinhos e todos do Jardim São Paulo, vai visitando, fazendo a obra, abençoando grandiosamente esta pessoa que está com dores no seu corpo, esse ouvinte, meu Pai, que está orando agora, confiando no Teu poder, que ligou esse rádio, que está ouvindo esta programação, que a Sua bênção esteja presente, o livramento, a obra, a ação do Teu Espírito Santo, venha operar de forma tremenda e de forma gloriosa. Alcanço Leonas e toda sua família, Dona Maria, toda a família também. Quero orar, meu Deus, apresentar em especial a irmã Ursília, livra do mal, tua filha Débora, abençoa. São quantas vidas e almas, meu Deus, vai operando, livrando, agindo de forma gloriosa. Em nome de Jesus, já quero apresentar também esse coração que está te aceitando agora como Salvador. Esse coração, esta vida que está reconciliando agora, que está pensando aí no coração em voltar a te servir, vai dando força, vai ajudando, segurando nas mãos, realizando a sua grande obra, meu Pai. No nome do Senhor Jesus. Que maravilha! Jesus já te deu a vitória, creia no poder de Deus. Chegamos ao final de mais um programa, A Voz da Libertação, né? Tá uma benção. Temos tão pouco tempo, mas nesse pouco tempo, Jesus já te deu a vitória, amém? Quem se despede de todos é o seu irmão em Cristo, Pastor João Vitor. Fique o convite para você participar de um de nossos cultos na Igreja Pentecostal Deus e Amor. Mesa de som, ele mesmo, Marcos Maza. Fiquem todos com Deus, a paz do Senhor Jesus. 94.
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1: Prezados ouvintes da Hora Milagrosa, convidamos a todos para que venham participar das reuniões da Igreja Apostólica que são realizadas nesta cidade de Itararé, estado de São Paulo, com reuniões aos sábados às 19 horas e aos domingos às 11h30 da manhã e na segunda quinta-feira de cada mês às 19h30. O endereço é Rua José Rolim Sobrinho, número 554, Vila Tonico Adolfo. Serão todos muito bem-vindos.

o Filho do Altíssimo, nosso Senhor Jesus Cristo, deu-se em sacrifício vivo para salvar homens e mulheres de boa vontade e fé, que, oprimidos pelas consequências do pecado, vivem separados de Deus. Ele ressuscitou vitorioso para conceder a verdadeira vida para aqueles que o aceitam, a fim de fazê-los participantes da sua natureza divina e herdeiros da vida eterna com Deus, o Pai Celestial. Referindo-se a ele em carta aos Coríntios, o apóstolo São João escreveu que Cristo é o Cordeiro Pascal que foi imolado por nós. Antes de ser preso e martirizado, nosso Senhor Jesus instituiu a Santa Comunhão, ou Santa Ceia, como um sacramento divino, ocasião em que ele tomou o pão e, tendo dado graças, o partiu e o deu aos seus discípulos, dizendo: Isto é o meu corpo oferecido por vós. Fazei isto em memória de mim. Tomando o cálice, disse: Este é o cálice da nova aliança no meu sangue, derramado em favor de vós. O martírio e o sacrifício do Filho do Altíssimo legitimaram e deram vida à Santa Comunhão, tanto que, desde o início das atividades desta igreja, através da Santa Vó Rosa, nosso Senhor Jesus manteve a celebração desse sacramento e, desde então, continua alimentando e fortalecendo a fé, a alma e a união espiritual daqueles que participam da Santa Ceia com reverência e mérito diante do Pai Celestial.

0: Divulgamos a seguir um depoimento de fé enviado para a sede desta Igreja Apostólica.
1: Fazia 15 anos que a senhora Maria Neuza Costa vinha se sentindo inquieta com um abscesso que surgira em seu umbigo, manifestação que se tornava dolorosa quando pressionada. O médico consultado atribuiu a manifestação a reações de prisão de ventre, diagnóstico que deveria ser confirmado por resultados de exames. Antes de realizar os exames indicados, ela passou a fazer uso continuado de água e de óleo ungidos sobre o abscesso. Também clamou com mais fervor pelo amparo da bendita Mãe, Maria Santíssima, da Santa Vó Rosa e do Santo Irmão Aldo. Numa noite, depois dessas providências de fé, a senhora Maria Neuza se acomodou e dormiu tranquilamente. Pela manhã, ela constatou surpresa que o abscesso havia desaparecido, deixando no local apenas uma cicatriz, manifestação que ocorreu sem que ela nada tivesse percebido e sem que houvesse ocorrido vazamento de algum líquido, tampouco de sangramento. A partir de então, a senhora Maria Neuza ficou livre daquele desconforto, bênção pela qual direcionou ações de graças a esses benditos santos e ao poder celestial de Deus o Pai e de Nosso Senhor Jesus, como testificou em depoimento de fé, remetido de Guarulhos, Estado de São Paulo, em maio de 2023.

0: Estamos apresentando a Hora Milagrosa e na sequência vai falar-lhes o pastor Nilson Bittencourt Cairoli.
1: Prezados ouvintes do programa Hora Milagrosa, eu lhes desejo que a bênção e a graça de Deus nosso Pai e do Poder Celestial, bem como a bênção da Santa Vó Rosa, de Maria Santíssima, e também a bênção de Jesus nosso Senhor, e a bênção do querido irmão Maldo, nosso santo primaz, esteja sobre todos os amados ouvintes deste programa, A Hora Milagrosa. Quero, nesta oportunidade, falar-lhes a respeito de algo muito importante, que é a doutrina desta Igreja Apostólica. Para que os irmãos possam entender por que nós ensinamos certas coisas, é preciso que os amados ouvintes entendam o que é doutrina. Doutrina são preceitos que nos ajudam a compreender a reta justiça divina, os seus mistérios, os seus ensinos, que nos ensina a compreender os mistérios da glória de Deus, para que nós possamos chegar no reino dos céus, termos o direito de ter a salvação, a vida eterna. Nós precisamos conhecer o que Deus exige de nós, o que Deus nos ensina, por que é isso, por que é aquilo, por que existem certos mistérios. E eu digo aos prezados ouvintes que não é tudo que pode ser compreendido através da palavra escrita, porque muitas coisas Deus mostrou de forma simbólica para que só aqueles que merecessem a verdadeira inspiração, aqueles que merecessem a verdadeira unção dos céus, o povo que fosse verdadeiramente seu, é que iria conhecer esses mistérios, porque aí, através de um dom específico, Deus revelaria a pessoa, faria com que ela compreendesse e desse as revelações para que o povo fosse instruído a respeito das coisas do reino dos céus. E, embora vivendo nesta terra, num corpo humano, ter um conhecimento relativo até onde a pessoa merecer, para que ela possa ir se tornando a semelhança de Deus, para que o seu espírito vá se santificando. Agora entendam, os prezados ouvintes, que existe também algo que é necessário que a pessoa faça para poder merecer a unção dos céus, para poder merecer a graça divina. Primeira coisa, ela precisa ouvir com humildade, para poder aprender, para poder entender aquilo que está sendo explicado. Porque no momento de uma mensagem, no momento de uma explicação, o poder

está sendo explicado. Porque no momento de uma mensagem, no momento de uma explicação, o poder de Deus atua sobre o pregador, ajudando ele a se expressar, e atua sobre os ouvintes, ajudando para que ele possa compreender aquela palavra. Agora, existem certas coisas que, para nós podermos nos unir a Deus e para que nós possamos adquirir as qualidades divinas, nós temos que praticar, que é a disciplina. A disciplina são normas que nos ensinam como viver nesta terra para que, através do nosso viver, nós glorifiquemos a Deus e para que Deus possa se alegrar com o nosso viver. Se os irmãos e os prezados ouvintes quiserem toda a graça de Deus, mas não quiserem exercitar a doutrina, exercitar a vontade de Deus na nossa vida aqui na terra, nós não iríamos merecer todas as revelações. E também Deus não pode abençoar. E é por causa, muitas vezes, da desobediência que a pessoa perde a graça de Deus, porque a fé vai diminuindo, porque a pessoa não merece a graça de Deus. Ela passa a merecer menos, ela diminui a fé, assim até que ela, muitas vezes, perde a fé para sempre. E a vontade de Deus é que cada um de nós entenda estas coisas para podermos ter humildade, para nos sujeitarmos à vontade de Deus. Porque à medida que eu me sujeito a servir a Deus, a praticar a doutrina, Deus pode me dar mais sabedoria, para que eu conheça mais os seus mistérios, a sua justiça, o seu juízo, a sua misericórdia, enfim, todas as virtudes dos céus. Por isso é que o santo irmão Aldo citou para nós uma passagem das Sagradas Escrituras que diz o seguinte: foi-te ensinado, ó homem, o que é bom e o que Deus exige de ti, nada mais do que praticar a justiça, amar a misericórdia e proceder com humildade para com o teu Deus. Então é preciso que cada um pratique a justiça, seja justo, não deseje o mal para o seu próximo, não prejudique o seu próximo, haja de acordo com a justiça divina, não odiando, enfim, não tendo sentimentos que possam prejudicar o seu próximo e a si também. E ainda diz mais, amar a misericórdia, quer dizer, ter amor ao seu próximo, porque quando vê alguém sofrendo, a pessoa se compadece daquela pessoa, ela tem misericórdia e procura ajudar a pessoa para que a pessoa saia daquele sofrimento, para que tenha uma palavra amiga que lhe encoraje a lutar. Isso deve ser praticado com amor, não com interesses escusos. E depois deve ser humilde para com Deus. Reconhecer, a humildade nada mais é do que o reconhecimento de que diante de Deus, diante da sua sabedoria, nós somos como um grãozinho de areia. E nós precisamos nos submeter à vontade de Deus para que nós possamos ir crescendo, como disse também o amado apóstolo São Paulo, até a estatura de um varão perfeito. Nós precisamos chegar lá, mas para isso nós precisamos ouvir com atenção, entender o porquê da doutrina, o porquê da disciplina. E entender que não é só na igreja que existe disciplina. Em todas as profissões existe disciplina. E as pessoas precisam segui-la se quiserem continuar trabalhando naquela profissão. A mesma coisa acontece no reino dos céus. Se eu quero ser de Deus, se eu quero

0: Então, irmãos, ouvintes deste programa, é necessário que creiam nas nossas palavras, nos conselhos que o Santo Irmão Aldo nos dá. E é por isso que eu tenho sempre procurado, ao falar aos amados ouvintes, citar ensinos que o Santo Irmão Aldo nos tem mostrado, para que todos vocês tenham a oportunidade de compreender a doutrina e de compreender a disciplina da Igreja. É preciso que cada um creia assim e se esforce para merecer toda a graça e a unção do Espírito Santo do nosso Pai. E agora eu vou orar em seu favor, esperando que aqueles que creram de coração tenham bastante fé agora, certeza que Deus, através do ministério da Santa Vó Rosa, através do ministério do querido irmão Aldo, vai lhes abençoar ricamente. Amado Deus, nosso Pai Celestial, nós te louvamos e te agradecemos. Agradecemos de todo o coração, porque o Senhor nos amou. E através do ministério de Jesus, nosso Senhor, o Senhor nos trouxe a redenção. E Jesus, nos dias atuais, por amor a todos nós, formou outro Consolador para estar conosco para sempre. E formou o nosso Santo Irmão Aldo como profeta dos tempos do fim, para poder revelar de uma forma perfeita e plena toda a doutrina que nós precisamos conhecer para que a cada dia possamos estar mais perto do Senhor. E agora eu rogo a Tua graça, ó Pai, a graça de Jesus, de Maria Santíssima, nossa Santa Mãe, da Santa Vó Rosa e do nosso Santo Irmão Aldo para todos esses ouvintes do programa Hora Milagrosa. Que todos eles sejam aliviados das suas dores, dos seus sofrimentos. Que nesses lares haja verdadeira paz que só o céu pode nos dar. Que no seu trabalho haja paz e prosperidade. Ó Santa e querida Vó Rosa, abençoa, pois, esses ouvintes do programa Hora Milagrosa. Abençoa todos os nossos irmãos apostólicos. E também rogo a unção desta água e deste óleo, para que no momento de aflição, de luta, eles possam se valer desses elementos ungidos e a unção do céu possa chegar até eles para aliviá-los do sofrimento. Ó prezados ouvintes deste programa, recebam, pois, esta bênção gloriosa que só o céu pode nos dar. Recebam, pois, a bênção de Deus, de Jesus, de Maria Santíssima, a bênção da Santa Vó Rosa e do nosso Santo Primaz, do irmão Aldo. Amém.
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1: Entregas na saúde e na educação.
0: Em Juazeiro do Norte, no Ceará, ônibus escolares e unidades odontológicas móveis estão sendo destinadas a municípios do estado.
1: O repórter Nazi Brum tem os detalhes ao vivo aqui no estúdio da Voz do Brasil. Boa noite, Nazi.
2: Olá, boa noite, Luciano, Mariana, ouvintes da Voz do Brasil. Olha, são 40 novos ônibus escolares que vão para o transporte escolar em 40 municípios do estado. Um investimento de 18 milhões de reais por meio do novo Programa de Aceleração do Crescimento Novo PAC. Os veículos contam com equipamentos de segurança e todos possuem ar-condicionado, o que dá mais conforto para as crianças. No total, o governo do Brasil prevê a entrega de 1.500 ônibus escolares em